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2: Oi, tô chegando por aqui com o meu, com o seu, com o nosso Mandei Bem deste fim de semana. A partir de agora, o nosso programa especial, 2 horas de duração. No fim de semana é assim, eu fico com você então. Aumenta o volume aí, coração, e vem comigo. Os grandes sucessos da música te esperam sempre aqui na nossa programação. E você também pode indicar a sua preferida. Bora mandar a nave? Tá no ar mais uma edição do nosso Mandei Bem. Um ótimo fim de semana pra você. Ou melhor, pra nós.

a minha, é a sua, é a nossa rádio. Tá no ar mais uma edição do Manda e Bem. Vem comigo, aumenta o volume aí e vamos juntos a partir de agora, aqui na nossa rádio. Manda e Bem! E a gente começa mandando um beijo carinhoso para a Ana. Ela disse: oi Vanessa, eu tô ligada em você, gostaria de ouvir Cold Heart. Ofereço pra você, pra quem gostar da música, pros amigos que estão na sintonia. Beijo pra você, Ana. Obrigada pelo carinho.

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6: Estou de volta aqui no Sertanejo Bom Demais nesta manhã de segunda-feira, dia 21 do mês de setembro de 2026, né? Deixa eu mandar um abraço para Flávia Lima, tá lá no bairro do Cruzeiro, ouvindo o Sertanejo Bom Demais. Alô, Flávia, obrigado pela audiência, obrigado pelo carinho. Eu tô aqui separando notícias policiais, vou falar daqui a pouquinho também, né? Da Mega Sena, dos resultados dos campeonatos brasileiros. Mas antes, tá chegando por aqui Pião Carreiro e Zé Paulo, aliás, Pião Carreiro e Praense, né? É de

0: É mais um modão aqui no Sertanejo Bom Demais. Vamos falar aqui da Mega Sena? Pegou o papel, pegou a caneta na mão? São 6 horas e 31 para você ligado aqui no Sertanejo Bom Demais. A Mega Sena que teve o concurso 3.060, sorteio foi no dia 20, né? Foi ontem, né? Ontem em São Paulo, no Espaço das Lotéricas em São Paulo, próximo ao terminal rodoviário do Tietê. Os números sorteados foram o seguinte, para você que fez sua fezinha, não teve acertador, já vou adiantar aqui. Os números sorteados foram 06, 15, 23, 36, 37 e 38. Repetindo os números da Mega Sena, 6, 15, 23, 36, 37 e 38. Segundo a Caixa Econômica Federal, a quina teve 54 apostas que entraram na quina e cada um vai levar o prêmio para casa de R$32.111,66. Já a quadra teve 3.075 pessoas que acertaram a quadra e cada um vai levar o prêmio para casa de R$929,52. Mas o prêmio principal que todo mundo queria ter na sua conta bancária ficou acumulado e a expectativa é que amanhã o prêmio chegue a R$32 milhões, segundo a Caixa Econômica Federal. Para você que vai fazer a sua fezinha, só me resta dizer uma boa sorte, mas não foi dessa vez, né? Alô, J. Alves, bom dia, meu amigo.
1: Bom dia, meu amigo Márcio Rossini. Toca pra nós aí o Urutu Cruzeiro com Tião Carreiro e Pardinho. Essa música vai para todos os ouvidos da região Bragantina e também lá de Pouso Alegre, rapaz, de Cambuí. Então, na 79.7, faixa estendida. Abraço a todos meus amigos da região Bragantino e também vai lá pro seu Braz. Ah, oh, seu Braz, aquele abraço para todos daí da região aí. Fique com Deus, boa segunda-feira para todos e até breve, se Deus quiser.
0: Olha a hora, 6h33.
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Tá aí Urutu Cruzeiro aqui no Sertanejo Bom Demais desta manhã, né? Tião Carreiro e Pardinho, lá pro nosso amigo J. Alves. Olha a hora, são 6:36, para você ligado aqui no Sertanejo Bom Demais desta manhã. Lembrando que hoje é manhã, né? Manhã de segunda-feira, depois um final de semana onde você descansou, aproveitou aí, o final de semana, foi como você havia planejado? Espero que sim, né? Espero que tenha acontecido tudo aquilo que você planejou e com certeza, se não foi, vai que próximo final de semana dá tudo certo, né? Tem que levantar a cabeça e tocar pra frente, porque tá chegando por aqui as notícias policiais. Música.

0: É, vamos às notícias aqui do plantão policial nesta manhã, que hoje tá recheado, hein? Vamos aqui à notícia: acompanhamento policial termina em colisão frontal na rodovia dos imigrantes. Essa aqui já trouxe nesse último sábado, mas na audiência rotativa do rádio, vou trazer de volta, né? Um acompanhamento realizado pela Polícia Militar terminou na colisão frontal à noite de sexta-feira, dia 18, a rotatória da Avenida dos Imigrantes, na Avenida São Lourenço, né? No Jardim São Lourenço, aqui em Bragança Paulista. Segundo informações, os policiais realizaram o acompanhamento quando foi o Vox Fox de cor prata que havia passado pelo bairro do CDHU e Jardim São Lourenço, e durante o acompanhamento, o motorista do Fox seria acessado à contramão da rotatória, onde ocorreu uma colisão frontal com o veículo Corolla, né? Conduzido por um taxista. Os taxistas foram ferimentos, receberam atendimento médico, e o Fox, que havia um casal, após a colisão, o homem conduziu o veículo e foi detido pela Polícia Militar. A mulher, que estava de passageiro, também foi abordada pelos policiais, e as circunstâncias do acompanhamento e a colisão deveriam ser apuradas pelas autoridades, né? Mas não explica por que ele fugiu aí, né? Da polícia, né? Vamos a mais uma notícia policial nesta manhã. Duas alunas são agredidas em escola em Bragança Paulista e 5 adolescentes são apreendidos. Meu Deus do céu, agressão em escola, né? Esse fato aconteceu quando 5 adolescentes foram apreendidos após uma ocorrência de agressão física envolvendo estudantes dentro da escola Professor Matilde de Teixeira, lá de Moraes, em Bragança Paulista. A escola, se não me engano, é no Parque dos Estados, né? Na manhã de sexta-feira, dia 18, segundo o boletim de ocorrência, duas alunas, uma de 13 e uma de 15 anos, teriam sido cercadas e agredidas durante um intervalo. A Polícia Militar foi acionada por volta das 8h50, após a escola comunicar uma confusão entre alunos. De acordo com o registro policial, os agentes não presenciaram a agressão, mas tiveram acesso às imagens do sistema interno de monitoramento e ouviram os funcionários da unidade. Segundo o boletim, as duas adolescentes apresentavam lesão aparentemente nos braços. Uma delas tinha inchaço em um dos membros superior, enquanto a outra apresentava escoriação e vermelhão. Além de receber atendimento inicial na escola, foram encaminhadas a avaliação médica legal e aquisição de exames, né, para ver aí a gravidade da lesão, né? E foi também feito o exame de corpo de delito. Ainda conforme o registro, o adolescente teria sido abordado por um grupo de estudantes durante o intervalo. Depois da discussão, elas tentaram se dirigir ao banheiro, mas teriam sido seguidas e cercadas impedidamente a entrada do local, né? Elas entraram no banheiro e se cercadas novamente. E na sequência, houve expulsões, quedas das duas. As imagens analisadas pela direção da escola e pela polícia, segundo o boletim, registraram contato físico, além de uso de balde e de banco, né, durante a confusão. O documento relatado puxões de cabelo, né, e chutes e outros aí, tipo de agressão. Meu Deus do céu, que coisa, hein? Meu Deus, hein? É briga de escola, né? Briga de escola, infelizmente, acabou aí tendo que a polícia intervir, né? Em nota, a escola informou, né, que em nota que o adolescente envolvido no episódio ocorrido na professora Matilde Teixeira de Moraes e Bragança já foram liberadas e encontram seu residente junto com seus familiares. Os fatos serão devidamente apurados pelas autoridades competentes, mas a defesa informa que há temão que o episódio não corresponde ao cenário do espancamento e agressão violenta que vem sendo especulada, né? E trata-se de adolescentes sem antecedentes qualquer da natureza e regulamento aí da matrículas assistido por seus responsáveis legais. Então tá aí uma nota que a escola emitiu, né? Então tá aí. Olha a hora, são 6h42. A Palma está chegando por aqui com mais uma previsão astral. E daqui a pouco eu volto aqui no Sertanejo Bom Demais e vou falar do resultado do Campeonato Brasileiro, hein? O Bragantino perdeu de novo, hein? Meu Deus do céu. Chega pra cá, Palma, com a previsão astral.
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2: Boa segunda-feira com a previsão astral.
1: Signo de Câncer.
2: Os relacionamentos ganham destaque para o equilíbrio entre suas necessidades e as do outro. Uma parceria profissional pode avançar e as responsabilidades são banidas. No amor, maturidade vai valer mais do que tentar vencer uma discussão. O céu também favorece acordos que tragam estabilidade. Cor amarelo, número 14.
1: Signo de Leão.
2: Sua segunda pede organização de rotina e cuidado com os excessos, Leão. Você vai produzir bastante, mas precisa escolher o que realmente merece energia. Pequenas demonstrações também fazem diferença. Uma boa conversa pode render a reconhecimento uma oportunidade interessante. Cor lilás, número 15.
1: Signo de Virgem.
2: Criatividade e prazer ajuda a tirar o peso do início da semana. O projeto pessoal ganha força e você vai parar de buscar aquela perfeição. O clima favorece a aproximação, mas preserva a espontaneidade. Use bom senso nos gastos por diversão. Cor laranja, número 16. Em instantes, a previsão para Libra, Escorpião e Sagitário.
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5: Estão de volta aqui no Sertanejo Bom Demais nesta manhã de segunda-feira, né? Vamos fazer aqui os resultados do Campeonato Brasileiro, trazer para vocês os resultados do Campeonato Brasileiro que aconteceu nesse final de semana, né? Temos esse final de semana, a 28ª rodada do Campeonato Brasileiro, onde tivemos ali na MRV, o Atlético de Minas jogou contra a Chapecoense, empatou em 1-1 no Ismaião. O Mirassol jogou com o Botafogo, o Mirassol bateu o Botafogo por 2-0. No Mangueirão, o Remo jogou contra o Santos e o Santos ganhou de 2-1 do Remo. Em São Januário, né, o Vasco jogou contra o time da Coritiba e o Vasco goleou o Coritiba por 5-0. No Morumbis, o São Paulo jogou com o Internacional e o São Paulo ganhou de 1-0 do Internacional. Na Arena do Grêmio, o Grêmio jogou com o Palmeiras e ficou no 0-0, né? Esse jogo foi em São Paulo, aliás, foi na Arena do Grêmio, né? Na Neoquímica Arena, o Corinthians jogou contra o Fluminense bateu o Corinthians por 3-1. No Barradão, o Vitória jogou contra o Cruzeiro e o Cruzeiro ganhou de 3-1 do Vitória. No Maracanã, o Flamengo jogou com o Red Bull Bragantino, jogo com transmissão da Bragança FM, e o Flamengo bateu aí o Red Bull por 2-1. Na Arena da Baixada, o Atlético Paranaense jogou contra o Bahia e o Atlético bateu o Bahia por 2-1. A tabela de classificação está assim, né? Contando com todos os jogos aí que já aconteceram, a tabela está assim. Flamengo é o líder do campeonato com 60 pontos, o Palmeiras tem 57, então o Flamengo abriu 3 pontos em cima do Palmeiras, né? Em terceiro está o Atlético Paranaense com 49, em quarto está o Fluminense com 48, em quinto está o Bahia com 46, em sexto está o Cruzeiro com 45, em sétimo o Atlético de Minas com 40, em oitavo o Santos com 38, em nono o Curitiba também com 38, em décimo o Red Bull Bragantino com 36, em décimo primeiro está o São Paulo com 36, em décimo segundo está o Botafogo com 35, em décimo terceiro está o Vitória com 33, em décimo quarto está o Corinthians com 32, em décimo quinto está o Mirassol com 32, em décimo sexto o Vasco com 31, em décimo sétimo o Grêmio com 29, em décimo oitavo o Internacional com 28, e 19º Remo com 23. A 20ª Chapecoense com 18 pontos. Aí a tabela de classificação. Deixa eu atender o seu Braz aqui. Ei, seu Braz, tá lá em Bom Jesus dos Perdões. Bom dia.
6: Ô, Márcio, bom dia. Já escuto. Manda uma pra nós aqui, vamos me perdoar. Manda pra nós como corre o Moacir. O grande milagre. O grande milagre como qualquer mora assim. Eu peço para todos os ouvintes ao programa, para vocês aí. E uma boa segunda-feira. Que não deu pro Corinthians, né? Fazer o quê, né? Falou. Bom dia.
5: Tá aí o grande milagre. Olha a hora, 6h49.

0: aí, modão, aqui no Sertanejo Bom Demais, a pro seu braço. Vamos com mais notícias policiais. É, vamos aqui a mais notícias policiais. Ação da ROCAM, da Guarda Civil Municipal, termina com a apreensão de 139 pinos de cocaína. Uma coisa de droga terminou com a apreensão de 139 pinos de cocaína e R$195 em dinheiro e mais um aparelho celular. Segundo o registro da ocorrência, a equipe da ROM, Guarda Civil Municipais, com apoio da viatura 0809, foi até a rua Sebastião Cícero de Franco, nas proximidades do número 606, após receber informações sobre um possível tráfico de entorpecente no local. De acordo com o relato da Guarda Civil Municipal, a equipe avistou um indivíduo com características já conhecidas pelos agentes. Ao perceber a presença da equipe, ele teria corrido em direção a um terreno, sendo abordado logo em diante. Durante a busca pessoal, os guardas localizaram, segundo o registro, uma quantidade de entorpecente de dinheiro em espécie. Ao todo foram apreendidos 139 pinos de cocaína e R$195 em dinheiro. Após o contato com o delegado de plantão, foram citadas em imagens do sistema de monitoramento da região, conforme o relato registrado na ocorrência. As imagens teriam constatado, né, que o indivíduo escondendo drogas. O aparelho celular também foi apreendido e o envolvido foi conduzido ao plantão policial, onde permaneceram à disposição da justiça. Então tá aí, né? Vamos a mais uma notícia. Acidente na Vila Municipal deixa motociclista e motorista ferido em Bragança Paulista. Final de semana foi recheado, hein? Um motociclista e um motorista de um automóvel ficou ferido após uma colisão no mais de manhã de domingo, dia 20, ontem, né, na Vila Municipal em Bragança Paulista. Segundo informações iniciais, o acidente envolveu uma motocicleta Honda PCX de cor prata e um Citroën C4 de cor azul. A colisão ocorreu no cruzamento da Ângela e Stephanie com a Avenida Arthur Bernardes. O veículo colidiu lateralmente no cruzamento e o condutor da motocicleta, uma mulher, e o motorista do automóvel, o homem, sofreram ferimentos leves. Foi socorrido e encaminhado ao pronto-socorro. As circunstâncias de estame dinâmica do acidente deverão ser apuradas. Meu Deus, né? Vamos a mais uma notícia rapidinho aqui, quando são 6h54. Filhote de caramelo é acolhido após a ocorrência de furto em Bragança Paulista. Um filhote de cachorro sem raça definida e pelagem de caramelo foi encontrado durante uma ocorrência de furto em uma residência de Anchieta, em Bragança Paulista, na madrugada de sábado, dia 19. O cão estava acompanhado de uma mulher, presa em flagrante pela Guarda Civil Municipal durante uma ocorrência após a abordagem, né? E o animal foi encaminhado para atendimento recolhido para a Faros da Ajuda com apoio da Guarda Civil Municipal. Nesse momento, o filhote está recebendo cuidados, né, necessário, e permanece acolhido enquanto são levados a informações que possam ajudar a identificar a sua origem. O cão pode ter sido levado de origem durante uma ocorrência, né? A ação, ao caso, alguém reconhece como o animal, tem informações sobre seu possível tutor do animal, deve procurar aí a polícia. E a orientação entra em contato aí para a divisão do bem-estar animal, né, que ficou responsável com a entidade responsável pelo acolhimento do animal, um filhote sem raça definida, da pelagem de caramelo. A identificação do tutor pode ser importante para que o pequeno possa retornar na casa. Então estava esse cachorro junto, né? É um cachorro da raça caramelo, né, que é raça sem definida, e aí está com a polícia. Vamos fazer o seguinte, eu tenho um intervalo para fazer, logo após o intervalo tem horário eleitoral gratuito, e logo após o horário eleitoral gratuito eu tô de volta com o Sertanejo Bom Demais na sua segunda parte, nesta manhã de segunda-feira. Eu volto logo após o horário eleitoral gratuito, às 7h25, até lá.
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2: Bom início de semana com mais da previsão astral.
1: Signo de Libra.
2: Assuntos de casa e família podem pedir uma decisão prática. Organize o ambiente e resolva uma pendência doméstica, porque isso ajuda a recuperar o foco. No amor, fale sobre a necessidade sem transformar tudo em cobrança. Cor rosa número 17.
1: Signo de Escorpião.
2: Sua comunicação fica objetiva e estratégica nesta segunda-feira. O dia favorece reuniões, estudos, documentos e conversas que precisam chegar a uma conclusão. No trabalho, uma informação bem utilizada pode colocar você alguns passos à frente. Coração número 18.
1: Signo de Sagitário.
2: O foco se volta para dinheiro, prioridades e valorização do seu esforço. Reveja gastos e observe onde sua energia está sendo entregue sem retorno. No amor, não confunda generosidade com obrigação. Segurança cresce quando você organiza o presente sem perder de vista seus planos maiores. Cor branco número 19.
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3: Olha a hora, 7h25, bom dia.

0: É galopeira o cantor Donizete aqui no Sertanejo Bom Demais, né? Olha a hora, são 7h28, vou fazer o seguinte, eu tenho um intervalo pra fazer, logo após o intervalo vou falar sobre um disparo de arma de fogo que aconteceu no Jardim da Fraternidade e acabou baleando uma pessoa no Jardim da Fraternidade nesse final de semana. É, a polícia foi até o local e tinha um rapaz baleado. Eu vou fazer um intervalo rapidinho e na sequência eu volto contando esse caso que aconteceu lá no Jardim da Fraternidade. Chega pra cá, Pamela, com a previsão astral.
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2: Para a sua segunda previsão para Capricórnio, Aquário e Peixes.
1: Signo de Capricórnio.
2: Você começa a semana com presença forte, maior clareza sobre o que precisa fazer. A lua no seu signo favorece decisões pessoais, organização e retomada de planos. Uma iniciativa com planejamento também acelera um objetivo que estava dando devagar. Cor dourada número 20.
1: Signo de Aquário.
2: Sua manhã pede mais discrição e atenção ao seu ritmo interno, Aquário. A lua entra no seu signo e a energia muda. Ideias novas, vontade de agir e necessidade de liberdade também aumentam. Profissionalmente, uma solução diferente pode funcionar muito bem se você der tempo para ela amadurecer antes de apresentar, Aquário. Use o violeta para sorte, número 21 para o dia.
1: Signo de Peixes.
2: Amizades e projetos coletivos podem ajudar você a começar a semana com direção. Escolha alianças pela confiança, não apenas pela conveniência, Peixes. Companheirismo fortalece vínculos, viu? Colabore com quem tem habilidades diferentes das suas e assim você acelera o resultado. Cor coral número 22.
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2: Semana só começando, que seja uma nada de boas energias. Até amanhã com mais da previsão astral.
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3: Estão de volta aqui no Sertanejo Bom Demais desta manhã de segunda-feira. É, segunda-feira, dia 21 do mês. Vamos com notícias aqui na nossa programação, né? Nesta manhã, né? Antes de falar aqui de notícias policiais, deixa eu falar aqui uma dúvida aqui de muita gente, né? Nessa época de eleição. É no dia 4 agora de outubro, temos eleições aí, né? E muitas pessoas têm aí, quer saber, né? De quantos votos e quantas pessoas deverão ser votadas aí nesse próximo dia 4 de outubro, né? E para você fazer a sua colinha, então note aí, né? Serão 6 votos que você vai ter que fazer, hein? 6 votos. Você vai ter que escolher um deputado estadual, um deputado federal, serão 2 vagas para senador, né? 2 vagas. Uma vaga para governador do estado e uma vaga para presidente da república. Então, se você está aí ouvindo a nossa programação, faz a colinha lá. Deputado federal, deputado estadual, 2 vagas para senador, uma vaga para governador do estado e uma vaga para presidente da república. Aí você escolhe seu candidato e você vota para quem você queira, né? Então, tá aí, para você que está aí ouvindo a nossa programação, então faça a sua colinha. Lembrando que você pode levar a sua colinha, não precisa decorar o número, né? Faça, leve sua colinha, né? Inclusive deve levar a colinha aí para poder aí fazer a votação ficar mais rápida, né? Então tá aí para você aí no dia 4 de outubro escolher quem você acha que poderá fazer um bom governo aí, né? Olha, são 7 horas e 34 minutos, vamos com notícias policiais. Vamos falar esse caso que chamou a atenção nesse final de semana, começando na sexta-feira, né? Um homem foi socorrido após ser atingido por um disparo de arma de fogo na tarde de sexta-feira, dia 18, no Jardim da Fraternidade, em Bragança Paulista. Seguindo informações da Guarda Civil Municipal, a equipe foi acionada para apoiar o serviço de atendimento ao alvo de urgência, o SAMU, após o informar que um homem havia sido ferido por um disparo de arma de fogo na região da cabeça. Conforme informações iniciais, o disparo teria sido efetuado por uma arma de calibre .22. O projeto não teria atravessado o crânio. Durante o primeiro atendimento, a vítima estava fora de risco, indiretamente de acordo com a equipe médica, né? Segundo o relato das familiares, o homem teria efetuado disparo contra si. Ele informou que ainda ouviu tiros, né? Ao verificar que havia ocorrido, encontraram a vítima ferida. Ainda conforme o registro, o homem deixou o imóvel, caminhando pela via pública. Cerca de 500 metros depois, ele foi localizado por terceiro e acionou o SAMU. Após o atendimento inicial, a equipe da Guarda Civil Municipal foi até o imóvel indicado pela família, né, e localizaram a arma de fogo calibre .22 no quarto, sob a cama. O local foi preservado para a realização dos trabalhos de perícia. A vítima foi encaminhada ao USP de Bragança, onde recebeu atendimento médico. Uma equipe especializada da Guarda Civil Municipal permaneceu no imóvel para acompanhar a perícia. A ocorrência foi apresentada da Polícia Civil, que ficará responsável pela apuração da circunstância do caso. Meu Deus, hein? Que coisas aconteceram no Jardim da Fraternidade, né? E tá aí uma notícia. Vamos a mais uma notícia policial aqui na nossa programação. Força Tática localiza condenado por estupro e revogação de saída temporária. O homem saiu e não voltou, né? Ei, meu Deus, né? A Força Tática da Polícia Militar de Bragança localizou na tarde de sexta-feira de 18 um homem condenado pelo crime de estupro que teve benefício da saída temporária revogada. A ocorrência foi registrada no bairro da Vila Mota, em Bragança Paulista. Segundo a Polícia Militar, a equipe realizava patrulhamento pela região quando recebeu informações sobre a situação de um condenado que passava por identificar uma busca, localizou e acabou fazendo uma busca e localizando o rapaz. Por volta das 5h40, 17h40, os policiais localizaram o homem na Avenida Major Fernando Vale. E durante a abordagem, a busca pessoal, nada ilícito foi encontrado com ele, né? Ainda conforme a corporação, em consumo ao sistema de confirmado, né, existe uma ordem de relacionada à revogação do benefício e saída temporária. Após a abordagem, o homem foi encaminhado à Santa Casa de Bragança Paulista para a realização do exame de corpo de delito e em seguida foi levado ao Centro de Responsabilização de Bragança Paulista, onde permaneceu à disposição da justiça e as autoridades para cumprimento de pena. A ocorrência foi registrada como captura de procurado, que conta a participação da equipe da Força Tática do 34º Batalhão da Polícia Militar do Interior. Então tá aí, né? Foi encontrado na Vila Mota. São 7h37, deixa eu fazer mais uma notícia policial aqui antes, né? Antes de tocar mais um modão aqui no Sertanejo Bom Demais, né? E esse caso aconteceu na rodovia Fernandias. Lembra daquele caso onde um caminhão bateu lá numa mureta, aliás, numa passarela na rodovia Fernandias? Justiça revoga a prisão de motorista investigado por queda de passarela na rodovia Fernandias. A Justiça de Bragança Paulista determinou a soltura do motorista de caminhão envolvido no acidente que provocou o desabamento de uma passarela na rodovia Fernandes, ali em Varja. O episódio deixou duas pessoas mortas e uma outra ferida após um mês se passado, né? A decisão foi tomada pela vara jurídica de Bragança Paulista e magistrado entendeu que nesse momento não existe elemento técnico suficiente para sustentar a acusação de dolo, né, eventual, quanto a considerar que uma pessoa assumiu o risco da causa e o resultado, né? Então tá aí, então foi solto lá o rapaz que estava dirigindo o caminhão que bateu lá numa passarela na rodovia Fernandias. Então tá aí. Olha, são 7 horas e 39. Deixa eu ver lá, Geni, que ligou aqui. Ei, Geni, já tá ligadinho junto com a gente. Já tá aí ouvindo, porque daqui a pouquinho tem a programação do Primeira Mão, comandado aí pro nosso amigo Luiz Henrique. E daqui a pouquinho fala também das festas que acontecem, né? A festa de Extrema se encerrou ontem. E teve briga lá na festa de Extrema lá ontem. Daqui a pouquinho a gente vai contar sobre isso também, né? Infelizmente, né? Vamos tocar uma do Barreirito? Barreirito, onde estão os meus passos lá pra nossa amiga Geni, lá do Jardim São José? Ei, Geni, faz tempo que você acordou agora? 7h39.
0: Se nesse momento algum de vocês me perguntasse onde estão os meus passos, eu não saberia dizer. Mas em nome de Deus, eu agradeço e peço que cada fã, cada amigo, cada irmão que dê um passo por mim, porque eu não sei onde estão os meus passos.

Daí, Barrerito, onde estão os meus passos, né? Olha a hora, são 7 horas e 42. Deixa eu te falar aqui das festas que acontecem no próximo final de semana, para você já poder aí, poder já fazer a sua agenda para o próximo final de semana, né? Mas antes, deixa eu destacar aqui, né? Brigas e confusões marca a festa do peão de Extrema, Minas Gerais, de sábado, dia 19. A festa do peão de Extrema de Bragança, aliás, Extrema, Minas Gerais, que é perto de Bragança. Estão várias brigas e confusões em diferentes pontos do evento. Atração de algumas atrações, de alguns horários, né? Para o show do cantor que atrasou, né? O show do cantor Nathan Lima. E acabou dando aí uma reviravolta, né? O pessoal começou a consumir bastante álcool lá e acabou exaltando parte do público que teria contribuído para o episódio, segundo a pessoal da organização, né? Então tá aí, né? Tinha o show do Nathan Lima e disse que atrasou um pouco o show lá, né? Mas esse pouco deve ser bastante, né? E o pessoal acabou consumindo álcool e acabou virando uma pancadaria na festa de Extrema. Meu Deus do céu, né? O pessoal também, quando se une, é briga pra lá, briga pra cá, né? Meu Deus do céu, né? Mas fica aí nossa nota também de repúdio ao pessoal aí, né? Que briga, né? O pessoal vai na festa, pessoal, vamos comemorar, vamos prestigiar aí a festa, mas sem briga, né? Porque briga não dá, né? Infelizmente, pessoal, quando se reúne, as festas aí, infelizmente, muitas vezes acabam em briga, né? Destacando também que ontem tivemos lá a igreja de São Miguel Arcanjo, tivemos aí a caminhada, ciclismo, teve corrida lá de São Miguel Arcanjo, né? E o pessoal aí compareceu ontem, né? Eu vi aqui a foto, eu não estive lá, mas vi a foto que bastante pessoas esteve lá ontem, né? Prestigiando. Vamos começar aqui com as festas que acontecem nesse final de semana, para você já agendar aí na sua papeleta. Hoje, dia 21, acontece o 7º dia da novena da festa em louvor Nossa Senhora de Copacabana, lá em Pinhãozinho. Hoje, dia 21, teremos o 7º dia da novena, e hoje o padre que vai estar por lá é o padre Rafael Rezende, que vai estar fazendo hoje, né, o 7º dia da novena, que vai ser às 7h30 da noite, lá na igreja Nossa Senhora de Copacabana, né? Então você que está ligadinho junto com a gente poderá comparecer lá na cidade de Pinhãozinho. Também que está acontecendo, né, nesse final de semana, esse próximo final de semana é o último final de semana da festa do Morango e Flores, a 44ª festa do Morango e Flores, na cidade de Atibaia, que começou no dia 4 e vai até o dia 27 de setembro, né, festa que está sendo realizada no bairro dos Pires, lá no Parque Ecológico de Atibaia, né, festa muito boa, inclusive, né. Deixa eu falar para você também, deixa eu ver aqui, essa aqui é para outubro, né, tem mais uma festa aqui. Também vem aí a festa lá no Biriçá do Valado, mas também vai ser no mês de outubro, então são só essas, né? E nesse final de semana acontece também a Corrida da Linguiça, que vai acontecer lá no Aeroclube de Bragança, no próximo dia 26, que é no sábado, às 8 horas da noite, vai ter aí a Corrida da Linguiça. Lembrando que a Corrida da Linguiça foi adiado devido aí a festa da acontecer na mesma época da Festa da Linguiça, né, que foi na semana retrasada. Mas devido aí às chuvas que estava programado para Bragança e não caiu, foi adiado e vai ser nesse próximo dia 26, sábado, lá no Aeroclube, Aeroporto Arthur Siqueira, aqui de Bragança Paulista, né? Então tá aí, você tá aí, agenda de festa para esse final de semana, já para você se agendando, né? São 7 horas e 46, deixa eu falar também para você que tá aí ouvindo a programação, né? De mais uma notícia policial.

É, vamos a uma notícia policial da cidade de Pinhãozinho. Homem é preso em flagrante por suspeita de tráfico de drogas, sabe aonde? Lá em Pinhãozinho, meu Deus, hein? Um homem de 18 anos foi preso em flagrante por suspeita de tráfico de drogas antes de sábado, dia 19, em Pinhãozinho, aqui que é próximo de Bragança. A ocorrência foi registrada na Polícia Civil durante a plantão de Bragança Paulista. Segundo o boletim da ocorrência, os guardas civis municipais realizaram um patrulhamento quando receberam a denúncia, né, de que três pessoas estariam comercializando entorpecente na rua Frei Luciano Wagner, nas proximidades do número 200, Jardim Serra. Conforme o registro, os policiais localizaram, né, conhecido pela equipe, já um lugar conhecido pela equipe, né, da ocorrência de tráfico de drogas. Ali, de acordo com o boletim, quando a gente for até o endereço indicado, visualizaram os três indivíduos encaminhados pela via. E os guardas relataram que observaram os homens que usavam uma blusa azul e fazendo um movimento com as mãos, dispensando objetos próximo a umas pedras, né, que ali existe. Os três foram abordados poucos metros diante, e na busca realizada por ele, nada indícito foi encontrado, né, indicado pelos agentes, foram encaminhados então aí até onde eles estavam jogados as pedras e foram encontrados aí, né, claque. Ei, meu Deus, né, estavam dispensando aí os claques, né. O material foi empreendido para exames preliminares e constatação. Os três foram apreendidos com R$30 em dinheiro em espécie, dois aparelhos de celular, e conforme o boletim de ocorrência, não foi possível determinar qual dos dois irmãos abordados estava com o dinheiro. Um do celular, pertencente ao homem, acabou preso, e o outro dos irmãos também, né? O homem apontado pelos guardas como responsável pelo descarte negou a posse da droga. No entanto, segundo o despacho da autoridade policial, os agentes confirmaram ter presenciado diferentemente o momento em que ele teria dispensado os objetos. Diante da apreensão da substância, de forma que está condicionado o relato aí aos agentes, né, de autoridades policiais, e a prisão em flagrante, o homem foi suspeito de tráfico com base no artigo 33 da lei 11.346/2006, né? Então tá aí, né? Foi tomada as devidas providências e apresentado ao plantão policial. Então tava aí, né? Parabéns aí, policial de Pinhãozinho, né, pela apreensão. Olha, são 7h48, daqui a pouco tem mais notícias. Lembrando que hoje a gente não vai conseguir fazer todas as notícias policiais, que tá muito cheio hoje o plantão policial, né? E não vai dar para fazer todas aí as notícias policiais. Mas daqui a pouquinho tem a programação do Primeira Mão. Vou tocar mais um modão? Quem chega para cantar aqui na nossa programação é a loira do carro branco. É João Paulo e Daniel, quando são 7h49.

0: Tá aí, João Paulo e Daniel, a loira do carro branco aqui no Sertanejo Bom Demais, lá destacando que ontem teve a corrida de São Miguel Arcanjo, a igreja de São Miguel. Manda um abraço pro Padre Denis. Alô, Padre Denis! Ontem foi no pedal lá, hein? Homem foi no pedal. Olha a hora, são 7 horas e 52. Deixa eu mandar um abraço aqui o pessoal que tá ligado junto com a gente, aqui através das redes sociais, né? Todos a gente posta uma frase positiva. E através dessa frase positiva, o pessoal nos dá bom dia, né? E bom dia a todos vocês que gostam da verdadeira música sertaneja. Alguns já estão trabalhando, outros estão aí preparando, né? Para um dia de trabalho, alguns estão procurando emprego. Mas hoje vai ser um dia abençoado e tudo que você planejou hoje com certeza vai dar certo, né? E vai encontrar aquele tão sonhado emprego. Se procurar, acha, né? Deixa eu mandar um abraço aqui ao pessoal que tá ligado junto com a gente. A dona Dilene Pereira dizendo que bom dia. A dona Dalila Mantis Camargo dizendo bom dia. Nosso amigo Clóvis, a dona Iraci, lá em Pinhalzinho, dizendo bom dia. O senhor Ademar Barbosa dizendo bom dia. O Roberto de Oliveira dizendo bom dia. A Ivone Cardoso Salles, quem mais está aqui? A Jenny Santos, né, que bom dia. A Isabel Pereira, a Sandra Mara, obrigado pela audiência, né? E todo o pessoal que gosta da verdadeira música sertaneja. E todos os dias a gente tem encontro marcado, das 6 às 8, de segunda a sábado, das 6 às 8, com o Sertanejo Bom Demais da Bragança FM, em 79.7, na faixa estendida do rádio, né? E também mando um abraço para o pessoal do bairro do Pinhá, ontem estive no restaurante do Pinhá, e fica na cidade de Pinhãozinho, mandar um abraço a todo o pessoal lá, né? Restaurante bom aí pra você comer a verdadeira comida, digamos aí, da roça, lá no Pinhá. Olha, são 7 horas e 54, eu tô indo embora, e da sequência vem a programação do Primeira Mão, comandado aí pro nosso amigo Luiz Henrique, que vem com notícias e informações para você nesta manhã, né? O Luiz Henrique vem recheado com notícias e informações, e eu volto, se Deus assim nos permitir, amanhã, terça-feira, 6 da manhã, com mais edição aqui do Sertanejo Bom Demais da Bragança FM, em 79.7, na faixa estendida do rádio. Na sequência vem aí a programação do Primeira Mão. Lembrando que você que pode ligar pra cá, pedir sua música, tanto no Primeira Mão como no Sertanejo Bom Demais e todos os programas aqui, através do 4034-1467, que é o WhatsApp, e através do 0442, que é o telefone para você ligar aqui e pedir o seu sucesso. Deixando a última de hoje, cantada por Felipe Falcão, Quero Verdura, eu volto amanhã, tchau, tchau!
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13: Bom dia, Bragança Paulista, região Brasil e mundo. Estamos começando agora mais um programa Primeira Mão. Hoje, segunda-feira, dia 21 de setembro, começo de mais uma semana, começo aí do terço final do mês de setembro, porque estamos aí nos aproximando cada vez mais do fim do mês, estamos nos aproximando cada vez mais dos dias decisivos do ano de 2026, mas que por enquanto, hoje, segunda-feira, dia 21 de setembro, a gente chega agora a partir de 8 horas e 5 minutos com vocês aqui juntos na Bragança FM em 79.7 através do rádio em faixa estendida ou também aí através do nosso Facebook, o Bragança FM, ou através do nosso aplicativo Bragança FM. Estamos começando mais um programa Primeira Mão. Bom dia para você que tá aí indo pro trabalho, bom dia para você que acordou para cuidar da casa, bom dia para você que acordou porque gosta de acordar ou que vai praticar algum exercício físico. Estamos começando algum programa Primeira Mão, acordar cedo, mas porque tem gente que se pudesse acordava mais tarde, tem gente que gosta de acordar cedo. Mas a gente tá aqui junto com vocês a partir de agora. Vocês acompanharam o Márcio Rossini desde as 6 horas da manhã até agora, 8 horas da manhã, com o programa Sertanejo Bom Demais. E agora começa o programa Primeira Mão para trazer muitas informações para vocês aqui na programação da Bragança FM, o som da região. E lembrando que você pode participar do nosso programa mandando sua mensagem no nosso WhatsApp, o 4034-1467, para participar aí do programa, falar como foi o final de semana, como que vocês passaram o final de semana, como que também foi aí a rodada do Campeonato Brasileiro para vocês, porque teve aí o Bragantino que a gente transmitiu ontem, como que foi. Então o nosso WhatsApp está aberto para mandar aquele salve, mandar aquele abraço, relatar algo que está acontecendo pela cidade, ou até mesmo pedir música. O nosso WhatsApp está aberto, é o 4034-1467. Muito bem, são 8 horas e 6 minutos. Vamos agora girar os destaques do programa de hoje, Márcio. Começando trazendo os destaques dos principais veículos de informação do país. CNN destaca, delação de Vorcaro fica em banho-maria em meio à crise do STF. Defesa do ex-banqueiro já teve duas propostas de colaboração recusadas e momento de tensão no Supremo com a indefinição sobre relatório amplia a incerteza sobre possível acordo. Na pesquisa do Nexus, para o segundo turno, Lula empata com Caiado e tem empate técnico com Flávio. Foram entrevistados 2.006 eleitores entre os dias 18 e 20 de setembro e a margem de erro é de 2 pontos para mais ou para menos. A Ainda em destaque na CNN, em meio à crise do STF, Congresso acumula 84 propostas de mudança na corte. Propostas falam em mudanças na regra de indicações, idade mínima para ministros e tempo de mandato. Grupo Globo destaca: embates e impasses sobre caso Master fazem Fachin rever a estratégia de sessões públicas no STF. Presidente do Supremo decidiu pisar no freio antes de levar caso Moraes novamente para plenárias e busca saídas na corte. Ainda no G1, greve da Caixa pode acabar nesta segunda. Funcionários votam nova proposta do banco e as assembleias eletrônicas ocorrem em todo o país e devem terminar às 18 horas. Saúde Caixa, principal impasse da negociação, teve mudanças em mensalidades e cobranças por atendimento. E Porsche de R$ 372 mil sumiu após ser apreendido e acabou voltando para o antigo dono. Carro de luxo confiscado pela justiça estava sob responsabilidade de fiel depositária, mas acabou voltando para o dono investigado por desviar verbas do auxílio emergencial. Girando agora pelos veículos de informação de Bragança Paulista, o Jornal Mais Bragança, do nosso parceiro Celso Ricardo, traz como destaques: acidente na Vila Municipal deixa motociclista e motorista feridos em Bragança Paulista. O caso aconteceu na manhã de ontem, domingo, dia 20 de setembro. A ação da Honda GCM termina com a apreensão de 139 pinos de cocaína. Segundo o registro da ocorrência, a operação contou com o apoio das viaturas 89 e foi na rua Sebastião Cícero Franco, nas proximidades do número 666. Número tenso, hein? E 5 pessoas são presas após celulares furtados serem rastreados durante o rodeio em Extrema. O caso aconteceu durante a madrugada de sábado, dia 19 de setembro. Embaixador do Japão no Brasil visita a 44ª Festa das Flores e dos Morangos na cidade de Atibaia. O Noguchi Yasushi visitou no último sábado, dia 19.

Força Tática localiza condenado por estupro após revogação de saída temporária. É o caso aconteceu na tarde de sexta-feira com um homem condenado pelo crime de estupro que teve benefício de saída revogado e a ocorrência foi registrada no bairro Vila Mota. E no último final de semana, o jornal Bragança em Pauta trouxe a informação sobre o caso da escola Matilde. E a informação mais atualizada que se tem é que os 5 adolescentes que foram detidos são liberados. Em nota, a defesa afirma que não houve episódio de tal episódio de agressão. E hoje, segunda-feira, dia 21 de setembro, é o dia do radialista. Isso mesmo, hoje é dia do radialista. Queria inclusive mandar mensagem para o nosso querido amigo Paulo Rogério, nosso ouvinte, que mandou essa mensagem, que mandou esse lembrete para nós, mandou uns parabéns para toda a equipe da Bragança FM.

0: 8 horas e 12 minutos, estes foram os destaques da cidade, porque agora a gente vai para o campo, para a zona rural, para ouvir o Giro Rural com Humberto Ferretti.
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2: Eu sou Humberto Ferretti e esse é o Giro Rural. O preço das frutas subiu em agosto no atacado. Balanço da Ceagesp, a central de abastecimento de São Paulo, que trabalha com a compra e a venda de mercadorias de todo o país, indica que houve um avanço médio de 13,5%. Destaque para o limão, uma vez que o pico da entressafra derrubou a oferta e fez o preço quase dobrar. O aumento médio no valor das frutas só não foi maior, porque itens como mamão e morango ficaram mais baratos. O movimento no mercado do algodão esfriou nos últimos dias. Compradores e vendedores não têm se entendido em relação aos preços e à qualidade dos lotes. Além disso, muitos agentes estão mais focados no cumprimento de contratos do que no fechamento de novos negócios. Isso tudo, somado à queda dos valores internacionais, tem forçado as cotações para baixo. Dados do CEP

Tá certo, tá aí o Giro Rural nessa segunda-feira, dia 21 de setembro, 21º dia desse mês. Lembrando que a gente só tá começando, a gente segue aqui no programa Primeira Mão a partir desde as 8 horas e 5 minutos e vamos até meio-dia com muita informação pra vocês aqui na programação da Bragança FM. Bom, só pra esclarecer, por anos e anos, o dia 21 de setembro, ele foi... ainda gera uma certa confusão, porque por muito tempo ele realmente foi comemorado no dia 21 de setembro isso, e nada tira essa data. Só que uma lei federal assinada em 2006 transferiu para 7 de novembro, o dia que homenageia os radialistas. A curiosidade é que o dia, ele, apesar dessa mudança, ele acaba sendo comemorado em duas datas. Então, mesmo assim, hoje dá para ser considerado o dia do radialista. Então, aproveitar aqui e agradecer o Paulo Rogério pelas felicitações para a equipe da Bragança FM, o som da região, que também traz muita informação, mas também toca muita música aqui na nossa programação, e que hoje fala de uma música pertinente para a noite de hoje, porque fala sobre a 21ª noite de setembro, fala sobre o mês de setembro, e é o sucesso do Earth, Wind & Fire, September.

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0: Muito bem, são 8 horas e 34 minutos, 8h34. Você está ouvindo o programa Primeira Mão, nesta segunda-feira, dia 21 de setembro. Bom, nesse momento de reflexão, queria novamente chamar o Padre Marcelo Falsarella, ele que é pároco da Igreja Catedral, para passar aquele momento de reflexão aqui no programa Primeira Mão, nesta segunda-feira.
1: Bom dia, eu sou o Padre Marcelo, da Igreja Catedral de Bragança Paulista. Hoje, dia da árvore, mas também na Igreja Católica, nós lembramos a festa de São Mateus, apóstolo e evangelista. Na Liturgia das Horas, temos um texto do século VIII, das homilias de São Beda, venerável presbítero, que diz assim: Jesus viu-o, compadeceu-se dele e o chamou. Jesus viu um homem chamado Mateus, assentado à banca de impostos, e disse-lhe: segue-me. Viu-o não tanto com os olhos corporais, quanto com a vista da íntima compaixão. Viu-o publicano, dele se compadeceu e o escolheu. Disse-lhe então: segue-me. Segue, quis dizer, imita. Segue, quis dizer, não tanto pelo andar dos pés, quanto pela realização dos atos. Pois quem diz que permanece em Cristo, deve andar como ele andou. E levantando-se, o seguiu. Não é de admirar que o publicano, ao primeiro chamado do Senhor, tenha abandonado os lucros terrenos de que cuidava e, desprezando a opulência, aderisse aos seguidores daquele que via não possuir riqueza alguma. Pois o próprio Senhor, que o chamara exteriormente com a palavra, interiormente lhe ensinou por instinto invisível a segui-lo, infundindo em seu espírito a luz da graça espiritual. Com esta compreenderia que quem o afastava dos tesouros temporais podia dar-lhe no céu os tesouros incorruptíveis. E aconteceu que, estando ele em casa, muitos publicanos e pecadores vieram e puseram-se à mesa com Jesus e seus discípulos. A conversão de um publicano deu a muitos publicanos e pecadores o exemplo da penitência e do perdão. Belo e verdadeiro prenúncio. Aquele que seria apóstolo e doutor dos povos, logo no primeiro encontro, arrasta após si, para a salvação, um grupo de pecadores. Assim inicia o ofício de evangelizar, desde os primeiros começos de sua fé, aquele que viria a realizar este ofício plenamente com o merecido progresso das virtudes. Contudo, se quisermos indagar pelo sentido mais profundo deste acontecimento, nós o entenderemos. A Mateus foi muito mais grato o banquete na casa do seu coração, preparado pela fé e pelo amor, do que o banquete terreno que ele ofereceu ao Senhor. Atesta-o aquele mesmo que diz: eis que estou à porta e bato. Se alguém ouvir minha voz e abrir a porta, entrarei e cearei com ele e ele comigo. Ouvindo a sua voz, abrimos a porta para recebê-lo. Ao aceitarmos de bom grado suas advertências secretas ou evidentes e nos pormos a realizar aquilo que compreendemos como nosso dever, ele entra para que seamos, ele conosco e nós com ele, porque pela graça de seu amor habita nos corações dos eleitos para alimentá-los sempre com a luz de sua presença. Possam assim os eleitos cada vez mais progredir no desejo do alto, e ele mesmo se alimente com os desejos deles, como com pratos deliciosos. São Mateus Apóstolo, neste dia, te abençoe, te fortaleça na fé no seguimento de Jesus, abençoe a sua casa, a sua família, abençoe também os que estão doentes, abençoe os que hoje sofrem aqui em Bragança e todos aqueles que se confiam em Deus. O Senhor esteja convosco, Ele está no meio de nós. E desça, por intercessão de São Mateus, apóstolo da Igreja, a bênção do Deus que é Pai, Filho e Espírito Santo. Amém. Um bom início de semana a todos.

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0: Muito bem, são 9:03, 9:03, você acabou de ouvir Sapato Velho, sucesso de Roupa Nova, que inclusive foi um pedido da nossa querida ouvinte Flávia Lima, que inclusive está parabenizando aqui a gente, Márcio, pelo Dia do Radialista, e não só a gente, mas também todo o pessoal da rádio que faz companhia no dia a dia. Flávia, que inclusive acompanha a gente há 40 anos. Quanto tempo você trabalha aqui na rádio, Márcio? Tem mais tempo de casa que você. Então, muito obrigado pela sua audiência, Flávia, não só hoje, mas nesses 40 anos, que inclusive tinha uma boa companhia, que era da saudosa mãe da Flávia Lima, que está nos ouvindo lá no bairro do Cruzeiro. Muito obrigado pela sua audiência, Flávia. Um abraço. Tamo junto.
1: Bom, sabe que você falou de rádio? Eu comecei a ouvir o rádio desde os 8 anos de idade, né?
0: Porque eu também, rico. Pô. Eu também.
1: Eu acompanho mais que ela, que eu tinha 8 anos de idade e já ouvia. É depois que eu vim trabalhar aqui.
0: Ela devia ouvir outras rádios antes. É que ela ouve há 40 anos a Bragança FM. É isso.
1: Teco de Eli Medeiros e Celso Maradona.
0: Então faz tempo, pô. Então, agradecer a Flávia pelo carinho e audiência de sempre. Bom, são 9:05, primeira mão, segunda-feira. Você já sabe, toda segunda-feira aqui no nosso programa Primeira Mão tem aquele quadro com ele, Marcos Valle.
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0: Bom dia, Marcos. Tudo bem com você? Como passou o final de semana?
3: Bom dia, muita chuva, né? Mas deu para fazer um esportinho que eu gosto, deu para andar de bicicleta, até remar, eu consegui remar na sexta-feira à tarde e andei de bicicleta no sábado, andei 40 quilômetros, até fiquei contente com a marca. E eu queria cumprimentar vocês aí pelo dia do radialista, a todos vocês e aos milhares de ouvintes. Um abraço a você, Marcinho, a todos os componentes da rádio, né? É um prazer, a rádio é uma coisa que eu sempre gostei muito.
0: Muito obrigado, Marcos, e também você acaba fazendo parte da história com a sua participação semanal aqui na nossa programação. Bom, Marcos, o assunto que eu queria falar com você é sobre a audiência pública que aconteceu, audiências públicas que vem acontecendo na cidade de Bragança Paulista nos últimos tempos, referente à população de rua. Você até destacou na sua coluna semanal, no jornal Bragança em Pauta, que são cerca de 80 a 100 pessoas, cerca de 70% de Bragança e 30 itinerantes e que são constantemente fiscalizados e abordados em várias regiões da cidade, né, Marcos?
3: Eu estive numa audiência pública que teve lá no antigo Colégio São Luís, né? Feito pela prefeitura, e fui até junto com o Gustavo Rizzi e com a doutora Gabriela, né? Representando a OAB. E lá a gente ouviu, né? As pessoas estavam falando, né? Nessa audiência pública, inclusive da prefeitura, e coletamos alguns dados que são interessantes, né? Eles estavam explicando que você tem cerca de 70% normalmente são 90 a 100 pessoas nessa situação, normalmente, né? É claro que isso oscila muito. 70% são de Bragança Paulista. E não são todos necessariamente sem teto, tá? Tem alguns que moram, inclusive, nas suas casas, mas frequentam esse ambiente. Alguns têm dependência, né? Dependência química ou de álcool. E a abordagem, o que é muito importante, é não tratá-los só como um problema de segurança pública, tratar como um problema de repressão. A gente notou que existe uma visão no sentido de que, primeiro, é um problema de saúde pública, é um problema social e, claro, que com reflexos também na segurança pública, porque alguns incomodam, você tem brigas, um ou outro pode cometer algum crime ou incomodar as pessoas, mas a maioria dos casos é um problema de saúde pública. E a gente observou que a prefeitura até que está fazendo um trabalho em todos os sentidos. Nós tivemos lá um pequeno... uma pequena discussão quando o convidado, que é o vice-prefeito de São Paulo, chegou e falou que politizou a coisa, né? E aí houve um protesto até de algumas pessoas, mas de qualquer forma foi importante, foi muito importante essa audiência pública, que mostra que essa questão de morador de rua, vou usar esse termo, que talvez não seja adequado, é uma questão social, uma questão de saúde pública. E, às vezes, com reflexos, obviamente, da segurança, porque às vezes incomoda, às vezes, para pratica atos obscenos, etc e tal, mas você não pode generalizar, né? Então, são pessoas que têm que ser cuidadas como pessoas, têm que ser tratadas, têm seus direitos também. É claro que você não vai incentivar, né, concentração e que aumente o número, porque isso causa também uma série de problemas e desconfortos, não só a eles, mas ao resto da população. Mas é importante, foi legal a audiência. Eu fui junto com o presidente da ordem e eu gostei.
0: E diante de tudo que foi apresentado, desses dados, como que você acredita que seria a melhor forma que o poder público pode atuar diante desse caso que Bragança vem passando? Porque é algo muito, muito recente que Bragança vem passando, que, claro, que não é um processo que começou de uma hora para outra, ele vem aí se construindo ao longo do tempo, mas qual que é a melhor forma que o poder público pode atuar em relação a isso?
3: Ah, você tem que fazer eu não sou especialista nisso, mas você tem que ter uma série de atitudes. Primeiro, você sempre tem os locais que eles mais frequentam. Quais são os locais? Então, tem gente, né? Perto da rodoviária, a rodoviária antiga, rodoviária nova, Lago Taboão, no centro, onde tem gente, Lava Pés, os locais onde há concentração de pessoas, até porque lá eles podem interagir, pedir as coisas, etc e tal. Então, a primeira coisa é sempre monitorar, tá? Verificar se está tudo ok, se não tem nenhum, aquelas pessoas que têm mandado de prisão, se está infiltrada, né? Enfim, depois fazer o encaminhamento, se possível, encaminhamento às famílias, ou ao tratamento psicológico, colocar as pessoas nos abrigos quando há necessidade, enfim, fazer o atendimento também psicológico. E fazer um trabalho de orientação, porque tem muita gente que ajuda e é solidária. Eu mesmo, quantas vezes o Zé me pedir as coisas, eu acabo dando alguma coisa ou dinheiro. Há quem diga que você não deve fazer isso, mas quando é comida, por exemplo, eu não consigo recusar, né? Uhum. Alguns incomodam, mas é algo suportável. Tem gente muito mais rica e muito mais coisa que incomoda muito mais e causa prejuízos muito maiores. Ah, por que você não leva para sua casa? As pessoas falam, porque não é assim que funciona, mas tem que levar para casa deles. Então tem uma série de atitudes a se tomar. Os que são itinerantes, os de fora, tem que verificar de onde vieram, fazer encaminhamento para as famílias quando é possível, e isso é feito até no sentido de fornecer passagem. Não se trata aqui de você pegar e soltar em outro lugar, não é isso, isso nem pode fazer, você não pode, né? Tem uma série de restrições, as pessoas têm direitos, por mais humildes que seja, mas tem que tomar atitude. E o que parece, pelo que eu vi lá, eles estão tendo essa visão, não só repressiva, mas também visão no sentido de trabalhar com a parte social e com a parte de saúde pública.
0: Bom, Marcos, e um outro assunto que você abordou, não só durante a sua participação aqui, mas também na sua coluna, é em relação à segurança de Bragança Paulista. Agora, tratando como um fato isolado em relação a esse caso, esse assunto anterior, Bragança tem tido muitos casos de furtos, sobretudo, por exemplo, na semana passada a gente teve aquele caso de uma agência de financiadora, mas dentro a gente tem tendo muitos casos de furto, roubos, assaltos na cidade. Como que você vê a segurança pública hoje na cidade?
3: Olha, Bragança não é como era há 30 anos atrás. Bragança, há 30 anos atrás, você deixava o carro aberto, você deixava a porta da sua casa aberta. Era uma exceção quando acontecia alguma coisa, né? Bragança ainda é uma cidade tranquila, se você pegar em termos de estatística, comparando com outros municípios do mesmo tamanho. Até o nosso índice, por exemplo, de homicídio ou de outros, é abaixo do coisa. Mas está longe de ser uma tranquilidade total. Hoje você tem que tomar muito cuidado. mudou, mudou muito. Isso devido a uma série de problemas sociais. Enfim, nós temos sérios problemas hoje. Nós temos um índice de pessoas com problemas financeiros, aumentou. Você tem muita gente com doenças mentais, você tem muita gente com perturbações. Enfim, é complicado. Então tem que fazer, primeiro, integração entre as polícias, né? Polícia Militar, a Guarda Civil, a Polícia Civil, sempre trocando informações e trabalhando em conjunto, né? O serviço de inteligência, até porque, além

0: lugar, não tem ninguém, isso é um furto. Quando um entra, tem alguém, ameaça, etc e tal, já é um roubo, que é um crime muito mais grave. E nós estamos tendo alguns casos aí, até rumorosos, né? Nós tivemos aí entrada num prédio aqui no centro, perto do Jardim Público, nós tivemos esse que você citou, nós temos alguns mercados, inclusive em bairros mais humildes, em que o pessoal está cometendo, enfim, tem que fazer. É uma série de atitudes, desde o policiamento preventivo, rondas, esse trabalho de um plantão para denúncias, esclarecimentos à população, no sentido de prevenção, enfim, criminalidade é um negócio bem complicado, tem coisa que você não consegue evitar, mas dá para diminuir se houver uma ação assim conjunta e bastante técnica. E Bragança tem, eu repito, um índice de criminalidade que é preocupante, mas não é como de outras cidades semelhantes, que os índices são maiores.
1: Bom, hoje você está ouvindo aí o Marcos Valle, advogado e ex-vereador de Bragança Paulista, aqui na participação semanal na Bragança FM. Marcos, o espaço está aberto para você adicionar algo que a gente acabou não abordando durante a nossa conversa e até como considerações finais.
0: Eu queria até agradecer o espaço que eu tenho na Rádio Bragança, dizer que eu tenho Bragança em Pauta também, que eu tenho o Mário Doura, eu não sei se ele está aí hoje, né?
1: Tá sim, já está aqui nos estúdios da Bragança FM.
0: Então estou mandando um abraço, ele também me abre muito espaço no Portal Douro e eu tenho participado de assuntos da cidade. E um dos assuntos que eu abordei também no Bragança em Pauta e com o Douro, a gente sempre conversa, e com você também aí na rádio, né, com você antes com o Jango e com você também, agora, Luiz Henrique. Por exemplo, a questão das chuvas e você viu que agora nós estamos vivendo um momento terrível. Teve até uma marcha no Lago Taboão, uma marcha em relação ao clima, uma preocupação, porque o homem mexe muito na natureza e você tem esses problemas todos. Teve até uma manifestação no lago, infelizmente choveu na hora da manifestação, mesmo assim tinha cerca de 100 pessoas, 120 pessoas, estava lá o Mauro Moreira, estava lá várias pessoas ligadas à defesa do meio ambiente, né, nessa marcha que aconteceu no domingo. Muito bonito, o pessoal fez cartaz, manifestações no sentido de prevenir, né, quanto a esses problemas. Em relação às chuvas, nós estamos vendo que está chovendo demais, né? E até eu queria dar um dado que é interessante. É a represa. Falaram, bom, o Lago Taboão está cheio, todos os lagos urbanos cheios, tanque do Munho cheio. E a represa encheu? Não. Ela foi de 33% para 39%. Você tem uma ideia, né? De como a represa é grande e como nessa época, realmente, por mais que se chova, você está com 39%, 40%, não chega a 40%. O ano passado você estava com 29,5%, 30% nesses dias, né? 10% a menos, e era a época mais seca em 10 anos. Olha que interessante, com todas essas chuvas, a represa está com 40%, digo, o sistema Cantareira, né? Outra coisa para finalizar, que eu queria colocar, e aí eu aproveito até, não sei se o Mário sempre comenta isso, o Mário Doura, a questão da saúde mental no município, né? Olha, isso é um problema crônico em todo o Brasil. Aumentou muito o número de pessoas com depressão, com ansiedade, com outras patologias mentais. Né? E você tem hoje, isso reflete, né? Você tem vícios, né? Eu estou falando que o Mário sempre aborda essa questão, vício em betes, etc e tal. Aumentou muito o número de suicídios em todo o Brasil, em Bragança e na região também nós temos um aumento considerável. Então, o que precisa ser feito é um trabalho maior, né? No executivo, na prefeitura. Eu sei que isso é problemático, precisa contratar mais gente na área de psiquiatria, de psicologia, enfim, nessa área de saúde mental, porque realmente o problema aumentou muito. Não é em Bragança, um problema específico de Bragança, mas acontece aqui também, né? E a gente vê, por exemplo, o rico, pessoa rica, para marcar um psiquiatra, ele

0: Marca, mas já demora um pouco, tem fila, psiquiatra, psicólogo. Você imagine, convênio já demora, isso quem paga um convênio. E o pessoal mais simples, nossa, tem uma dificuldade muito grande, né? Se a pessoa tiver num surto, numa situação assim emergencial, ainda se consegue, mas o que a gente verifica é uma dificuldade muito grande de atendimento. Não que os profissionais da prefeitura são muito bons, mas são poucos. Precisa contratar mais gente. Enfim, é isso. Eu agradeço a vocês aí pelo espaço mais uma vez. Um abraço a todos os ouvintes, ao Mário Douro, ao Dr. Paulo Lisa, não sei se está aí também, que é o pessoal que fala no dia, que eu lembro, né? Já decorei, né? E a você, Luiz Henrique, Marcinho, a todo mundo.
1: Tá certo. Mais uma vez, muito obrigado, Marcos Valle, por estar participando aqui. Muito obrigado pela participação e também pela participação e também pelas falas aqui no programa. Primeira mão.
0: Eu que agradeço, porque a democracia é fundamental. Nós não podemos perder a democracia no Brasil. Ah, o Brasil tem 1 milhão de problemas, sem dúvida nenhuma. O Brasil tem 1 milhão de problemas. Pelo menos você consegue falar, você consegue xingar A, xingar B, até xingar, que não devia, né? Que xingar já é crime. Mas você pode falar contra A, manifestar contra B, manifestar contra C. Você fica sabendo dos escândalos. Né? Ah, outro escândalo, o país está ruim, sem dúvida nenhuma, você fica sabendo. Você imagina se não tiver democracia. Aí tudo aconteceria sem você saber. Aí aquela sensação, né? Ah, não está acontecendo nada errado, está acontecendo muito mais coisa errada. Né? Enfim, a democracia tem que ser preservada. E vocês fazem isso com maestria, ouvindo todos os lados.
1: Bom, são 9 horas e 21 minutos. Esse é o programa Primeira Mão. Essa foi a participação semanal de Marcos Valle aqui na nossa programação. Vamos com um sucesso musical, Márcio. Daqui a pouco a gente volta com o programa Primeira Mão, trazendo mais informações.

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1: 9 horas e 32 minutos, estamos de volta com o programa Primeira Mão, depois de tocar aí o sucesso dela, Simone Mendes, aqui na nossa programação. Agora vamos com aquele papo também de toda segunda-feira, com o Mário D'Oro, o famoso Papo D'Oro aqui na nossa programação da Bragança FM. Mário, muito obrigado por estar falando com a gente.
2: Muito obrigado, estou de volta, depois de um perrengue aí de quase um mês, mas eu quero agradecer as pessoas todas que entraram em contato comigo, me desejando saúde. Marcos Valle me ligou 5 vezes para saber como é que eu estava. Marcos, um abração para você. Você sabe que você é uma pessoa que eu respeito muito. Muito obrigado pelo seu interesse. E obrigado a todos que me mandaram mensagens para que eu melhorasse. Estou melhorando graças às orações dos meus amigos e das pessoas que me desejaram saúde. Isso é muito gostoso a gente ouvir. O quanto a gente é querido.
1: Saiba que é muito bom ter você de volta aqui no programa Primeira Mão. Como você comentou umas 2 semanas atrás, já teve um período que você precisou se afastar. Mas é bom contar com você de volta. E vamos para mais uma.
2: Sempre.
1: Bom, Mário, o assunto de hoje, como você também propôs, é um assunto importante, porque estamos aí a menos de 20 dias do dia mais decisivo do ano. Eu arriscaria dizer que o dia mais decisivo do ano seria a final da Copa de 2026, caso o Brasil tivesse ido, mas como os planos não saíram como desejado, agora um dos dias mais decisivos vai ser o dia 4 de outubro, que vai atrair muitas pessoas para as urnas. No entanto, pessoas muito jovens estão nesse grupo, até porque no Brasil é permitido, e pelo menos entre os 16 e 17 anos é facultativo a votação. A partir dos 16 anos, um jovem já pode votar. Queria que você falasse a importância desse primeiro voto, e principalmente numa eleição da magnitude como federal, também estadual, e até para cargos como senadores e deputados estaduais e federais.
2: Perfeito. Muito bem. Os jovens que vão votar o primeiro voto têm uma responsabilidade muito importante. É facultativo, quer dizer, você pode ou não votar, é com você, mas eu aconselho que vá votar. Quando eu fiz o meu primeiro voto, na época, 16 anos não podia, mas aos 18 anos eu fiz o meu primeiro voto, eu achei que eu ia mudar o mundo com o meu voto. E aí, grande decepção, eu não mudei o mundo. E eu vou dizer a vocês, jovens, adolescentes, 16 anos, votem. Vocês não vão mudar o mundo, mas vocês vão colaborar para a melhoria do nosso país e do nosso mundo. Quando você ganha essa arma de poder votar e ajudar a decidir, você pode fazer a diferença. É uma coisa que é emocionante. O meu primeiro voto foi emocionante. Saiba você que é emocionante mesmo começar a participar como cidadão votando. E isto é sinônimo de democracia, para você eleger quem vai representar você. Escolha bem, analise, pesquise, não vote porque é amigo ou porque te deu alguma cesta básica ou qualquer coisa assim. Vote em quem você possa cobrar no futuro e com o coração, esperando que exista uma melhoria de todo esse processo brasileiro, que nós estamos devendo muito pela qualidade. Então, vote em gente nova, gente que não está por aí e não fez nada. Vote em quem você viu que fez alguma coisa. Pesquise, se aprofunde para poder votar com tranquilidade. Não anule seu voto, não deixe de votar e, principalmente, você vai estar praticando com orgulho a cidadania. Vote sempre.
1: Bom, e essa questão de 16 anos é uma idade assim, decisiva para não só pelo fato de já poder votar, mas também decisiva pelo fato de ser o momento que, por exemplo, vai escolher o curso que vai definir a vida da pessoa pelos próximos anos. Então, o quão é importante já iniciar nesses 16 anos?
2: A importância é que você começa a definir as suas escolhas. Nós escolhemos todos os dias, a gente escolhe uma coisa, mas ter a honra de escolher um governante e os outros, todos os cargos eletivos que estão à disposição, é uma honra você poder inferir e interferir com o seu voto. Ah, mas meu voto é um só. Bom, se fosse assim, ninguém votava. É, não é um só, não. Ele faz parte de um conjunto. Faça o melhor para você, para o seu bairro, para a sua população, e aprenda que nós precisamos de representantes honestos, sérios e dedicados, principalmente em razão do nosso município, do nosso estado e do nosso governo federal. Não vote de qualquer jeito. Procure, pesquisa. É muito importante praticar a cidadania.
1: E queria que você falasse um pouco também, Mário, em relação... Hoje em dia a gente vive uma juventude muito... vou até usar uma expressão que eu vejo muito na internet, cronicamente online, que utiliza muito de redes sociais, de dispositivos eletrônicos. Qual que é a melhor forma de se trabalhar esse processo combinando o que o jovem mais utiliza hoje em dia, que é a tecnologia?
2: Muito bem. Hoje você tem informações disponíveis na internet, basta você saber e aprender a pesquisar. Porque não é de qualquer jeito, não. Você que usa a internet, às vezes, para se divertir, e fica horas e horas se divertindo, com um bocado de bobagem, dando risada de coisas imbecis, e procure um pouco mais a respeito dos candidatos na internet. Lá você vai ter o histórico. Entre no site do Supremo Tribunal Federal, na área eleitoral, entre em todos o histórico dos candidatos que estão disponíveis, o quanto ele tem de grana, o quanto ele investiu e o quanto ele fez. E essas propostas que eles estão fazendo, que sejam muito bem pensadas para que você faça o seu voto com toda tranquilidade. Ah, mas eu errei no meu voto. Não tem problema, você vai ter novas oportunidades. Mas procure acertar desde já e ter a responsabilidade de procurar o melhor para você, para a sua comunidade, para a sua família. E aí você vai encontrar nas redes sociais e também na internet todas as informações necessárias e possíveis a respeito dos candidatos.
1: Bom, Mário, agora o outro assunto que eu queria tratar com você é completamente diferente, é outra esfera, mas, querendo ou não, impacta o futuro.
2: Sim.
1: Que, querendo ou não, esses jovens são o futuro e eles que vão sentir o impacto, que é em relação a condições climáticas. A gente passa aí pelo fenômeno do El Niño. Temos aí alertas para chuvas intensas, tanto para hoje quanto amanhã, aqui na cidade de Bragança Paulista. Qual que é o impacto desses fenômenos? Adiantando um, inclusive eu estava lendo uma matéria de 2024 esses dias, que lá atrás, entre 2024 e 2025, o El Niño já foi um fator, inclusive, que impactou no preço do café. Então, o café
2: perfeito
1: que muita gente planta. Qual que é o impacto desses fenômenos globais, desses fenômenos naturais no dia a dia da população?
2: Muito bem. Nós estamos com um fenômeno El Niño no norte do Oceano Pacífico. Aumentou a temperatura em 2 graus. É muito. Somado à mudança climática que já aumentou a temperatura do mundo em 1,5, nós estamos aí numa situação bastante complicada. Então nós vamos ter, já estamos tendo, seca no norte, lá no Rio Amazonas, né, em Manaus, naquela região do Amazonas. Estamos tendo também uma seca mais aprofundada no Nordeste Excesso de chuva no Rio Grande do Sul e toda a região. As frentes frias vindo para o sudeste, porque o sudeste sofre interferência não só do norte, porque o norte manda as nuvens, esse mar de nuvens que vem, esse mar de água, através da Cordilheira dos Andes, bate na cordilheira e rebate aqui para o sudeste e o centro-oeste, e também o que vem lá da Antártida, que são as frentes frias. Tudo isso colabora para que haja excessos. Excesso de chuva, excesso de calor, excesso de frio, e cada um desses excessos reflete o que o El Niño está criando para nós. É um problema sério. E provavelmente daqui a 2 anos nós vamos ter Laninha, que é o aquecimento do Norte Atlântico. Então, nós sofremos isso já há muito tempo. O El Niño vinha a cada 3-4 anos, agora ele está vindo a cada 2 anos. E ele pode se repetir e pode prejudicar. O importante é que, primeiro, as prefeituras de todas as cidades do Sudeste e região Sul, Sul e Sudeste, deveriam se preparar melhor, porque vamos ter alguns caos. É importante que os governos se preparem para acolher as pessoas que vão ter problema com isso. Se você mora em área de risco, fique ligado, atenda a todos os avisos da Defesa Civil e se proteja. Você não pode fazer muito mais do que isso, mas você tem que contar com uma rede de apoio que é da sua prefeitura, que é do seu estado e principalmente da sua prefeitura, porque o problema é município. Os problemas acontecem no município e refletem no Brasil inteiro. Então, se preparem, porque nós vamos ter um tempo aí bem terrível, mas nós precisamos cobrar dos nossos governantes ações efetivas para que possa contemporizar um pouco desse desastre.
1: Bom, são 9 horas e 44 minutos, você está ouvindo o Papo Doro com ele, Mário Doro, aqui na programação da Bragança FM. Mário, o espaço está aberto para as considerações finais, adicionar algo que a gente acabou não conversando, não abordando durante a nossa conversa na segunda.
2: Muito bem. Amanhã, terça-feira, a entrevista que vai ao ar é da Rita Leme. A Rita Leme, que já foi vereadora, é uma baixinha excepcional. Ela faz um trabalho de movimentação dos 60 a mais. Ela começou a postar ela dançando. E ela começou a aglutinar pessoas para dançar com ela. E isso foi muito positivo. E ela está fazendo um trabalho muito positivo. E a entrevista dela foi gostosa, falando dos 60 a mais. Então não percam amanhã às 10 horas. Os colunistas estão trabalhando de vento em popa, todos voluntários, com uma matéria mais interessante que a outra. Todos os dias eu recebo matéria nova e estou me programando para colocar todos os dias alguma coisa nova nas redes sociais. Então, visite o site portaldoro.com.br. Lá você vai encontrar as entrevistas, vai encontrar os colunistas e vai encontrar notícias do Jornal em Dia, que é um parceirão. É um dos parceiros que eu tenho e eu tenho essa qualidade, como eu tenho essa parceria aqui na Bragança FM, e que muito me agrada. Eu sou uma pessoa muito feliz por ter parceiros que pensam efetivamente na cultura, pensam efetivamente no bem-estar e estar sempre presente, dando cargas positivas para que você melhore a sua vida. Muito obrigado.
1: Muito obrigado, Mário. Sempre bom estar aqui e bom contar com você de volta aqui na nossa programação da Bragança FM. Bom, são 9 horas e 46 minutos. Esse foi o Papo Doro aqui na nossa programação. E, Mário, você tem um pedido de música nessa segunda-feira?
2: Eu pedi uma música, eu quase morri. Então, eu tive uma embolia pulmonar, fiquei 3 dias na UTI e eu nasci de novo. No ano passado, eu morri, mas esse ano eu não morro.
1: Frase célebre do sucesso, sujeito de sorte, de Belchior.
2: Sujeito de sorte.

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2: Muito bem, são 10 horas e 5 minutos, 10 e 5, você acabou de ouvir mais um sucesso do pagode aqui na programação da Bragança FM, o som da região. 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Bom, são 10 horas e 6 minutos, esse é o programa Primeira Mão aqui na programação da Bragança FM. E mais, temos aí recado de ouvintes no nosso WhatsApp, temos aqui recado de ouvintes da Dona Maria, que está aqui na nossa audiência, mandar um abraço inclusive pela audiência de sempre, não nos conhecemos pessoalmente, mas ela está sempre aqui prestigiando o programa Primeira Mão, e a gente vai ouvir agora, tá no Zap da rádio, o recado da Dona Maria aqui no nosso programa Primeira Mão dessa segunda-feira, que hoje inclusive está comemorando o dia do radialista.

0: Meu Deus, querido Domingo, bom dia. Viu? Eu quero parabenizar a você e a todos os radialistas. Tá? Que Deus abençoe você. E eu sou a Maria de Freitas do Nascimento. Sou sua ouvinte de todos os dias. Do Jang e agora de você, né? E abraço a você, ao Marcinho, tá? Apesar de eu não conhecer, mas eu já gosto muito de vocês, tá? Muito obrigado e Deus abençoe.
1: Então tá aí, a Dona Maria de Freitas, muito obrigado pela audiência. É pra você ver, Marcio, o poder do rádio. A gente não tá assim, as pessoas não nos veem, claro, quem tá vendo no Facebook tá vendo a gente, mas as pessoas não conhecem, mas a gente tá podendo entrar na casa das pessoas e trazer informação no dia a dia. Ó, pra você ver como o rádio é maravilhoso.
2: É legal, né? Eu lembro quando eu tinha meu, quando eu não tava no rádio ainda, né? Não trabalhava no rádio ainda, eu fui numa vez, eu conheci uma pessoa no rádio, né? Acho que foi aqui mesmo, na época da Juliana, na época da Juliana Carvalho, agora Saciloto, né? E aí ela vinha conhecer, porque eu via ela muito no rádio, né? Eu via o programa dela muito no rádio, ela tinha um programa aqui na parte da tarde, e eu vim aqui pra conhecer ela, né? E é diferente, né? Da voz da pessoa, depois eu conheci pessoalmente, então na época eu não conhecia ela pessoalmente, depois eu vinha conhecer ela, tudo, vim, né? Mas é interessante, é muito interessante isso, que o rádio, a pessoa às vezes vê você, escuta a sua voz e faz de você uma pessoa diferente, né? Mas que você tem 2 metros de altura, é grande, às vezes a pessoa é pequenininha, ou às vezes a pessoa é grande mesmo, né? É diferente, né? A pessoa conhece só pela voz, né? Que é legal, né?
1: É bem legal e é aquela famosa quebra de expectativa. Quem conhecer o Márcio pessoalmente vai ficar assim, assustado. Quem vê o Márcio pessoalmente vai ficar assustado.
2: É, bom, são 10. No caso da. Você lembra? Acho que isso não é sua época, mas seu pai deve lembrar o Zé Bétio, né? O Zé Bétio, ele não aparecia na TV, né? O Zé Bétio, sim. Ele era restrito, né? E na época que eu via lá, né, do Zé Bétio, o programa de manhã, a voz do Zé Bétio, né? Aquele vozão que acordava São Paulo inteiro, né? Ele tem uma grande audiência. E depois o pessoal começou a ver como é que ele é, né? Até depois ele faleceu, daí começaram a divulgar umas fotos do Zé Bétio, né? Mas realmente era feio mesmo, viu? Meu Deus do
1: céu. Você que tá falando, Márcio. Bom, são 10 horas e 9 minutos. Vamos girar as informações aqui no programa Primeira Mão?
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1: Muito bem, vamos com mais um giro de notícias, até para trazer atualizações. No último sábado, a gente trouxe a informação dos adolescentes detidos após agressão na escola professora Matilde Teixeira de Moraes. E a gente trouxe a informação que 5 alunos teriam sido detidos. Trouxemos o caso, a informação inclusive é do jornal Bragança em Pauta, que trouxe uma atualização. Adolescentes detidos em escola são liberados, eles foram liberados. Os 5 adolescentes acusados de envolvimento em casos de agressão ocorridos no interior de uma escola estadual em Bragança Paulista, que haviam sido apreendidos na Fundação Casa, foram liberados no dia 19 de setembro. A informação é da advogada que representa os 5 envolvidos e o caso ocorreu na sexta-feira, dia 18, na Escola Estadual Professora Matilde Teixeira de Moraes, localizada no Parque dos Estados, em Bragança Paulista. A instituição de ensino tornou-se uma escola cívico-militar em fevereiro deste ano de 2026. Relembrar o caso, 5 adolescentes foram detidos pela Polícia Militar após um episódio de violência dentro da escola e, de acordo com os dados do boletim de ocorrência, as vítimas, uma de 13 e uma de 15 anos, teriam sido cercadas e agredidas durante o intervalo. Ainda segundo a ocorrência policial, elas apresentavam lesões aparentes nos braços e passaram por exames para avaliação. De acordo com o registro, as adolescentes teriam sido abordadas por um grupo de colegas durante o intervalo e, após uma discussão, elas tentaram seguir em direção ao banheiro, mas foram perseguidas, cercadas e impedidas de entrar e, em seguida, ocorreram empurrões que resultaram na queda das duas. As vítimas negaram que as agressões tenham ocorrido em contexto consentido de brincadeira e os envolvidos foram encaminhados ao plantão central da Polícia Civil, onde prestaram depoimento acompanhados de seus responsáveis, apresentando versões divergentes sobre a motivação da agressão, e o caso foi registrado como ato infracional análogo aos crimes de lesão corporal, intimidação sistemática, ou seja, bullying, e ameaça. No entanto, os adolescentes são liberados da Fundação Casa. De acordo com nota da defesa dos adolescentes, eles já foram liberados e se encontram em suas residências junto às famílias, e os fatos serão devidamente apurados pelas autoridades competentes. Segundo o documento, a advogada do caso informa que o episódio não corresponde ao cenário de espancamento ou agressão violenta que vem sendo especulado, tratando-se de adolescentes sem antecedentes de qualquer natureza, todos regularmente matriculados e assistidos pelos responsáveis legais. Por se tratar de um procedimento protegido por sigilo nos termos do Estatuto da Criança e do Adolescente, novas informações serão prestadas exclusivamente nos autos, resguardando-se a identidade e a integridade de todos os envolvidos, conclui o documento. Conforme apurado pela reportagem do Bragança em Pauta, a Polícia Civil, por meio da Central de Polícia Jurídica, CPJ, em conjunto com a Vara de Infância e Juventude de Bragança Paulista, dará prosseguimento às investigações para apuração dos fatos e individualização das condutas dos adolescentes concedidos. Lembrando que o Em Pauta abriu espaço e a Bragança FM também abre espaço para a Secretaria de Segurança Pública e a Secretaria de Educação do Governo do Estado de São Paulo para ouvir os lados de ambas as entidades sobre esse caso de agressão, porque aqui a Bragança FM abre espaço para todos os lados, a gente ouve tanto o lado acusado quanto o lado da defesa. Então tá aí a informação, e só ressaltando, os microfones estão abertos para os depoimentos dos órgãos responsáveis, os órgãos competentes. Bom, dando continuidade a esse giro de notícias, vamos com uma informação lá de Brasília, destacada pela CNN. Em meio à crise da STF, Congresso acumula 84 propostas de mudanças na corte. Propostas falam em mudanças na regra de indicações, idade mínima para ministros e tempo de mandato, além de que a pressão aumentou depois da crise que o Supremo Tribunal Federal tem passado. O Congresso Nacional tem ao menos 84 propostas de emenda de Constituição em tramitação que propõe mudança no Supremo Tribunal Federal, segundo o levantamento da CNN. Dessas 84, 64 estão na Câmara dos Deputados e 20 ainda estão no Senado. O assunto volta à tona depois dos vazamentos de conversas entre o ministro Alexandre de Moraes do STF e o ex-bancário Daniel Vorcaro. Após a relação vir à tona, a oposição aumentou o número de pedidos de impeachment contra magistrados e retomou a ideia de propor uma reforma no judiciário brasileiro. A proposta mais recente é a PEC apresentada pelo senador Zequinha Marinho, do Podemos, protocolada em 2 de setembro. O texto propõe que ministros se tornem inelegíveis para qualquer cargo eletivo por 5 anos depois.

externo do Poder Judiciário, assim como de órgãos diretamente relacionados como o Ministério Público e os Tribunais de Contas. Está aí a informação destacada pela CNN. E é curioso, o caso de 21 anos que está parado no Senado mostra que algumas coisas não estão sendo devidamente acompanhadas. Não vou me aprofundar mais em relação a isso, mas 21 anos é muito tempo, é uma vida praticamente, e que casos como esse e outros, eles têm que ser, porque se tratam não apenas de... porque se trata do futuro da nação. A gente está vendo o quanto o STF está sendo importante para o país recentemente, então algumas coisas relacionadas ao Supremo têm que ser revistas. Continuando esse giro de notícias, uma informação policial destacada no nosso Instagram, @bragancafm, nos siga lá e também se mantenha muito bem informado, que é o filhote de cachorro que é encontrado durante ocorrência de furto na cidade. Um filhote de cachorro sem raça definida e de pelagem caramelo foi encontrado durante uma ocorrência de furto a uma residência no Jardim Anchieta, em Bragança Paulista. O caso aconteceu na madrugada deste domingo, deste sábado, dia 19, e o animal estava na companhia da mulher presa em flagrante pela Guarda Civil Municipal. Após a abordagem, o cão foi encaminhado para atendimento e acolhimento pela entidade Faros da Ajuda, com apoio da GCM, e o filhote permanece sob os cuidados da entidade enquanto são levantadas informações que possam ajudar a identificar a sua origem. Existe a possibilidade de que o animal tenha sido levado à residência durante a ocorrência, e por isso a identificação de possíveis tutores é importante para esclarecer a origem do cachorro e possibilitar o retorno para casa. Quem reconhecer o filhote ou tiver informações sobre seus possíveis tutores pode procurar a divisão de bens estar animal de Bragança Paulista ou a entidade responsável pelo acolhimento, e o animal é um filhote sem raça definida e com pelagem caramelo. Então tá aí o caso, um cão bem simpático pela foto, inclusive pra você que não segue no nosso Instagram, o @bragancafm, você poderá estar vendo a foto. É um cãozinho bem simpático, então quem tiver a identificação, informações sobre a identificação do tutor desse animal, entre em contato com a divisão de bem-estar do animal de Bragança Paulista. Bom, são 10 horas e 17 minutos, vamos continuar girando as informações, agora vamos para a previsão do tempo para Bragança Paulista, para você ficar bem esperto sobre o tempo e a temperatura nesta semana, nesta terceira semana do mês de setembro. Nesse momento em Bragança Paulista está fazendo aí em torno de 23 graus, o que chega perto da temperatura máxima prevista para hoje, que era de 28. Ainda assim, a temperatura mínima é de 18 graus e ainda tem chances de chuva. As chances de chuva, inclusive, são de retornar ali por volta no período da noite, e ainda tem 71% de chances de chover. Mas ainda não chegamos no período mais quente do dia. O período mais quente do dia está ali previsto para por volta ali das 14 horas, com 27 graus, mas ali pode voltar a chover por volta das 20 horas, que é quando a temperatura volta a cair, chegando a 22 graus, e por volta das 22 volta a cair para 21 graus. Para amanhã, terça-feira, a temperatura mínima prevista é de 17 graus, máxima de 23, com 93% de chances de chover à tarde, entre as 14 e as 16 horas, e chuvas fortes. Mas durante o dia, período mais frio é ali por volta das 6 horas da manhã, com 19 graus, e o período mais quente é ali por volta do meio-dia, com 23 graus, e logo depois começa a chover, e a chuva persiste até a noite, até por volta das 22 horas. E aí, já pulando para quarta-feira, dia 23 de setembro, a chuva persiste. A mesma chuva que vai começar na tarde de terça-feira pode continuar na madrugada e durante toda a quarta-feira, tendo um intervalo ali entre meio-dia, a partir do meio-dia, e voltando a chover após as 14 horas. Período mais frio. Vai ser difícil ter um período mais frio na quarta-feira, porque a variação de temperatura vai ser muito pequena, vai ser entre 14 e 17 graus, sendo que esses 14 graus podem ser registrados ali por volta das 8 horas da manhã, e o período mais quente, o dos 17 graus ou 16 graus, vai ser ali por volta do meio-dia, 14 horas, que inclusive 14 horas é quando começará a chover. E aí na quinta-feira a chuva persiste, tem uma pausa na madrugada, mas volta de manhã, tendo aí 75% de chances dessa chuva acontecer. E ali por volta das 6 horas da manhã é o período mais frio do dia, com 14 graus. Período mais quente ali por volta da meio-dia, com 19 graus, parando inclusive de chover um pouco. E aí vai ser um período de bastante variação entre temperaturas de chuvas entre a madrugada e também a tarde de quinta-feira, dia 24 de setembro. E aí sexta-feira...

0: Quinta-feira, dia 25 de setembro, a temperatura mínima prevista de 15 graus, máxima de 24, com 72% de chances de chuva ali no período da manhã, podendo dar uma pausa entre as 10 horas e as 14 horas e voltando a chover ali por volta das 16 horas, que inclusive vai ser entre um dos períodos mais quentes do dia, com 23 graus, mas volta a parar de chover ali por volta das 18 horas, podendo a temperatura cair com 21 graus. Lembrando que essa é a previsão do tempo para sexta-feira. A gente girou a previsão do tempo para essa semana, essa terceira semana do mês de setembro. Bom, são 10 horas e 20 minutos. Essa foi a previsão do tempo para a cidade de São Paulo, para a cidade de Bragança Paulista. Vamos agora com a Defesa Civil do Estado para falar um pouco sobre outras cidades do estado de São Paulo.
1: A Defesa Civil informa.
2: Nesta segunda-feira, a atuação de um cavado meteorológico e a aproximação de uma frente fria do estado de São Paulo aumentarão o potencial para chuvas significativas em diversas regiões paulistas. Esses sistemas favorecerão a formação de áreas de instabilidades mais organizadas, capazes de provocar acumulados elevados de precipitação ao longo do dia. Os maiores volumes de chuva, entre 40 e 60 milímetros, são esperados principalmente nas regiões próximas à divisa com o Paraná, além das áreas central e leste do estado. As rajadas de vento poderão variar entre 40 e 60 km por hora, durante os períodos de maior intensidade das chuvas. Nas demais regiões do estado, também haverá ocorrência de chuva, porém com menor intensidade. Na capital, as temperaturas variam entre 15 e 27 graus. Em Bauru, a previsão indica mínima de 22 e máxima de 34 graus. Em dias de tempo seco, acompanhe a previsão do tempo, mantenha-se bem hidratado e evite a exposição prolongada ao sol.
1: Defesa Civil do Estado de São Paulo.
0: Bom, são 10 horas e 22 minutos. Esse foi mais um giro de notícias na nossa programação.
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8: Em 10 horas e 58 minutos, hoje, segunda-feira, 21 de setembro, como a gente já vem destacando durante todo o programa, dia do radialista, e temos aí recado da nossa amiga ouvinte, a Geni.
9: Bom dia! Parabéns pelo dia do radialista. É, o Márcio eu já conheço, você não conheço ainda, mas qualquer dia desse eu vou aí para conhecer você, hein? É, o Jango eu já conheço também, mas vou aí para conhecer você, que eu não conheço ainda, hein? Aqui é a Geni Santos, aqui do Jardim São José, tá? Toca uma música bem linda aí para nós aqui do Jardim São José. Tá? Muito obrigado, fique com Deus, Deus abençoe vocês todos, radialistas. Tchau, tchau, até mais.
8: Tá certo. Muito obrigado, Geni, pela sua audiência de sempre, muito obrigado por estar nos acompanhando, e vem aqui sim na Bragança FM, no horário oportuno, a gente vai aqui te receber de braço aberto, tomar aquele cafezinho que o Márcio Cili faz com tanto primor. Então, tá aí, muito obrigado, Geni, pela sua audiência e também pelo carinho de sempre. Bom, são 11 horas em ponto, vamos agora com aquele momento do programa Primeira Mão, que tava todo mundo esperando pra tá rodada do Campeonato Brasileiro, o nosso
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8: É, a rodada do Campeonato Brasileiro nesse final de semana, teve derrota do Flamengo, do Bragantino sobre o Flamengo, que a gente vai repercutir uma parte aqui com vocês no programa Primeira Mão, teve vitória do São Paulo, teve mais uma derrota do Corinthians nesse final de semana, também teve o tropeço do Palmeiras e uma partidaça dos goleiros de ambas as equipes, e que a gente vai trazer aqui para vocês, começando com aí o jogo do Bragantino, que a Bragança FM trouxe ali a partir das 17h30 de domingão, ou seja, ontem a gente trouxe as emoções de Flamengo 2, Red Bull Bragantino 1. Flamengo chegou a abrir o 2x0, inclusive fez o gol muito cedo na primeira etapa, fez o primeiro gol aí por volta dos 13 minutos com Guilherme Varela. Um pouco antes, inclusive, até tinha perdido o Ayrton Lucas por uma lesão. E Bragantino, e de fato, o Bragantino ele chegou a balançar cedo, mas não foi nenhum jogador do Bragantino que fez o gol. O gol do Bragantino, o gol que diminuiu o placar, foi de Bruno Henrique ali por volta dos 41 minutos da segunda etapa. Mas um pouco antes, no segundo tempo, Pedro fez o gol. Fez o segundo gol do time do Flamengo. Mas foi uma partida que o Red Bull Bragantino pouco criou, uma partida que o Massa Bruta, claro, respeitou bastante o adversário, que é o Flamengo, que tem 53, agora 55 gols nessa edição do Campeonato Brasileiro. É o melhor ataque da competição, líder da competição. E aí o Bragantino, ele respeitou bastante o adversário e se segurou lá atrás. Não jogou com aquela mesma intensidade que normalmente a Red Bull imprime, que o time do Red Bull Bragantino imprime em todos os jogos. E não foi essa mesma intensidade que, por exemplo, imprimiu aqui em Bragança Paulista quando venceu o Flamengo por 3x0 no primeiro turno. Então foi uma partida que o Red Bull Bragantino criou pouco. Até se você pegar aí as avaliações de plataformas especializadas em scout, números, estatísticas, As notas do Bragantino, principalmente do setor ofensivo, são muito baixas, são de 6 para baixo. Mas foi uma partida que, sobretudo, Thiago Volpi acabou se destacando bastante. Afinal, ele salvou o time do Bragantino diversas vezes na partida. Para se ter uma noção aí, nas estatísticas dele como goleiro, foram 4 defesas dentro da área e uma saída certa, inclusive várias bolas do Carrascal que ele acabou salvando. E o Thiago Volpi fez uma partidaça ontem, tanto que foi eleito o melhor em campo aqui na nossa transmissão. Fez uma boa partida e infelizmente acabou sendo substituído no final da segunda etapa, mas do meio para o final, por conta de uma lesão. O técnico Wagner Mancini até esclareceu na entrevista coletiva sobre essa questão, que ele sofreu uma pancada num lugar que ele já vinha sentindo dores. E isso foi primordial para que ele ficasse fora de atividade nessa partida contra o Flamengo, precisando inclusive ser substituído pelo Cleiton. Foi uma partida ontem que o Bragantino contou com diversas novidades, diversas mudanças, inclusive uma delas na lateral esquerda. Afinal, Juninho Capixaba cumpriu a suspensão pelo terceiro cartão amarelo, ficou de fora do jogo, e Vanderlan, que pela primeira vez foi escalado entre os 11 titulares e está realizando apenas o seu terceiro jogo na temporada de 2026. Isso mesmo, o lateral esquerdo do time do Red Bull Bragantino, ele começa a temporada fora de atividade, fica até abril afastado por conta de uma cirurgia neurológica para corrigir uma má formação arteriovenosa, e aí ele volta em atividade apenas no mês de maio. Ele volta a ser relacionado em abril, mas o primeiro jogo dele de fato foi apenas em maio, no dia 27 de maio, diante do time do Carabobo, jogo da sexta rodada da fase de grupos da Copa Sul-Americana, e que o Vanderlan inclusive entrou durante a partida e foi muito importante para o Red Bull Bragantino. Afinal, ele chutou a bola de fora da área, o goleiro Brueira, do time do Carabobo, ele espalma a bola para dentro da área, e logo depois, no rebote, o jogador do Bragantino, o Pita, naquela ocasião, faz o segundo gol, e aí o Vanderlan entra novamente apenas no dia 31 de maio, e depois disso o Bragantino parou para a Copa do Mundo, e depois da pausa para a Copa do Mundo, o Massa Bruta acabou não voltando aí da maneira que estava jogando, e o Vanderlan, quando voltou às atividades do Campeonato Brasileiro, quando o Bragantino, na verdade, voltou aos treinamentos, quando o Bragantino voltou aos treinamentos, o Vanderlan teve uma lesão de ligamento colateral lateral do joelho esquerdo e ficou de fora pelo menos até a partida de ontem. Quem também voltou pro time, entrando no decorrer do jogo, voltando a ser relacionado, foi Alex Vinícius. Quem voltou entre os 11 titulares foi o Rodriguinho. Rodriguinho recuperado de dores no joelho. E quem também estava no banco de reservas era Eduardo Sacha. E aí o time do Red Bull Bragantino vai passando por uma série de mudanças. Ontem o Sosa entrou muito bem, ajudou bastante o Massa Bruta durante a partida, foi inclusive quem deu início a toda a jogada de empate do time do Red Bull Bragantino. Mas isso foi insuficiente porque o Bragantino acabou saindo derrotado. Quarto jogo sem vitórias do time do Massa Bruta, algo que aconteceu muito parecido lá no primeiro turno, um pouco antes da pausa para a data FIFA. E aí quando o Bragantino voltou no dia 2 de abril, depois dessa sequência ruim de resultados, voltou muito bem. Inclusive voltou vencendo o Flamengo no dia 2 de abril. E depois emendou uma boa sequência de resultados. Então, quem sabe, agora com o fim dessa rodada do Campeonato Brasileiro, início da data FIFA para amistosos que vão acontecer no fim de setembro e começo de outubro, vai ser uma data FIFA tripla para seleções. O Brasil, inclusive, vai realizar amistosos contra a seleção da Austrália, contra a seleção da Austrália no dia 25 de setembro e no dia 29. E depois, no dia 3 de outubro, enfrenta a seleção da Índia, lá na Índia. Então, quem sabe, com esses amistosos e esse período de folga, o time do Red Bull Bragantino não consiga aí voltar a performar bem como vinha performando. Teve até uma mudança de posicionamento ontem, o Lucas Barbosa voltou a jogar na ponta, mas foi um jogador que passou por todas as posições, porque ele começa na direita, depois é deslocado para a esquerda, começa a jogar como um ala. Foi muito polivalente nessa partida, mas acabou deixando a desejar, e o Bragantino num todo que deixou a desejar. E após a partida, o técnico Wagner Mancini falou um pouco com a imprensa sobre o desempenho do Red Bull Bragantino na partida de ontem, e que a gente vai ouvir agora aqui na programação da Bragança FM.
11: Nós temos feito bons jogos hoje. Eu diria que o segundo tempo foi bom, né? Mas é uma coisa que a gente está tentando ajustar. Nós ao longo desses últimos jogos aí, várias vezes a gente teve erros de arbitragem envolvidos, inclusive naquele último jogo diante do Botafogo aqui no Rio de Janeiro mesmo, a própria CBF reconheceu o erro depois, na minha visão, tardiamente, Eu acho que deveria ter sido falado sobre isso antes, mas enfim. E sobre o Volpi, ele levou uma pancada num local onde ele já estava com dor. Não houve torção, não houve nada. Acho eu que mais alguns dias aí ele já está apto a voltar ao trabalho. Não tenha dúvida que nós estamos tentando exatamente isso, né, o mais rápido possível, somar pontos importantes até para que a gente possa brigar por outra coisa no campeonato. E quando você vê o seu time jogando bem e não conseguindo vencer, alguns ajustes são necessários, a gente sabe disso. Ao longo desse período agora a gente vai tentar achar exatamente que peça que encaixa com aquela outra peça, né? Porque óbvio que quando você não tem resultado é porque houve queda individual também, não só de ordem tática, né? Mas esses ajustes eles serão feitos, não tenha dúvida disso. Sobre a sequência, é uma sequência difícil, porque são times que estão brigando por algo no campeonato, mas jogando dentro de Bragança, diante de Mirassol e Cruzeiro, nós temos que ter um desempenho bom, e atuando fora, diante do Atlético, é um jogo sempre difícil, no sintético, mas eu tenho visto a equipe jogando bem fora de casa, né? Então isso, de certa forma, nos incomoda, porque resultado bom é quando você vence, né? E às vezes a gente vê a equipe jogando bem, não conseguindo vencer, em outros momentos a sua equipe está cheia de erros, faltam ajustes e você acaba sendo vencedor da partida. Esse é o futebol, né? Nós temos que realmente entender, respeitar que isso faz parte do esporte, mas acima de tudo tentar o mais rápido possível fazer os ajustes e os acertos que nossa equipe neste momento tem que ter. A gente vem fazendo bons jogos, né? Lógico que nós lamentamos às vezes a não somatória de pontos, porque é uma coisa que é importante para que você possa neste momento reconstruir sua campanha no campeonato. A equipe, desde que voltou da Copa do Mundo, não tem pontuado bem como havia feito antes, e isso de certa forma acaba gerando impacto de cair um pouquinho a confiança do jogador, de você ver que a sua equipe ela oscila em campo, né? É óbvio que todas as equipes oscilam, mas existem algumas equipes que estão mais acostumadas a isso pelo fato de terem atletas mais experientes em campo, né? O caso do Flamengo é um time que normalmente tem o controle do jogo, que tecnicamente exige muito do seu adversário, porque tem a posse de bola sempre muito objetiva, e isso faz com que o adversário tenha que correr demasiadamente atrás. Muitas vezes isso aconteceu hoje no jogo, mais no primeiro tempo do que no segundo. Mas, enfim, é do jogo, a gente sabe disso. Nós temos que ajustar para que a equipe possa retomar a campanha e possa sonhar com uma Libertadores ou até com uma Sul-Americana. Não, a gente não quer pensar em zona de rebaixamento jamais, né? É óbvio que a somatória de pontos ela é importante. Nós estamos hoje em 10º lugar na tabela, visando chegar entre os 6 primeiros. É óbvio que o que eu vou dizer aqui normalmente acontece com todas as equipes, elas oscilam ao longo do campeonato, mas essa oscilação ela não pode se perdurar por muito tempo, né? A gente sabe o quanto é importante você vencer, porque isso gera ânimo no grupo, isso gera confiança de trabalho, isso gera uma série de coisas. E quando você é derrotado, você sente na alma. Perder do Flamengo no Maracanã não é nenhum resultado fora do normal. O fora do normal são alguns jogos que nós fizemos dentro de Bragança Paulista e desperdiçamos alguns pontos importantes. Talvez esses pontos é que estejam pesando agora nessa altura do campeonato. O Hurtado, naquele momento onde a gente vinha perdendo o jogo 2-0, a opção foi de mudar a equipe na frente, né? Eu já tinha feito uma substituição atrás, até para que a gente usasse como alas os laterais no início do jogo. O Agostinho é mais ofensivo do que o Hurtado, por isso a opção pelo Agostinho. Não é que deu errado, né? Que do outro lado tem uma grande equipe que vem muito bem no campeonato, que é líder do campeonato, que tem atletas em termos técnicos. É o melhor elenco do Brasil. Não estou aqui justificando derrota, mas você perder 2-1 do Flamengo no Maracanã não é nada que se possa chamar de tragédia, né? Eu acho que é um resultado normal. A gente teve chance para sair na frente logo no comecinho do jogo. Nós poderíamos ter empatado no final do primeiro tempo, assim como poderíamos ter tomado o segundo e o terceiro gol ainda no primeiro tempo. Levamos o segundo gol no início do segundo tempo, fizemos um gol no final e ainda tivemos uma outra chance ali para chegar ao empate. Eu acho que o empate seria um prêmio diante do que foi o jogo, porque na realidade o jogo do Flamengo mereceu a vitória por tudo aquilo que foi feito ao longo dos 90 minutos. Rodízio é na pizzaria ou na churrascaria. A gente não opta, logicamente, por isso, né? É pelo desempenho do atleta ao longo do tempo. E quem entra na equipe e não corresponde, vai perdendo espaço. Então, por isso que, de vez em quando, alguns atletas ficam de fora, exatamente por isso. Eu tenho 28 atletas e só posso relacionar 21 de linha, né? Então, é uma disputa acirrada, é uma disputa de atletas que sabem muito bem isso, porque eu não escondo isso do jogador, eu jogo limpo com todos os jogadores, eu quero rendimento. Se o cara fez uma boa semana, se ele me mostrou dentro da partida que ele merece a vaga ou estar no banco dos suplentes, porque a partir do momento em que nós temos 28 jogadores, alguém vai ter que ficar de fora. Não tem como, a FIFA só permite 23 jogadores, então todo jogo vão ter 5 de fora, óbvio. Dessa vez ficou Gustavinho de fora, ficaram 2 suspensos, né? O Alacian, o Juninho e mais alguém de fora que tem que brigar pelo

do elenco tendo, recebendo folga essa semana e se representando apenas no próximo sábado, ou seja, no próximo sábado, dia 26 de setembro, para a representação para a sequência da temporada. Isso porque o Bragantino vai ter um jogo na data FIFA, um jogo atrasado da 21ª rodada, diante do time do Atlético Mineiro, que era para ter acontecido lá no mês de julho, mas em virtude da participação do Red Bull Bragantino na Copa Sul-Americana, nos playoffs da Copa Sul-Americana, Massa Bruta acabou adiando essa partida. Então, só e até renovando informações, principalmente sobre a suspensão do Wallace Yan, o jogador do Bragantino, que ele até falou da suspensão do Wallace, foi uma ocasião que a CBF reconheceu o erro, inclusive. Pouco antes do jogo do time do Bragantino contra o Flamengo, a CBF divulgou ali a análise do VAR e a avaliação da comissão foi que o cartão vermelho foi incorretamente aplicado. O jogador da equipe visitante, ou seja, o Wallace Yan, ele está sendo bloqueado pelo adversário e tenta se desvencilhar usando o braço de maneira ilegal. Guardem esse maneira ilegal, porque foi contra o rosto, mas sem uso de força excessiva. Foi de maneira ilegal, mas sem uso de força excessiva. Isso significa que o cartão vermelho não caberia naquele lance, e sim apenas o cartão amarelo. Então a CBF acabou reconhecendo, o Mancini até falou que reconheceu tardiamente esse erro da arbitragem na partida diante do Botafogo pela 27ª rodada do Campeonato Brasileiro. Mas agora voltando a falar da 27ª rodada, depois aí de falar do jogo do Bragantino, vamos agora falar do restante da rodada do Campeonato Brasileiro, que começou no sábado, dia 19 de setembro, às 4 da tarde, com um jogo entre Atlético Mineiro e Chapecoense na Arena MRV, lá em Belo Horizonte, que terminou empatado em 1-1 entre Atlético e Chape. Já às 17 horas, no estádio José Maria de Campos Maia, o Mirassol, o time da casa, venceu por 2-0 o time do Botafogo. Já o Santos, ainda na tarde de sábado, venceu por 2-1 o clube do Remo. E aí, por volta, no período da noite de sábado, o Vasco da Gama goleou por 5-0 o Coritiba e o São Paulo venceu por 1-0 o Internacional. Já no final da rodada, no final da manhã, o Grêmio empatou em 0-0 com o Palmeiras, enquanto no período da tarde o Fluminense venceu por 3-1 o Corinthians e o Cruzeiro também venceu por 3-1 o Vitória. Inclusive, destacar uma coisa no jogo do Corinthians, que o Corinthians, ele recentemente, na última sexta-feira, lançou um uniforme alternativo azul em homenagem ao goleiro Tobias, um goleiro histórico do Corinthians da campanha de 1976, que inclusive é a campanha que está sendo homenageada nesse ano de 2026, que está completando 50 anos. Só que inicialmente ela foi lançada como jogador, mas tem um adendo que a própria fornecedora de materiais esportivos do Corinthians ressaltou, que no primeiro jogo ela seria usada apenas pelo goleiro. Então muita gente ficou confusa, ué, o uniforme alternativo vai ser só pro goleiro, mas não, teve esse pequeno adendo em relação a esse novo uniforme, um uniforme muito bonito, inclusive, do Corinthians. E aí, nos últimos jogos da rodada à noite, o Flamengo venceu por 2-1 o Bragantino e o Atlético Paranaense também venceu por 2-1 o time do Bahia. E aí, com isso, a rodada termina da seguinte maneira: o Flamengo agora é o líder com 3 pontos de vantagem, agora tem 60 pontos contra 57 do Palmeiras, que é o segundo colocado. O terceiro colocado é o Atlético Paranaense com 49, o quarto é o Fluminense com 48 e o quinto é o Bahia, que tem 46 pontos somados até o momento. Já o sexto colocado é o Cruzeiro, que tem 45, o sétimo é o Atlético Mineiro com 40 e o oitavo é o Santos, que tem 38 pontos. O nono é o Coritiba com 38 e o décimo é o Bragantino, que tem 36 pontos somados. Agora o Bragantino cai uma posição na tabela. Já o 11º é o São Paulo, que tem 36 pontos, o 12º é o Botafogo, que tem 35, e o 13º é o Vitória, que tem 33 pontos. Lembrando que o Bragantino está na frente do São Paulo, porque tá aí. São Paulo tem, o Bragantino e o São Paulo têm até critérios bem parecidos. Se a gente for levar em consideração a prioridade dos critérios, seria número de vitórias, saldo de gols e mais gols feitos. Bragantino e Vitória, ambos têm 10 vitórias. Bragantino e São Paulo, ambos têm 10 vitórias. Ambos têm 6 vitórias. E aí o Bragantino também tem o mesmo número de saldos que o São Paulo, ou seja, 2 de saldo. Mas o Bragantino está na frente porque tem 33 gols feitos, enquanto o São Paulo tem 32. Tá aí o critério de desempate um tanto quanto confuso, mas espero ter elucidado. O 12º colocado na tabela, Botafogo, que tem 35, o 13º é o Vitória, que tem 33. Em 14º vem o Corinthians, que tem 32, e empatado com o Corinthians vem o Mirassol, também com 32. Lembrando que o Corinthians tem o mesmo número de vitórias que o Mirassol, mas tem menos 3 de saldo, enquanto o Mirassol tem menos 9. E aí, continuando a tabela, o último time fora da zona de rebaixamento é o Vasco da Gama, que tem 16, que é o 17º, e tem 31 pontos. Já o 17º colocado agora é o Grêmio, que tem 29 pontos, em

0: na zona de rebaixamento com o resultado do jogo do Vasco e também do time do Mirassol. Já o 18º é o Internacional, que continua com 28 pontos, e o 19º é o Remo, que tem 23, e a lanterninha é a Chape, que agora tem 18 pontos. Aos poucos vai garantindo alguns pontos o time da Chapecoense. Bom, e assim a rodada do Campeonato Brasileiro termina, uma rodada que mexeu bastante na parte de baixo da tabela. Grêmio entrou na zona de rebaixamento, Vasco sai da zona de rebaixamento, mas ainda tem muita coisa para se desenhar. E depois de falar de Campeonato Brasileiro, agora vamos falar de futebol amador, mais especificamente da cidade de Bom Jesus dos Perdões, já que neste final de semana aconteceu a grande decisão do Campeonato Municipal da cidade entre o time aí... Entre o time Norte e Sudeste e o Vila Operária. Partida essa que a Bragança FM esteve presente. Sérgio Silva e Demetrio Campos estiveram lá conversando com personagens envolvidos na partida, também falando com autoridades que estiveram no local. E a partida terminou com vitória de 4-0 do Vila Operária. Inclusive, a Bragança FM conversou com o artilheiro do jogo e também do Campeonato Municipal da cidade de Bom Jesus dos Perdões, o Tite, do Vila Operária, e é quem vocês vão ouvir agora aqui na nossa programação.
1: Amigos da Bragança FM, o som da região Bragantina, nós estamos aqui com um jogador importante, campeão e artilheiro, marcou 3 gols, aqui o Tite, jogador que foi decisivo para a conquista do título da equipe do Vila Operário. Campeão, parabéns aí, 3 gols nesta tarde.
2: Obrigado, a gente já vem chegando, né, vários anos na final, a gente tem um elenco muito forte e isso faz diferença na competição, né? A gente trabalha durante o ano para montar uma equipe forte, chegar sempre, e eu fui feliz hoje em fazer 3 gols na final e ajudar a nossa equipe a conquistar mais um título.
1: Tite, seja sincero, você esperava marcar 3 gols numa final? Geralmente final é muito difícil, você esperava tudo isso?
2: Não esperava. É difícil marcar 3 gols na final, né? Tive mais chance de fazer ainda no primeiro tempo, de fazer mais um gol, e graças a Deus aí eu fui coroado aí em fazer 3 gols e ajudar a equipe do Vila Operária aí a consagrar mais um título.
1: Parabéns por esse título, essa vitória e essa conquista. Você deseja, você quer comemorar com quem?
2: Vamos comemorar com a torcida, né? Tava todo mundo apoiando ali, torcendo, o pessoal vem, tipo, os familiares dos jogadores sempre vem apoiar, torcer, e agora é comemorar com a torcida, né?
1: Parabéns, garoto, parabéns pelo troféu da artilharia também no campeonato.
2: Valeu, obrigado.
0: Valeu. Então tá aí, Tite, artilheiro da competição e também da final, com 3 gols na goleada de 4-0 do Vila Operária pra cima do Norte e Sudeste. Bom, continuando aqui as informações dessa partida que ontem a Bragança FM esteve lá, diretamente de Bom Jesus dos Perdões, cobrindo, vamos ouvir agora o técnico do Vila Operária, o campeão da noite, da tarde, da manhã, final da manhã, começo da tarde de ontem, e vocês vão ouvir agora o técnico do Vila Operária.
1: Amigos da Bragança FM, mais um personagem desta grande final aqui em Bom Jesus dos Perdões, com cobertura total da Bragança FM, o som da região Bragantina. Nós estamos aqui com o técnico vice-campeão pela equipe do Norte e Sudeste, o Marcos, que nesta manhã e agora no final da tarde não conseguiu ser campeão, mas o trabalho de vocês também valeu a pena pelo empenho nesse campeonato, né, Marcos?
3: Sim, boa tarde a todos aí. Sim, cara, valeu a pena, cara. Muito bem. Tivemos muita dificuldade no campeonato. O objetivo nosso era chegar ao título, mas infelizmente não conseguimos chegar. Futebol é detalhe, foram melhor que a gente, o time da Vila Operária. Agora é continuar o trabalho. Para mim é até um privilégio, porque é o primeiro ano que eu venho para cá, eu não sou da cidade também. E a gente que é futebolista, cada hora está representando uma cidade, alguma equipe. Então, para mim, foi muito satisfatório esse vice-campeonato por ser o primeiro ano de estar aqui, né?
1: O que você acha que faltou para o seu time ser campeão? Sempre tem aquele detalhe.
3: Ah, o detalhe hoje, assim, eu percebi, tipo assim, algum jogador sentiu a final, né? Porque jogar uma final também tem que ter um pouco de cabeça. E nosso time entrou meio apagado e errou demais. E no futebol, o erro tem hora que penaliza a gente, né? Custa caro. Então, isso foi uma coisa que aconteceu com nós hoje, que não tinha acontecido durante o campeonato, né?
1: Mas parabéns pra vocês também, engrandeceu demais esta grande final aí. Parabéns pelo vice-campeonato. As pessoas não gostam do vice-campeonato, mas a Bragança FM parabeniza vocês por chegar na final e também por chegar nesse vice-campeonato, porque não é fácil.
3: É isso, cara. Muito obrigado mesmo, cara, porque, igual o senhor falou, o vice-campeonato, a turma não fala muito, mas pra gente é importante, cara. Pra gente que é treinador, sim. Muito bem. É portas que vão abrindo, né? Então, muito feliz mesmo pra esse vice-campeonato também, cara.
0: Então tá aí o Marcos, técnico vice-campeão do Campeonato Municipal da cidade de Bom Jesus dos Perdões, aqui na nossa região bragantina. Agora vamos ouvir o campeão, o Robson, que também concedeu entrevista aqui para a nossa equipe de reportagem que esteve lá ontem.
1: Bragança FM, que é a rádio de toda a região bragantina, nós estamos cobrindo aqui esta grande final em Bom Jesus dos Perdões. Vamos entrevistar com o técnico vencedor, o Robertson, que conseguiu conquistar esse título. Parabéns pela conquista de vocês aí.
4: Obrigado. Nossa equipe sempre vem forte, todo o campeonato, brigando bastante pelo título, e esse ano não foi diferente. O ano passado a gente já enfrentou esse time na final, ganhamos deles de 3-0, e esse ano foi 4-0. Estamos aí, agora é comemorar, ir pra festa, se divertir bastante e esperar o próximo.
1: Foi um jogo bastante difícil, mas vocês conseguiram superar em campo, e esta vitória aí que vocês brilham, com muito brilhantismo, conseguiram aí essa grande vitória.
4: Sim, o time deles é um time muito competitivo, porém o primeiro tempo eles cansaram fisicamente, não ficaram... conseguiram manter o ritmo, e nosso time, com toque de bola, com a qualidade de cada jogador, a gente conseguiu superar eles.
1: Parabéns pela conquista, e agora é só comemorar junto com esses jogadores aí.
4: É isso aí, muito obrigado, vamos comemorar, que é o oitavo nosso aqui na cidade.
0: Então tá aí o Robertson, ele que é técnico do Vila Operária, campeão, que venceu, porque venceu ontem o jogo por 4-0. Lá no jogo que aconteceu na cidade de Bom Jesus dos Perdões. E falando nessa cidade da região, vamos agora ouvir o prefeito Paulo Afonso, que esteve presente ontem nessa grande decisão e que também conversou com a Bragança FM.
1: Amigos da Bragança FM, a rádio da região bragantina, nós estamos aqui com o prefeito de Bom Jesus dos Perdões, Paulo Afonso, que também se faz presente aqui nesse estádio para presenciar esta grande final. Paulo Afonso, um prazer estar com você para falar um pouco desta grande final aqui na cidade de Bom Jesus dos Perdões.
5: Bom dia a todos, bom dia ao pessoal da Rádio de Bragança Paulista, e estamos aqui para prestigiar mais uma final de campeonato da cidade, da primeira divisão, e dizer que a prefeitura está sempre atenta, sempre acompanhando todas as atividades esportivas, e hoje aqui teremos essa final muito importante. Dizer a vocês também que nós estamos logo fazendo uma obra aqui no ginásio, onde vai ser feita a iluminação do campo de futebol. Daqui 30, 40 dias já estará sendo inaugurada, e com certeza é mais um serviço que a gente está prestando à população, que terá a oportunidade de fazer esporte no período noturno. Então, sempre a prefeitura investindo cada vez mais no esporte, porque o esporte é qualidade de vida.
1: Ou seja, esse estádio aqui que já está muito bonito, a prefeitura ainda vai fazer um investimento melhor para que tenha mais condições, e quem sabe uma final um dia na parte da noite aqui.
5: Isso, e a gente vai também logo depois da iluminação, vamos projetar a cobertura da arquibancada, fazer os cenários novos para dar mais sim, condições da prática do esporte nesse local.
1: Deixa um abraço aí para os amigos de Bragança Paulista, os irmãos que acompanham sempre o esporte aqui da cidade de Bom Jesus dos Perdões.
5: Manda lá um abraço para o Jango, né? Que é o meu amigo, e todo o pessoal de Bragança que sempre prestigia aqui Bom Jesus dos Perdões, inclusive com a rumaria que tem de a cavalo de Bragança para Bom Jesus, né? Que é uma tradição muito antiga. Então, parabéns a todo o pessoal de Bragança, que está sempre aí acompanhando com a gente o que acontece aqui em Bom Jesus dos Perdões.
1: Maravilha. E o prefeito de Bom Jesus dos Perdões, Paulo Afonso, participando aqui na Bragança FM, o som da região bragantina.
0: Então tá aí, queria aproveitar e parabenizar Sérgio Silva e Demetrio Campos pelas reportagens e pela cobertura no dia de ontem lá na cidade de Bom Jesus dos Perdões. Bom, são 11 horas e 30 minutos, 11h30 da manhã. Vamos com um sucesso musical. porque mais informações do mundo do esporte, a gente volta aqui na programação da Bragança FM a partir das 18 horas com o programa Gol de Placa, porque eu saio aqui do programa Primeira Mão, depois meio-dia, mas eu volto à tarde a partir das 18 horas com o programa Gol de Placa, que a gente vai repercutir ainda mais essa partida de Bragantino e Flamengo, dentre outras partidas da rodada do Campeonato Brasileiro, o calendário completo do futebol no final de semana, dentre outras informações. 11 horas, 30 minutos, sucesso musical, daqui a pouco a gente volta.

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7: 11 horas 46 minutos, 11:46. Esse é mais um Giro de Notícias aqui na programação da Bragança FM, o som da região. Bom, seguindo com informações, gerando informações do nosso Instagram, arroba BragancaFM, Guarda Civil Municipal apreende 139 pinos de cocaína durante ocorrência de tráfico. Uma ocorrência de tráfico de drogas terminou com a apreensão de 139 pinos de cocaína, R$ 195 em dinheiro e um aparelho celular. A ação foi realizada pela equipe da Ronda Guarda Civil Municipal com apoio das viaturas 0809 na rua Sebastião Cícero Franco, nas proximidades do número 666. Segundo o registro da ocorrência, os agentes foram até o local após receberem informações sobre possível tráfico de entorpecentes. E aí, durante a ação, a equipe teria avistado o indivíduo com características já conhecidas pelos guardas que correu em direção a um terreno e, ao perceber a presença da GCM, foi abordado logo depois. Na busca pessoal foram encontrados, conforme o registro, entorpecentes e dinheiro em espécie. Após o contato com o delegado de plantão, imagens do sistema de monitoramento da região foram solicitadas e, segundo o relato da ocorrência, também teriam mostrado o indivíduo escondendo a droga. O envolvido foi conduzido ao plantão policial juntamente com o material apreendido e permaneceu à disposição da justiça, e o caso foi registrado como ocorrência relacionada ao tráfico de drogas. Mas para você ver o quanto essa ocorrência é sinistra, olha o número do endereço. Bom presságio não era. Bom presságio não podia ser, mas enfim, tá aí a informação destacada no nosso Instagram, o arroba BragancaFM, que também traz mais notícias do plantão policial. inclusive com a força tática que localiza condenado por estupro com saída temporária revogada. A força tática da Polícia Militar localizou na tarde da última sexta-feira um homem condenado pelo crime de estupro e que teve benefício de saída temporária revogada. A ocorrência foi registrada no bairro Vila Mota, em Bragança Paulista. Segundo a Polícia Militar, as equipes realizavam um patrulhamento pela região quando receberam informações sobre a situação do condenado e intensificaram as buscas. Por volta das 5h40 da tarde, o homem foi localizado na Avenida Major Fernando Vale e abordado pelos policiais. Durante a busca pessoal, nenhum material ilícito foi encontrado, mas na consulta aos sistemas confirmou a existência de uma ordem relacionada à revogação do benefício de saída temporária e após a abordagem, o homem foi encaminhado à Santa Casa de Bragança Paulista para a realização do exame de corpo de delito. Em seguida, ele foi levado ao Centro de Ressocialização de Bragança Paulista, onde permanecerá à disposição das autoridades para o cumprimento da pena. A ocorrência foi registrada como captura de procurado e contou com a participação de equipes da Força Tática do 34º Batalhão da Polícia Militar do Interior. Outra informação policial envolvendo o tráfico de drogas é que um jovem de 18 anos foi preso por suspeita do crime em Pinhalzinho. O homem de 18 anos foi preso em flagrante por suspeita de tráfico de drogas na noite do último sábado em Pinhalzinho, no interior de São Paulo. A ocorrência foi registrada pela Polícia Civil durante plantão em Bragança Paulista, após uma abordagem realizada pela Guarda Civil Municipal. Segundo o boletim de ocorrências, os guardas receberam uma denúncia sobre três pessoas que estariam comercializando entorpecentes na rua Frei Luciano Wagner, no Jardim da Serra, e no local os agentes afirmaram ter visto um dos homens que usava uma blusa azul dispensar um objeto próximo ao amontoado de pedras. Os três foram abordados poucos metros depois e na área indicada pelos guardas foram encontradas aproximadamente 20 pedras com características semelhantes ao crack, além de R$30 em dinheiro e dois celulares. O homem apontado como responsável pelo descarte negou a posse da droga, mas os agentes relataram ter presenciado o momento em que o objeto teria sido dispensado. A autoridade policial registrou a prisão em flagrante por suspeita de tráfico com base no artigo 33 da lei número 11.343 do ano de 2006. Os outros dois abordados, irmãos gêmeos, não foram presos, pois, segundo o despacho policial, não foram encontradas drogas diretamente com eles, nem elementos suficientes para vinculá-los à substância apreendida. A polícia trabalhou nesse final de semana, hein, Márcia? Caso de condenado por estupro, dois casos de tráfico de drogas. Teve aquele caso dos dois traficantes presos, dos dois traficantes presos após o acidente perto da rodoviária nova. Então a polícia teve bastante trabalho. Também teve uma apreensão por drogas, em que um cachorro, inclusive, na verdade de furto, que o cachorro foi encontrado durante o furto, até não tá sobrando nem pro cachorro, pô. Até, nem o cachorro tem mais paz aqui em Bragança Paulista. E pra fechar esse giro de notícias, tem mais aí uma notícia relacionada à festa do Peão de Extrema, com o caso aí de, inclusive, da Polícia Rodoviária Federal, sobre esse caso de Extrema. Também teve o caso de briga na cidade de Extrema, tem vídeos relacionados. E o caso do rodeio é que 5 pessoas são presas após celulares furtados serem rastreados durante o rodeio. 5 pessoas foram presas pela Polícia Militar durante a madrugada deste sábado, após uma ocorrência de furto de celulares durante o rodeio de Extrema, e a ação teve início na noite de sexta-feira e terminou na estrada de Toledo. Segundo a Polícia Militar, uma mulher procurou uma equipe durante o evento e informou que havia sido vítima de furto, e ela conseguiu acompanhar a localização do aparelho por meio do sistema de rastreamento. Com as informações sobre a localização do celular, os policiais realizaram as diligências e seguiram até o sinal à estrada de Toledo, e no local um veículo Volkswagen Gol branco ocupado por 5 pessoas foi abordado. Durante as buscas no interior do automóvel foram encontrados 9 aparelhos celulares e, de acordo com a PM, 3 deles foram reconhecidos por vítimas como produtos de furto recuperados. Outros 6 aparelhos foram apreendidos para averiguação, já que, segundo a polícia, ainda seria necessário verificar a procedência dos dispositivos. Os 5 ocupantes do veículo foram presos e encaminhados à delegacia da Polícia Civil, juntamente com os celulares apreendidos, e o automóvel também foi recolhido. A ocorrência fez parte da operação de segurança planejada pelo 59º Batalhão da Polícia Militar para o rodeio de Extrema, e, segundo a operação, o policiamento do evento conta com reforço de efetivo, sistema de monitoramento e tecnologia de reconhecimento facial na área do rodeio. Então tá aí a prisão de 5 pessoas por furto de celulares durante o rodeio. Pra mostrar aí que todo cuidado é pouco, mas também tem aí a questão de que muita gente não vai só para trabalhar, tem muita gente que vai para cometer alguns delitos. Até teve uma apreensão relacionada que a própria polícia prendeu de 330 cartões, que eu recebi a informação de que eles estariam ligados aí à festa de Extrema, que eles estariam trabalhando na festa do rodeio, na festa do peão da cidade de Extrema, aqui próximo à Bragança Paulista. São 11h52, 53 minutos, acabou de girar o ponteiro. Esse foi mais um Giro de Notícias aqui na nossa programação.
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7: Bom, e é com o Giro de Notícias que chegamos ao fim de mais um programa Primeira Mão. Primeiro programa Primeira Mão da semana, segunda-feira, dia 21 de setembro, trazendo muita informação para você, trazendo muito bate-papo e falando muito sobre esporte também. O programa Primeira Mão tá chegando ao fim, mas logo em seguida, ao meio-dia 25, por conta do horário político, começa o nosso jornal trazendo ainda mais informações durante o que for acontecer do dia e durante a nossa programação da Bragança FM. Então, ao meio-dia 25, Ted Fagundes assume os microfones para trazer aí o nosso jornal. Logo depois tem o programa Bragança FM no ar. E logo depois do programa Bragança FM no ar, mais informações vem no programa Tarde Sertaneja, com ele o nosso querido Márcio Souza. E também, ali a partir das 18 horas, eu volto na programação com o programa Gol de Placa. Programa Primeira Mão teve direção de rádio de Maria de Lima, parte técnica dele Márcio Rossini e apresentação minha Luiz Henrique Domingues, e que hoje encerra com mais um sucesso musical na nossa programação. Vamos com sucesso nacional, Márcio? Vamos com sertanejão? Pra aquecer já o povo pro Tarde Sertaneja, pra preparar, porque faz parte da nossa programação, aquele famoso sertanejo, porque quem não gosta, né? Ouviu de manhã os modão, mas agora vamos com um sertanejo um pouco mais moderno, pra finalizar o programa Primeira Mão? Vamos com o Bruno Marrone.

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4: São 12 horas e 30 minutos, estamos chegando com o nosso jornal para essa segunda-feira, dia 21 de setembro, ano de 2026, hoje o dia do radialista, né? Parabéns aos amigos aqui da casa por esse dia tão especial, tão importante para todos nós. Eu estou olhando aqui o calendário dele, Medeiros, olhei 26, eu ontem me mandaram a família, o senhor conhece, o Bruno, que é filho do nosso saudoso Ionico, me mandaram uma foto minha com o Ionico de 2020. Não, é que assim, não dá, ela tá estranha. Eu vou pegar depois. É que tem coisas que ali naquela foto... É meio estranha, não dá problema se eu soltar essa foto, entendeu? Vai ter amigo aqui da rádio que vai ficar com ciúme da companhia, que está eu, Ionico e Painho. Então vai dar problema, então não quero problema com o Demétrio Campos, a ciumeira dele, entendeu? Mas eu salvei essa foto, é numa confraternização aqui na rádio. Porque na foto tem Dorival Tasca, Renato Café, a Elisângela, que era secretária, né? Quem mais estava na foto que eu me recordo? Rivelino de Oliveira. Eu sei que a foto é uma foto histórica. Histórica de 2020. E aí é dezembro de 2020. Ou seja, esse ano faz 26 anos que eu tô aqui, rapaz. Caramba mesmo. Eu estou assustado com isso. Meu Deus do céu. O cara lá, o repórter, parece um Borcaro, rapaz. Olha lá. Eu vou falar pra você. Mas vamos pro programa, porque a minha idade não interessa pra ninguém, nem o cara parecido com o Morcaro que apareceu na imagem neste momento. Estamos chegando com o nosso jornal. Final de semana, o Bragantino perdeu pro Flamengo, mas não deu trabalho, né? O Corinthians perdeu de 3-1, o Palmeiras empatou com o Grêmio, né? O São Paulo ganhou de 1-0, como diz os cornetas na bacia das almas, enfim, né? A gente vai chegar com o nosso jornal com muita notícia, muita informação. Quero agradecer o pessoal de Bom Jesus dos Perdões que recebeu a equipe ontem da Bragança FM, o Demetrio esteve lá, Sérgio Silva esteve lá acompanhando a final, e daqui a pouco a gente vai trazer também os detalhes desta final do Campeonato Amador lá na região de Bom Jesus dos Perdões. Também entre os destaques da nossa programação, eu quero agradecer você, pois a Bragança FM já está se preparando para a cobertura, tá? Que vamos ter através das eleições 2026. Você vai ficar sabendo, né, os personagens que foram eleitos, né, os candidatos que foram eleitos, e enfim, da região bragantina, e Brasil. A gente sabe que esse dia é um dia que movimenta muito, né, a nossa cidade, nossa região, o país inteiro. É, deixa eu mandar um abraço para Ana Lúcia. Ela tá falando: Ted Fagundes, acredita que eu achei uma ouvinte sua aqui em Caraguá? Eu estava sentada na praia, andando por aqui, quando ouvi uma voz no rádio. Identifiquei e era você falando na praia. Eu vou falar pra você, eu acredito, porque teve gente que já mandou foto na praia ouvindo a gente, a galera entendeu, porque o cara que vai, né, pra praia e só olhar o mar, o cara que tem, como é que chama aquela doença que começa a olhar as coisas e dá dor de cabeça, começa a dar tontura, tem um nome, é, tem uma doença, não. Oi? Não, não é, outro nome. Né? Também. Mas aí a pessoa fica lá, ó, dá aquela situação, o cara fica meio assim, papapá, e daqui a pouco começa, o fuso horário dele começa a sair do lugar. Então, um abraço, eu sei que a galera ouve a programação, o pessoal gosta, a gente fica muito feliz. Vamos pro que interessa, que é o final de semana aqui na Bragança FM, com muita notícia, muita informação. Entre os destaques, Câmara de Bragança vota nova política municipal sobre álcool e outras drogas. Motociclista e motorista ficam feridos após colisão na Vila Municipal. Dia da Árvore terá programação especial no Lago do Tabuão. Eu espero que o número de podas, aliás, podas ainda é bom ter, mas espero que o número de árvores cortadas diminui na região, né? Que não é o que o pessoal costuma falar, que tem aumentado bastante. Caramelo encaminhado a Faros após mulher ser presa por furto no Jardim Anchieta. O Caramelo, um cachorrinho, Deni, foi encaminhado a Faros da Ajuda após uma mulher ser presa por suspeita de furto lá no Jardim Anchieta. Uma ocorrência de furto a uma residência terminou com uma mulher presa em flagrante na madrugada de sábado. A Guarda Civil Municipal foi acionada por volta das 4h03 e durante as buscas, os agentes localizaram uma mulher com características compatíveis às informadas por uma testemunha. Parte dos objetos furtados também foi recuperado nas proximidades, entre eles um botijão de gás. Além da prisão, o detalhe da ocorrência comoveu quem acompanhava a ação. Um pequeno filhote de caramelo, de cachorro conhecido como Caramelo, estava ao lado da suspeita. O animal foi resgatado e encaminhado a Faros. Eu tô falando para você que tem gente má no mundo. E os cachorros estão pagando o pato. Eu vou ser honesto. E o cachorro é lindo. Parece aqueles cachorro de filme, Golden. Eu fico pensando, a pessoa pega o animalzinho e quer andar errado. É igual quem tem filho. Se você tem filho pequeno, né, seja honesto, seja uma boa pessoa. Você que tem um cachorrinho aí, um filhotinho, um cachorro, seja honesto, seja uma boa pessoa, porque eles não podem pagar o pato pela sua burrice ou sua idiotice, pelo seu mal-caratismo, né? Aí a mulher vai lá, faz o que tem que fazer, aí anda. A gente viu uma situação, né, em São Paulo, né, do era Belinha o nome da cachorra. A cachorra foi dentro, ficou na cela junto com o cara lá. Aí teve em Santa Catarina, inclusive tem uns vídeos lá, pode estar tudo lá na página da Bragança FM, que tem crescido muito mais aí no Instagram, cada vez mais com muita notícia, muita informação. Você vê essa característica de pessoa e você fica pensando, será que tem jeito o mundo? Porque você pega, por exemplo, esse de Santa Catarina, do Rio Grande do Sul, melhor dizendo, o cara tá lá, rouba, vai roubar linguiça. Aí a polícia leva ele, aí o cachorrinho vai atrás. Aí daqui a pouco a polícia ficou com dó, falou assim, pô, cachorro não tem culpa, entra aí, vamos junto. Leva o cachorro junto pra delegacia e aciona a família, ó, seu filho foi preso e tem um cachorrinho aqui, vem resgatar ele. A família foi lá e e pegou o cachorro, que não tem nada a ver com o caráter, né, do rapaz. Que às vezes usa, né, que às vezes usa o bichinho lá, porque geralmente se o cara tem um cachorro, ele já tem a porcentagem de ser pelo menos uma boa pessoa, né? Mas nesse caso, tem cara que tá usando isso, né, só pra tirar a responsabilidade. É igual as mulheres que andam com um bebê no colo e vai colocando, né, nas lojas aí, roubando roupa, meia, calcinha. É, que doideira. Aí a família depois paga pra pessoa sair. Não é mais fácil você ligar pra pessoa e ver, ó, tá faltando roupa em casa, você consegue me ajudar? Sabe, não é mais fácil fazer isso do que depois ter que pagar pra pessoa sair da cadeia? Então tem coisa que é inacreditável que tá acontecendo. Isso, e esse fato desse cachorro aconteceu em Bragança. Então pra você ver que nossa cidade tá cada dia mais estranha. Os caras estão me perguntando negócio, não posso falar sobre isso. GCM apreende 139 pinos de cocaína durante ocorrência de tráfico. Embaixador do Japão visita a festa da Flores e Morangos de Atibaia. Filhote de cachorro encontrado durante ocorrência de furto em Bragança. Eita, nós. Ainda girando, jovem de 18 anos é preso por suspeita de tráfico de drogas na cidade de Pinhalzinho. Força tática localiza condenado por estupro com saída temporária revogada em Bragança. Eu vou falar pra você, viu? Sabe de onde ele tava, Denis Medeiros? Eu vou ter que tomar providências. Justiça revoga prisão preventiva de motorista envolvido em desabamento de passarela na rodovia Fernão Dias. Ainda girando as informações, homem quebra algemas e dá uma porrada no policial e foge. Vou falar pra você, como diz um amigo meu, você é um bichão mesmo, hein? Caramba! E olha a polícia com bala aí e prendeu o cara de novo. Mas o policial tomou uma porrada, cara. Meu Deus do céu. Contur discute recomposição de ações para fortalecer o turismo em Bragança. Ainda girando as informações e o caso do aluno, hein? A polícia registrou uma ocorrência de abandono de incapaz na última quinta-feira, que ainda está dando repercussão. Eu vou tentar soltar essa matéria aqui, ô Denis Medeiros, que é tão complexo essa história e isso aqui está dando problema. Essa história aqui está dando problema. E aí, como dizem por aí eu lhe pergunto, como é que vai resolver tudo isso? É uma história que tá dando o que falar, tá? É uma história que tá dando o que falar. Agora são 12h43, tá certo. Ô Adão, para com isso, Adão. Adão fica mandando foto antiga do povo aqui. Se você mostrar a foto do Demetrio agora sim, dessa aqui, você vai quebrar o coração dele. Ele sofre com isso. Tem até a música dele ultimamente aqui na rádio, toca direto. São 12h44. Ainda girando as informações para você ficar bem informado. Deixa eu ver o que o Celso Ricardo de Lima César mandou para mim aqui também. Tem aqui, ó, Bragança Paulista recebe 36º Encontro de Servidores e titulares Fazendários do Estado de São Paulo. Reintegração de posse termina com demolição de 7 casas lá no bairro do Menin. Vamos lá pra você, hein? Olha aqui pra você, ô Deli, ó. Você tá com saudade é disso, ó. Ó o que você sente saudade aí. Eu falava você, viu? Até no jornal aparecem essas coisas. A população poderá acompanhar a apresentação do orçamento de Bragança Paulista para 2027. Ainda girando as informações do meu amigo Celso, Ricardo, Denima, César. Né? Acidente na Vila Municipal deixa motociclista e motorista feridos em Bragança. Ainda trazendo os destaques para você. Jovem judoca de Bragança Paulista conquista terceiro lugar e garante vaga no Campeonato Paulista. Ainda trazendo os destaques, ação da Honda GCM termina com a apreensão de 139 pinos de cocaína. 5 pessoas são presas após celulares furtados serem rastreados durante o rodeio em Extrema. Eita, nós, hein? Eita. Ó, tava falando da questão do cachorro. Deixa eu ver se eu consigo mostrar pra você, Denis. Ó o cachorrinho, que judiação. Que judiação do cachorro. Hã? E a mulher foi presa. Homem é preso em flagrante por suspeita de tráfico de drogas na região. Também temos aqui entre os destaques, né? O Bragantino perdeu no final de semana. Destaque triste, né? Triste demais, triste demais. Agora são 12h45, tem a matéria aí, Odeni? Vamos com a matéria no ar, trazendo a informação deste caso, né, desse aluno. Vamos com a informação. São 12h46, 12h46 para você que está curtindo a nossa programação. Daqui a pouco a gente vai trazer essa matéria, né? O Anderson tá aqui com a gente, curtindo a programação. São 12h46, agora sim.
5: O filho ficou trancado dentro da escola. No começo, meu filho tem TDAH com TOD. Ficou fechada e ele lá dentro. Só que ele estava na sala da diretora, ele não estava dentro de sala de aula, ele estava na responsabilidade da escola, dentro da sala da diretora.
6: Uma ocorrência chamou a atenção na noite desta quinta-feira em Bragança Paulista. Um menino de 12 anos permaneceu dentro de uma escola após o horário de funcionamento e a situação mobilizou a polícia militar. O caso aconteceu na Escola Estadual João Ernesto Vani, localizada na Avenida 8 de Maio. A equipe da Polícia Militar foi acionada por volta das 7h30 da noite para atender a ocorrência. Segundo o registro policial, a mãe do menino já estava no pátio da escola. Ela teria conseguido entrar na área externa por um muro localizado na lateral da unidade, mas não conseguia acessar a parte interna onde o filho permanecia. Diante da situação, uma policial militar fez contato com outra equipe para tentar localizar uma funcionária da escola que pudesse comparecer ao endereço e abrir os portões. Pouco depois, uma funcionária foi até a unidade e realizou a abertura dos portões.
7: Vocês esqueceram meu filho dentro da escola? Moça, isso é inadmissível, uma coisa que não existe. Se ele passasse mal aqui dentro...
6: Com o acesso liberado, os policiais puderam entrar na escola e acompanhar a situação.
5: Ele não tem o costume de chegar tarde em casa. E a gente deu conta que já tinha passado do horário e por conta de eu ir para academia, eu estava passando na frente da escola e dei um grito. No que eu gritei, os meninos falaram que o David estava aqui dentro. E eu achei que ele estava jogando bola, mas ele estava preso dentro da escola. Tô muito nervosa, muito demais, é louco. Meus filhos são totalmente minha vida. Eles têm o costume de ligar, qualquer coisinha eles ligam, falando referente à briga, referente a isso, referente àquilo. Mas quando é necessariamente, eles têm que fazer o papel deles certo, eles não fazem. Eles não fazem de jeito nenhum. Olha aí a situação. A partir de agora, eu vou tirar meu filho daqui. Os dois, vou dar um jeito.
6: Na sequência, os envolvidos foram encaminhados para a delegacia, onde o caso foi registrado. A autoridade policial elaborou um boletim de ocorrência por abandono de incapaz, classificado como não flagrante. Todas as partes foram ouvidas e posteriormente liberadas. O caso permanece registrado para as providências cabíveis.
4: Tá certo, isso aí vai dar pano pra manga, como diz um amigo meu. Agora são 12h49, vou pro intervalo. Na volta a gente traz mais informações.
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6: É o nosso jornal, girando as informações às 12 horas e 53 minutos, 12h53, como é bom ter você aqui, né, junto conosco, na companhia. Deixa eu trazer alguns destaques também, né, do meio político, né, nova pesquisa BTG Nexus, Lula e Flávio empatam nos dois turnos, né? Ou seja, né, há um empate técnico aí e vai ter muito o que falar, né? Ainda girando, né, alguns destaques, né, você que está curtindo, morre o Weber Manga, prefeito de Votorantim, né, de Votorantim, aos 54 anos. Também temos aqui motorista de ônibus que caiu em Ribanceira e deixou 6 motos em Cruzeiro, é solto. Ainda trazendo alguns destaques, né, para você, né, as informações para a galera ligada na programação da Bragança FM. Bragantino perde e se complica, né, cada vez mais no campeonato. É, o Bragantino precisava ter vencido, né? E aí há uma situação difícil em relação ao Braga. Tem alguma matéria aí de ontem aí de Bom Jesus Perdões, ou Deli, pra gente tá ouvindo, né, os personagens, né, que fizeram parte deste jogo, né, onde a Bragança FM acompanhou esses passos dos jogos que são importante para a gente divulgar aqui na nossa região bragantina. Ou seja, Bragança Paulista também acompanha muito dos jogos desses campeonatos na região. São campeonatos que são sempre muito bons, viu? Sempre muito bons, e a gente traz as informações. Tem o secretário de esportes de Bom Jesus dos Perdões, o Sérgio Silva, estava lá com Demétrio Campos, vamos ouvi-lo.
7: Amigos da Bragança FM, a rádio de toda a região bragantina, nós estamos aqui com Carlos Brígida, ele que é secretário municipal aqui da cidade de Bom Jesus dos Perdões. Eu queria que ele falasse um pouquinho sobre esta grande final aqui em Bom Jesus dos Perdões.
8: Pessoal, primeiramente obrigado aí pela presença de vocês aí nessa cobertura, né? É sempre importante tá divulgando o trabalho aqui da nossa cidade aqui. Um grande jogo, né? Digno de uma final. As duas equipes mereceram, né? As duas melhores equipes. E venceu quem colocou um pouquinho mais a bola no chão, quem teve um pouquinho mais de controle e contato com a bola. E, graças a Deus, foi o nosso time, né? A VO. Apesar de ser jogador, também sou secretário. Então a gente tá dentro dos bastidores ajudando aí a montar todo esse trabalho aqui para uma grande final.
7: Bom, você como secretário de esporte, também jogador de futebol, parabéns pela conquista do título do seu time aí também, e parabéns também pelo trabalho que vocês fazem aqui na Secretaria Municipal de Esportes de Perdões.
8: Eu que agradeço a presença de vocês. Na verdade, dentro da organização dos últimos anos, a secretaria participou ativamente, né? Então não pude jogar. Esse ano, com a parceria da Liga, que a Liga tomou o controle técnico da competição, recebi o convite da VO, aceitei e fomos campeões aí.
7: Grande abraço e parabéns. Agora é só curtir a festa.
8: Agora é curtir a festa, receber a premiação. Obrigado vocês pela presença aqui. Parabéns a VO, parabéns ao INS, né? Dificultou o máximo o jogo aí. E a todas as equipes aí pela participação na competição.
6: Tá certo, tá aí, né? A Bragança FM, né? O som da região, cobrindo os eventos. E claro que no Bragança FM no ar, a gente vai ouvir o prefeito. Não sei se tem, tá no ponto já, Odeli. Dá pra ouvir o prefeito aí também, de Bom Jesus? Se der, a gente vai É, o Paulo Afonso, né? Vamos ouvir então o prefeito trazendo essas informações.
7: Amigos da Bragança FM, a rádio da região Bragantina, nós estamos aqui com o prefeito de Bom Jesus dos Perdões, Paulo Afonso, que também se faz presente aqui nesse estádio para presenciar esta grande final. Paulo Afonso, um prazer estar com você para falar um pouco desta grande final aqui na cidade de Bom Jesus dos Perdões.
0: Bom dia a todos, bom dia o pessoal da rádio de Bragança Paulista. E estamos aqui para prestigiar mais uma final de campeonato da cidade, da primeira divisão. E dizer que a prefeitura está sempre atenta, sempre acompanhando todas as atividades esportivas. E hoje aqui teremos essa final muito importante. Dizer a vocês também que nós estamos logo fazendo uma obra aqui no ginásio, onde vai ser feita a eliminação do campo de futebol. Daqui 30, 40 dias já estará sendo inaugurada. E com certeza é mais um serviço que a gente está prestando à população, que terá a oportunidade de fazer esporte no primeiro noturno. Então, é sempre a prefeitura investindo cada vez mais no esporte, porque o esporte é qualidade de vida.
7: Ou seja, esse estádio aqui que já está muito bonito, a prefeitura ainda vai fazer um investimento melhor para que tenha mais condições e, quem sabe, uma final um dia na parte da noite aqui.
0: Isso, e a gente vai também logo depois da eliminação, vamos projetar a cobertura da arquibancada, fazer os vestiários novos para dar mais sim, condições da prática do esporte nesse local.
7: Deixa um abraço aí para os amigos de Bragança Paulista, os irmãos que acompanham sempre o esporte aqui da cidade de Bom Jesus dos Perdões.
0: Manda lá um abraço pro Jango, né? Que é o meu amigo, e todo o pessoal de Bragança que sempre prestigia aqui Bom Jesus dos Perdões, inclusive com a rumaria que tem de a cavalo de Bragança para Bom Jesus, né? Que é uma tradição muito antiga. Então, parabéns a todo o pessoal de Bragança, que está sempre aí acompanhando com a gente o que acontece aqui em Bom Jesus dos Perdões.
6: Tá certo, tá aí o Sérgio Silva fazendo as reportagens ao lado de Demétrio Campos, tá? São 12h59, eu vou pro rápido intervalo, na volta tem Bragança FM no ar. É Bragança!

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2: É, estamos chegando, são 13 horas e 11 minutos, dia 21 de setembro de 2026, hoje o inverno se despede, aquele sol com óculos maroto está chegando, cuidado, ele vai queimar você. São 13 horas e 11 minutos, direção-geral de rádio de Maria de Lima, técnica do Deli Medeiros. A partir de agora, vamos girando os destaques do programa de hoje.
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2: É, girando as informações. Grupo criado por Brasil, Canadá e Quênia com recado anti-Trump deve receber novas adesões. Corinthians, líderes do elenco interrompem papo sobre demissão de Diniz após nova derrota. Flamengo tem 76,8% de chance de título e Corinthians se complica cada vez mais. Escritório de Leite sofre furto em São Paulo. HD com imagens foi levado. Defesa de Leite entra com pedido de habeas corpus. Ainda girando as informações, Globo terá Palmeiras e Fluminense na Libertadores. Flamengo joga semifinal nas quintas-feiras. Comebol divulga data de Vasco e Atlético pela Sul-Americana. Real Time em Minas Gerais. Cleitinho sobe e lidera no segundo turno. Turno empata com Patrons. Ainda girando, Moro segue em frente pelo governo do Paraná com 35%. BTG, Nexus, Lula e Flávio empatam nos dois turnos. Flávio e Lula tem empate técnico para a eleição 2026. Mega Sena, concurso número 3.060. Os números sorteados: 0, 100, 15, 23, 36, 37, 38. Vou repetir, quem jogou nesse número? 0, 5, 15, 23, 37, 38. Né? E aí a Mega Sena coloca que acumulou também com esse número. Quem que ia apostar 36, 37, 38? É, se os caras estivessem meio fora da caixa. Ainda girando as informações para você. Filho de Cindy Clayford, Presley Gerber morre aos 27 anos. Morre Weber Manga, prefeito de Votorantim, aos 54 anos. Ainda girando, Trump quer mudar nome de IA Brinquete com alternativas. Ainda trazendo, petróleo volta a ser negociado abaixo pela primeira vez em 12 dias. Mulher de 28 anos perde os movimentos após passeio na montanha russa do Hopi Hari. Não sei se é a emoção, não sei o que, que aconteceu, mas a mulher perdeu os movimentos. Ainda girando, Xavi relata conversa com Memphis e abre portas da seleção holandesa para ele. Pesolano fora do Inter. Brasileirão chega a 18 saídas de técnicos nesta temporada. Saúde desabafa e não descarta saída do Flamengo. Todo jogador quer jogar. Bobadilha pede para não ser convocado e reforça São Paulo contra o Santos. São 13 horas e 15 minutos. Direção-geral de rádio de Maria de Lima, técnica do Derli Medeiros. A partir de agora, você vem comigo que tem muita emoção no ar.
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1: Toda a região Bragantina, às 13 horas e 34 minutos. 13 e 34 para você. Eu tenho uma informação exclusiva neste momento. Uma informação onde um jovem morre após cair de viaduto na rodovia Fernão Dias. Este jovem de 23 anos teria morrido após cair na manhã de um viaduto no KM-79, no sentido São Paulo. Segundo as primeiras informações da Polícia Rodoviária Federal, o rapaz teria caído sobre a pista e não resistiu aos ferimentos. A ocorrência aconteceu próximo ao acesso à Estrada Velha, na região do McDonald's. Os primeiros indícios apontam para uma possível morte autoprovocada, mas a dinâmica do caso ainda será investigada. Então, uma informação neste momento, onde um jovem de 23 anos, ele morreu depois de cair do viaduto. A informação é que seria uma possível morte autoprovocada, né, uma morte autoprovocada, e a gente vai trazendo essas informações durante a nossa programação. Agora são 13h36, vamos com a linha de número 1, a Rádio 2 de Notícia, girando informação, girando notícia para você.
2: Oi, eu sou Fabiola Altran e estes são os destaques de início de semana. Sistema Único de Saúde vai passar a oferecer canetas emagrecedoras para pacientes com obesidade, com base em estudos e na definição de um protocolo clínico. Ainda sobre saúde, a Fundação ProSangue de São Paulo faz um alerta para o baixo estoque de determinados tipos sanguíneos. A instituição orienta as pessoas que ainda não tomaram a vacina contra o sarampo a fazerem a doação antes. Isso porque, após a imunização, é preciso aguardar 4 semanas para doar. Organização das Nações Unidas denuncia que mais de 1.000 casos de violência sexual foram documentados desde o início da guerra da Ucrânia. Mais de 80% dos episódios ocorreram do lado russo. Sai hoje o último finalista do Brasileirão Feminino. O Corinthians, que venceu a ida por 1-0, recebe o Bahia às 21h30. 5 brasileiros vão disputar as semifinais dos torneios continentais em outubro. Pela Sul-Americana, o Vasco enfrenta o Boca Juniors. E o Atlético Mineiro pega o Montevideo City Torque. Já pela Libertadores, além do duelo nacional entre Fluminense e Palmeiras, tem Flamengo e Estudiantes. Da Rádio 2, Fabiola Altran.
1: Tá certo, Fabinho Lautran, ainda girando às 13h37. Vamos com o governo do estado de São Paulo. Tem aí a sonora do capitão Maxwell falando como vai ser em algumas partes, né, do país, essa saída do inverno amanhã, último dia do inverno, e a gente traz a informação.
3: A Defesa Civil do Estado de São Paulo renovou o alerta para chuvas persistentes que vão ocorrer em todo o estado até pelo menos quarta-feira. Os acumulados devem permanecer entre 70 e 90 milímetros em boa parte do estado de São Paulo, principalmente nos municípios da faixa leste, o que inclui a capital, o Grande São Paulo, todo o litoral, região do Vale do Paraíba, Serra da Mantiqueira, Campinas, Sorocaba e também o Vale do Ribeira. Inclusive, as regiões do Vale do Ribeira, Campinas e Vale do Paraíba já estão sobrecarregadas com os rios, inclusive a região de Itapetininga, onde a Defesa Civil do Estado mandou uma equipe para apoiar o município. Essas regiões onde os rios já estão sobrecarregados, uma chuva pode, claro, piorar a situação. Por isso, as famílias que moram no entorno dos rios devem estar atentas ao transbordamento deles. Caso haja esse transbordamento, deve ser evacuado o local e procurado um abrigo junto à prefeitura. Nós também temos uma condição de chuva na parte oeste e norte do estado, num volume um pouco menor, mas que também merece atenção. O céu permanecerá bastante nublado pelos próximos dias, as temperaturas também não sobem muito. O tempo começa a dar uma melhorada a partir da quinta-feira. Não atravesse ruas alagadas, não passe por áreas com enxurrada e se você mora em área de risco, esteja atento aos sinais dos deslizamentos de terra. Como o solo está muito encharcado, já pode sim haver ocorrências de deslizamento de terra. Em caso de emergência, ligue para a Defesa Civil pelo número 199 ou para o Corpo de Bombeiros pelo número 193. Para ficar por dentro das atualizações da previsão do tempo e receber os alertas da Defesa Civil, acompanhe os canais oficiais do Governo do Estado e siga a Defesa Civil nas redes sociais pelo @DefesaCivilSP.
1: São 13 horas e 39 minutos. É um giro de notícia, é um giro de informação. Vamos com a linha de número 2, né? Para a gente girar as informações, para você ficar bem informado. Rádio 2 de notícias no ar.
4: Motoristas que trafegam por rodovias federais de 8 estados brasileiros serão fiscalizados com o auxílio de uma nova tecnologia. A Agência Nacional de Transportes Terrestres, a ANTT, autorizou o início de testes com radares capazes de medir a velocidade média dos veículos ao longo de determinados trechos das estradas. Os testes terão duração inicial de 180 dias e serão realizados em rodovias localizadas no Espírito Santo, em Goiás, no Mato Grosso do Sul, em Minas Gerais, no Paraná, no Rio de Janeiro, no Rio Grande do Sul e em Santa Catarina. Segundo a ANTT, o objetivo é avaliar o funcionamento dos equipamentos, a confiabilidade dos dados e o comportamento dos motoristas. Durante essa fase experimental, não haverá aplicação de multas nem qualquer penalidade com base na velocidade média registrada. O sistema funciona por meio de 2 pontos de monitoramento instalados em um trecho da rodovia. Ao passar pelo primeiro equipamento, a placa do veículo é registrada, assim como o horário da passagem. O mesmo procedimento ocorre no segundo ponto. Com essas informações, o sistema calcula automaticamente a velocidade média desenvolvida ao longo do percurso. A tecnologia busca combater uma prática comum nas estradas, a redução da velocidade apenas no ponto exato onde está instalado o radar fixo. Com o monitoramento por trecho, o motorista precisa respeitar o limite durante todo o percurso fiscalizado. A utilização definitiva da tecnologia para aplicação de multas ainda depende de alterações na legislação de trânsito. Por isso, por enquanto, os testes servirão apenas para avaliar a viabilidade da adoção do sistema nas rodovias brasileiras. Da Rádio 2, Milena Abreu.
1: Tá certo, Milena Abreu. Agora são 13h42. Vamos com Roberto Moreira para a gente comentar o que foi o jogo, derrota do Braga contra o Flamengo.
5: Bom, como a gente já havia dito, né, não houve novidade nenhuma, não. A gente sabia que era muito difícil o Red Bull Bragantino vencer o jogo de hoje, mas a gente esperava talvez um empate, né? Talvez um empate fosse um bom resultado aí para a equipe do Red Bull Bragantino, mas isso não se concretizou. A equipe do Red Bull Bragantino entrou em campo na primeira etapa até equilibrando o jogo nos seus primeiros minutos, mas foi só. Foi depois o Flamengo acabou tomando conta do jogo, ocupando todos os espaços ali, principalmente no campo defensivo da equipe do Red Bull Bragantino, e não teve, não, condições o Red Bull Bragantino de sair jogando, né? O Red Bull Bragantino é um time muito bem treinado, é fato, sentiu muito hoje a falta do Juninho Capixaba, a gente precisa falar isso, né? Sentiu muito a falta do Juninho Capixaba, o jogador da equipe do Bragantino, o menino lá, até sumiu o nome do menino lá, né, da escalação de hoje, ele acabou não fazendo ali uma grande partida, mas também é normal, né, o Vanderlan, né, Vanderlan o nome do rapazinho, ele é normal, né, tá muito tempo sem jogar e tudo, até que aguentou bem, viu, porque ficou até quase no final ali, permaneceu, mas dá dó, né, aquela história, ele não é culpado pelo resultado, não, viu, não tô culpando o menino pelo resultado, não, tá certo? Mas, enfim, o que acontece? O Red Bull Bragantino poderia, sim, ter saído com um resultado até melhor frente ao Flamengo, mas não deu, né? Não deu, acabou, até conseguiu fazer um gol, perdeu aí pelo placar de 2-1, resultado justo pelo que apresentou o Flamengo dentro do campo, e um resultado justo até pelo que não apresentou a equipe do Palmeiras, né? Porque a equipe do Palmeiras é a equipe do Red Bull Bragantino, né? Porque a equipe do Red Bull Bragantino não conseguiu desenvolver hoje o futebol, né? Não conseguiu desenvolver aquele futebol futebol que está acostumado. Não teve muita força, não. No finalzinho do jogo chegou um pouquinho, mas foi só também, tá? Então é isso, não tem muito o que falar hoje não. O Red Bull Bragantino não se apresentou muito bem jogando no Rio de Janeiro. O Flamengo é uma grande equipe, o resultado em si não é um resultado que seria assim, surpreendente, porque está jogando no Maracanã contra a equipe do Flamengo. Mas a forma com que o Bragantino aceitou o jogo, principalmente na primeira etapa da equipe do Flamengo, é que preocupa. O Bragantino não é o time de aceitar o jogo da forma que aceitou na primeira etapa. Então é importante que o Bragantino coloque a cabeça no lugar, que analise os erros que cometeram hoje, né? Os dois gols do Flamengo foram falhas da defesa. É lógico que os jogadores de defesa não estavam muito entrosados hoje, né? Os jogadores de defesa do Red Bull Bragantino, porque não estão muito acostumados a jogar junto, né? Os dois zagueiros ali, o Guzmán Rodríguez e o Gustavo Marques, né? Mas enfim, falhou duas vezes ali. Agora o grande nome da partida para mim foi o Thiago Volpi, que salvou o Bragantino de tomar uma goleada extensa no Maracanã.
1: Tá certo, daí o Roberto Moreira trazendo as informações e falando um pouco desse resultado do Massa Bruta. Agora são 13h45, aqui o sucesso não para.
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1: É, agora são 14h12, o giro de notícia, o giro de informação para você. Agora é 14h12, vamos com a linha de número 3, o Deli Medeiros, para trazer as últimas informações da Rádio 2 de Notícias.
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3: Eu sou Humberto Ferretti e esse é o Giro Rural. O preço das frutas subiu em agosto no atacado. Balanço da Ceagesp, a central de abastecimento de São Paulo, que trabalha com a compra e a venda de mercadorias de todo o país, indica que houve um avanço médio de 13,5%. Destaque para o limão, uma vez que o pico da entressafra derrubou a oferta e fez o preço quase dobrar. O aumento médio no valor das frutas só não foi maior, porque itens como mamão e morango ficaram mais baratos. O movimento no mercado do algodão esfriou nos últimos dias. Compradores e vendedores não têm se entendido em relação aos preços e à qualidade dos lotes. Além disso, muitos agentes estão mais focados no cumprimento de contratos do que no fechamento de novos negócios. Isso tudo, somado à queda dos valores internacionais, tem forçado as cotações para baixo. Dados do CPEA indicam que a libra peso do algodão é vendida pouco acima dos R$ 4,30. O café arábica deve fechar o mês de setembro mais barato. O tombo até agora já passa de 10%, com a saca vendida na casa dos R$ 1.500, indicam dados do CPEA. Com a safra em andamento, a oferta cresceu, tanto que os valores estão em baixa mesmo com a alta das exportações. Em agosto, o volume embarcado chegou a 4.160.000 sacas, informa o Secafé, o maior número já registrado nessa época.
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1: É, agora são 14h14, ainda girando. Tem aí o tempo e a temperatura, às 14h14, a informação no ar.
5: A Defesa Civil informa.
6: Nesta segunda-feira, a atuação de um cavado meteorológico e a aproximação de uma frente fria do estado de São Paulo aumentarão o potencial para chuvas significativas em diversas regiões paulistas. Esses sistemas favorecerão a formação de áreas de instabilidades mais organizadas, capazes de provocar acumulados elevados de precipitação ao longo do dia. Os maiores volumes de chuva, entre 40 e 60 milímetros, são esperados principalmente nas regiões próximas à divisa com o Paraná, além das áreas central e leste do estado. As rajadas de vento poderão variar entre 40 e 60 km por hora durante os períodos de maior intensidade das chuvas. Nas demais regiões do estado, também haverá ocorrência de chuva, porém com menor intensidade. Na capital, as temperaturas variam entre 15 e 27 graus. Em Bauru, a previsão indica mínima de 22 e máxima de 34 graus. Em dias de tempo seco, acompanhe a previsão do tempo, mantenha-se bem hidratado e evite a exposição prolongada ao sol.
5: Defesa Civil do Estado de São Paulo.
1: É, o Dolinho daria esses mesmos recados. Agora são 14h15, ainda girando as informações. Vamos com a linha de número 4, Rádio 2 de Notícias no ar.
7: Funcionalidades do Pix serão ampliadas. O Banco Central anunciou mudanças no regulamento para aumentar a segurança dessa forma de pagamento instantânea e expandir a participação de instituições no sistema. Uma das novidades é a autorização para que o Pix automático seja usado com conta salário a partir de julho de 2027. O Banco Central também regulamentou a cobrança híbrida, que reúne boleto e QR Code do Pix no mesmo documento. O objetivo é evitar pagamentos indevidos ou em duplicidade. Essa alteração começa a funcionar a partir de fevereiro do ano que vem. Ainda haverá a possibilidade de dispensar a, part-

0: Agora são 14h17, tem informações sobre sarampo, né? Porque a vacinação contra sarampo em São Paulo, a vacina tríplice viral está disponível gratuitamente nas unidades básicas de saúde de todo o estado. Agora são 14h17, a informação no ar.
1: A vacinação segue como a principal forma de prevenção contra o sarampo, doença viral altamente contagiosa que pode causar febre alta, manchas vermelhas na pele, tosse, conjuntivite e, em casos mais graves, complicações como pneumonia e inflamação do cérebro. O governo de São Paulo orienta bebês, crianças, adolescentes e adultos de até 59 anos a verificar se o esquema vacinal está em dia. De acordo com a idade, a indicação é, aos 12 meses, a primeira dose da vacina na tríplice viral. Aos 15 meses, a segunda dose de 15 meses a 29 anos. Duas doses registradas, com intervalo mínimo de 30 dias entre elas. De 30 a 59 anos, pelo menos uma dose registrada, e trabalhadores da saúde devem ter duas doses, independentemente da idade. Crianças de 6 meses a 11 meses e 29 dias que moram em São Paulo, Guarulhos e São Bernardo do Campo também devem receber a chamada dose zero, uma dose adicional que não substitui as previstas no calendário regular. Quem não tem registro ou não lembra se foi vacinado, deve procurar uma unidade básica de saúde com um documento de identificação e, se possível, a caderneta de vacinação. A equipe de saúde consulta o histórico nos sistemas de informação e orienta a atualização quando necessário. A vacina é oferecida gratuitamente, mas é contraindicada para gestantes e para pessoas com comprometimento importante da imunidade que devem conversar com um profissional de saúde antes de se vacinar. Sobre o assunto, ouça o alerta do diretor de imunização do estado de São Paulo, José Elisomar Santana.
2: O estado de São Paulo continua em alerta máximo, né, em relação à situação do sarampo, né? É importante lembrar que nós temos, né, circulação do sarampo aqui nos países vizinhos e, pela grande circulação de pessoas, é importante que mantemos a nossa população vacinada, né? Então, a vacina hoje, ela está indicada para as crianças a partir de 12 meses de idade, com a segunda dose aos 15 meses de idade. Para os adultos que têm até 29 anos, precisa ter pelo menos dois registros, né, de doses da vacina que protege contra o sarampo. E para as pessoas entre 30 e 59 anos de idade, precisa ter o registro de pelo menos uma dose dessa vacina. Lembrar que a vacinação é a melhor forma de prevenção contra o sarampo, essa doença extremamente grave, né, sobretudo para as crianças, e que é altamente transmissível, né? Então, precisamos manter a nossa população em alerta. Os nossos serviços, né, estão de portas abertas, todos abastecidos, ou seja, temos vacina para todo mundo. Então a gente precisa garantir que as pessoas que deveriam ou que podem se vacinar, garantir essa vacinação. Então fazemos um alerta para que você compareça à unidade básica de saúde. Se tem dúvida se já recebeu ou não a vacina, procure a unidade básica de saúde com o seu documento de identificação. Nós vamos procurar a sua dose, né, o seu histórico vacinal nos sistemas de informação e, se for necessário, atualizar a sua caderneta vacinal. Vacine-se, proteja-se e proteja as pessoas que estão ao seu redor, né? Então esse é o nosso recado, fica o alerta, vamos manter a população paulista livre da circulação desse vírus.
1: O governo de São Paulo mantém ainda uma campanha de comunicação voltada à atualização da caderneta de vacinação, com o mote "A melhor prevenção é a vacinação", veiculado em TV aberta, TV por assinatura, rádios e mídia exterior. Na região metropolitana de São Paulo, onde são concentrados os casos de sarampo registrado no estado, a campanha reforça ainda a mensagem "Vacine-se contra o sarampo". Mais informações estão disponíveis gratuitamente no portal Vacina Sem Dúvidas em www.vacinasemduvidas.sp.gov.br. Rodrigo Sotter, para a Agência SP.
0: Tá certo, Sotter. 5 adolescentes acusados de envolvimento em casos de agressão ocorridos no interior de uma escola estadual em Bragança Paulista, que haviam sido detidos, né, apreendidos na Fundação Casa, foram liberados no sábado. A informação é da advogada que representa os 5 envolvidos. O caso ocorreu na sexta-feira, no dia 18, na escola estadual professora Matilde Teixeira de Moraes, localizada

0: No Parque dos Estados, 5 adolescentes foram detidos pela polícia militar após o episódio dentro da escola, de acordo com o boletim de ocorrência. Duas alunas de 13 e 15 anos teriam sido agredidas durante o intervalo. Ainda segundo a ocorrência policial, elas apresentavam lesões aparentes nos braços e passaram por exames para avaliação. De acordo com o registro, as adolescentes teriam sido abordadas por um grupo de colegas durante o intervalo. Após uma discussão, elas tentaram seguir em direção ao banheiro, mas foram perseguidas, cercadas e impedidas de entrar. Em seguida, ocorreram empurrões que resultaram na queda das duas. As vítimas negaram que as agressões tenham ocorrido no contexto com sentido de brincadeira. Os envolvidos foram encaminhados ao plantão da polícia civil, onde prestaram depoimento, acompanhados dos seus responsáveis, apresentando versões divergentes sobre a motivação da agressão. O caso foi registrado com ato infracional aos crimes de lesão corporal, intimidação sistemática ou bullying e ameaça, tá? E de acordo com a nota da defesa, né, os adolescentes já foram liberados e se encontram em suas residências junto com as famílias. A advogada Adriane Macedo, que assina o documento, informa que o episódio não corresponde a cenário de espancamento ou agressão violenta que vem sendo especulado. Tratando-se de adolescentes sem antecedentes de qualquer natureza, todos regularmente matriculados e assistidos por seus responsáveis legais, tá? Agora são 14h24, esse foi o Giro de Notícia, o Giro de Informação.
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1: Toda a região bragantina, são 14h47. O giro de notícia, o giro de informação. O Demetrio tá infeliz da vida. E eu vi a foto, hein, Odeli Medeiros? Que foto é aquela, hein? Rapaz do céu. Que foto, como diz um amigo meu, aquela foto marota. Eita, nós. Aí tá tirando as informações para você ficar bem informado. Vamos começar com a linha de número 5, a Rádio 2 de Notícias no ar.
2: 6 em cada 10 brasileiros gostariam de se aposentar antes dos 60 anos de idade. No entanto, apenas 28% acreditam que conseguirão alcançar esse objetivo. Os dados fazem parte de uma pesquisa divulgada pela Federação Nacional de Previdência Privada e Vida, a FENAPREV. O levantamento mostra que 32% dos entrevistados acreditam que só vão conseguir se aposentar depois dos 61 anos. Outros afirmam que provavelmente nunca vão se aposentar, enquanto 12% dizem não ter intenção de parar de trabalhar. A pesquisa também revela a forte dependência dos aposentados em relação à previdência social. Entre aqueles que já estão aposentados, 92% têm o INSS como principal fonte de renda. Entre os trabalhadores ainda na ativa que esperam depender do benefício público no futuro, 65% afirmam não saber quanto irão receber quando se aposentarem. Dos que conhecem a estimativa do benefício, mais da metade acredita que terá renda equivalente a um salário mínimo. O estudo mostra ainda uma preocupação com o padrão de vida na aposentadoria. Mais da metade dos entrevistados, que vão depender do INSS, afirma que precisará reduzir gastos quando deixar o mercado de trabalho. Outros 16% acreditam que enfrentarão dificuldades financeiras. Apesar dessas preocupações, a pesquisa aponta que poucos brasileiros se preparam financeiramente para o futuro. Apenas 13% citaram espontaneamente seguros e previdência privada como formas de proteção contra imprevistos. Mesmo assim, 64% dos entrevistados afirmaram ter intenção de contratar ou renovar algum seguro ou plano de previdência privada nos próximos 12 meses. Da Rádio 2, Milena Abreu.
1: São 14h50 para você ligado na programação da Bragança FM. Tem aí, o Deli Medeiros, o Mancini, técnico do Bragantino. Qual foi a desculpa dessa vez? Os outros foram arbitragem, dessa vez são 14h50.
3: Nós temos feito bons jogos hoje. Eu diria que o segundo tempo foi bom, né? Mas é uma coisa que a gente está tentando ajustar. Nós, ao longo desses últimos jogos aí, várias vezes a gente teve erros de arbitragem envolvidos, inclusive naquele último jogo diante do Botafogo aqui no Rio de Janeiro mesmo, a própria CBF reconheceu o erro depois, na minha visão, tardiamente. Eu acho que deveria ter sido falado sobre isso antes, mas enfim. E sobre o Volpi, ele levou uma pancada num local onde ele já estava com dor. Não houve torção, não houve nada. E acho eu que mais alguns dias aí ele já está apto a voltar ao trabalho. Não tenha dúvida que nós estamos tentando exatamente isso, né? O mais rápido possível, somar pontos importantes até para que a gente possa brigar por outra coisa no campeonato. E quando você vê o seu time jogando bem e não conseguindo vencer, alguns ajustes são necessários, a gente sabe disso. Ao longo desse período agora a gente vai tentar achar exatamente que peça que encaixa com aquela outra peça. Porque óbvio que quando você não tem resultado é porque houve queda individual também, não só de ordem tática, né? Mas esses ajustes eles serão feitos, não tenha dúvida disso. Sobre a sequência, é uma sequência difícil, porque são times que estão brigando por algo no campeonato, mas jogando dentro de Bragança, diante de Mirassol e Cruzeiro, nós temos que ter um desempenho bom. E atuando fora, diante do Atlético, é um jogo sempre difícil, no sintético, mas eu tenho visto a equipe jogando bem fora de casa, né? Então isso, de certa forma, nos incomoda, porque resultado bom é quando você vence, né? E às vezes a gente vê a equipe jogando bem, não conseguindo vencer, em outros momentos a sua equipe está cheia de erros, faltam ajustes e você acaba sendo vencedor da partida. Esse é o futebol, né? Nós temos que realmente entender, respeitar que isso faz parte do esporte, mas acima de tudo tentar o mais rápido possível fazer os ajustes e os acertos que nossa equipe neste momento tem que ter. A gente vem fazendo bons jogos, né? Lógico que nós lamentamos às vezes a não somatória de pontos, porque é uma coisa que é importante para que você possa, neste momento, reconstruir sua campanha no campeonato. A equipe, desde que voltou da Copa do Mundo, não tem pontuado bem como havia feito antes. E isso, de certa forma, acaba gerando impacto de cair um pouquinho a confiança do jogador, de você ver que a sua equipe ela oscila em campo, né? É óbvio que todas as equipes oscilam, mas existem algumas equipes que estão mais acostumadas a isso pelo fato de terem atletas mais experientes em campo, né? O caso do Flamengo é um time que normalmente tem o controle do jogo, que tecnicamente exige muito do seu adversário, porque tem a posse de bola sempre muito objetiva, e isso faz com que o adversário tenha que correr demasiadamente atrás. Muitas vezes isso aconteceu hoje no jogo, mais no primeiro tempo do que no segundo. Mas, enfim, é do jogo, a gente sabe disso. Nós temos que ajustar para que a equipe possa retomar a campanha e possa sonhar com uma Libertadores ou até com uma Sul-Americana. Não, a gente não quer pensar em zona de rebaixamento jamais, né? É óbvio que a somatória de pontos ela é importante. Nós estamos hoje em décimo lugar na tabela, visando chegar entre os seis primeiros. É óbvio que o que eu vou dizer aqui normalmente acontece com todas as equipes, elas oscilam ao longo do campeonato, mas essa oscilação ela não pode se perdurar por muito tempo, né? A gente sabe o quanto é importante você vencer, porque isso gera ânimo no grupo, isso gera confiança de trabalho, isso gera uma série de coisas. E quando você é derrotado, você sente na alma. Perder do Flamengo no Maracanã não é nenhum resultado fora do normal. O fora do normal são alguns jogos que nós fizemos dentro de Bragança Paulista e desperdiçamos alguns pontos importantes. Talvez esses pontos é que estejam pesando agora nessa altura do campeonato. O Hurtado, naquele momento onde a gente vinha perdendo o jogo 2-0, a opção foi de mudar a equipe na frente, né? Eu já tinha feito uma substituição atrás, até para que a gente usasse como alas os laterais no início do jogo. O Agostinho é mais ofensivo do que o Hurtado, por isso a opção pelo Agostinho. Não é que deu errado, né? Que do outro lado tem uma grande equipe que vem muito bem no campeonato, que é líder do campeonato, que tem atletas em termos técnicos. É o melhor elenco do Brasil. Não estou aqui justificando a derrota, mas você perder 2-1 do Flamengo no Maracanã não é nada que se possa chamar de tragédia, né? Eu acho que é um resultado normal. A gente teve chance para sair na frente logo no comecinho do jogo. Nós poderíamos ter empatado no final do primeiro tempo, assim como poderíamos ter tomado o segundo e o terceiro gol ainda no primeiro tempo. Levamos o segundo gol no início do segundo tempo, fizemos um gol no final e ainda tivemos uma outra chance ali para chegar ao empate. Eu acho que o empate seria um prêmio diante do que foi o jogo, porque na realidade, o jogo do Flamengo mereceu a vitória, por tudo aquilo que foi feito ao longo dos 90 minutos. Rodízio é na pizzaria ou na churrascaria. A gente não opta, logicamente, por isso, né? É pelo desempenho do atleta ao longo do tempo. E quem entra na equipe e não corresponde, vai perdendo espaço. Então, por isso que, de vez em quando, alguns atletas ficam de fora, exatamente por isso. Eu tenho 28 atletas e só posso relacionar 21 de linha. Né? Então, é uma disputa acirrada, é uma disputa de atletas que sabem muito bem isso, porque eu não escondo isso do jogador, eu jogo limpo com todos os jogadores, eu quero rendimento. Se o cara fez uma boa semana, se ele me mostrou dentro da partida que ele merece a vaga ou estar no banco de suplentes, porque a partir do momento em que nós temos 28 jogadores, alguém vai ter que ficar de fora. Não tem como, a FIFA só permite 23 jogadores, então todo jogo vão ter 5 de fora, óbvio. Dessa vez ficou Gustavinho de fora, ficaram 2 suspensos, né? O Alacian, o Juninho e mais alguém de fora que tem que brigar pelo seu espaço. Eu acho que isso é a riqueza do futebol, você estar no dia do jogo porque você teve merecimento para isso.
1: Tá aberto, tá certo, vou falar pra você, o Mancini tá com umas desculpas, tá parecendo o Diniz, o Dorival, a galera que não vence, apesar que o São Paulo venceu nesse final de semana. São 14h58, esse foi o Giro de Notícias, o Giro de Informação.
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6: Felipe Barão,

0: deixa eu ver aqui, o Alves está curtindo a nossa programação, obrigado, né? Aqui, durante as informações, deixa eu ver aqui, ó, o Luiz, né, Marcelo também está conosco, obrigado pelo carinho da audiência, obrigado de verdade pelo carinho da audiência. Deixa eu ver aqui, ó, deixa eu mandar aqui algumas informações, não sei se eu mando para você, eu vou mandar para o Demetrio para ver se ele consegue só editar para nós, só colocar as informações do nosso estagiário, né, trazendo algumas notícias, algumas informações também. Antes, vamos trazer, né, um destaque relacionado ao futebol amador, né, de Bom Jesus dos Perdões. Tem aí o prefeito, né, o prefeito que acompanhou ontem a final da competição, ao lado do Demetrio, ao lado do Sérgio Silva, né, lá em Bom Jesus, o futebol, que é, né, sempre é muito bom na região. Vamos ouvir as informações.
1: Amigos da Bragança FM, a rádio da região Bragantina, nós estamos aqui com o prefeito de Bom Jesus dos Perdões, Paulo Afonso, que também se faz presente aqui nesse estádio para presenciar esta grande final. Paulo Afonso, um prazer estar com você para falar um pouco desta grande final aqui na cidade de Bom Jesus dos Perdões.
2: Bom dia a todos, bom dia ao pessoal da rádio de Bragança Paulista. E estamos aqui para prestigiar mais uma final de campeonato da cidade, da primeira divisão. E dizer que a prefeitura está sempre atenta, sempre acompanhando todas as atividades esportivas. E hoje aqui teremos essa final muito importante. Dizer a vocês também que nós estamos logo fazendo uma obra aqui no ginásio, onde vai ser feita a eliminação do campo de futebol. Daqui 30, 40 dias já estará sendo inaugurada. E com certeza é mais um serviço que a gente está prestando à população, que terá a oportunidade de fazer esporte no primeiro noturno. Então, é sempre a prefeitura investindo cada vez mais no esporte, porque esporte é qualidade de vida.
1: Ou seja, esse estádio aqui que já está muito bonito, a prefeitura ainda vai fazer um investimento melhor para que tenha mais condições e, quem sabe, uma final um dia na parte da noite aqui.
2: Isso, e a gente vai também logo depois da eliminação, vamos projetar a cobertura da arquibancada, fazer os vestiários novos para dar mais sim, condições da prática do esporte nesse local.
1: Deixa um abraço aí para os amigos de Bragança Paulista, os irmãos que acompanham sempre o esporte aqui da cidade de Bom Jesus dos Perdões.
2: Manda lá um abraço pro Jango, né? Que é o meu amigo, e todo o pessoal de Bragança que sempre prestigia aqui Bom Jesus dos Perdões, inclusive com a rumaria que tem de a cavalo de Bragança para Bom Jesus, né? Que é uma tradição muito antiga. Então, parabéns a todo o pessoal de Bragança, que está sempre aí acompanhando com a gente o que acontece aqui em Bom Jesus dos Perdões.
0: Tá certo, tá aí o Sérgio Silva trazendo as informações da Bragança FM. Daqui a pouco tem o nosso estagiário aí para trazer as informações da Bragança FM. O Demetrio recebeu lá o material dele, né? Dá uma olhada para ele para ver se ele fixa os olhos em você. Vamos falar a você, né? Você que tá ligado na nossa programação. Vamos com o Setembro Amarelo, né? Primeiro, o Setembro. Ah, não, não, tudo bem, mas aí vamos para o governo do estado, então, que é o Setembro Amarelo, sobre a saúde mental, né, de crianças e adolescentes. Então a gente vai ver alguns sinais, né, para você ficar esperto em relação à mente, né? São 15h22 a informação no ar.
3: A Secretaria de Estado da Saúde alerta para a importância de observar mudanças persistentes de comportamento em crianças e adolescentes, como isolamento social, alterações no sono ou na alimentação e a queda no desempenho escolar. Durante o Setembro Amarelo, mês de conscientização sobre saúde mental e prevenção do suicídio, a orientação é identificar sinais de sofrimento emocional e buscar atendimento quando necessário. O Hospital Geral de Taipas, na zona norte da capital, conta com uma ala de psiquiatria infanto-juvenil, com 16 leitos para quadros graves, com pacientes encaminhados pela Central de Regulação Estadual. Em situações de emergência, o SAMU pode ser acionado pelo número 192 e o Centro de Valorização da Vida oferece apoio emocional gratuito pelo telefone 188, 24 horas por dia. Gustavo Vinhati, para a Agência SP.

0: Tá certo, Vinhete. Agora são 15 horas e 23 minutos. Vamos com o Rádio 2 de Notícias, a linha de número 6, a informação no ar.
1: Pessoas com deficiência vivem em condições de moradias mais precárias. De acordo com dados do Censo 2022, divulgados pelo IBGE, perto de 60% dos PCDs moram em residências com fossas ou ligação à rede de esgoto. Entre quem não tem deficiência, esse índice é de 61,3%. Quanto ao abastecimento de água potável, para as pessoas com deficiência, o acesso ou distribuição chega a 82% dos lares e a coleta de lixo a 90,1%. Os três serviços de saneamento básico chegam a 56,6% das moradias dessa parcela da população. Já para as pessoas sem deficiência, essa porcentagem é de 60,2%. Além disso, 2,4% dos lares de pessoas com deficiência não tem banheiro exclusivo do domicílio e 1,4% tem casas com parede externa construída somente com material não durável. A desigualdade também ocorre no acesso a eletrodomésticos. Entre todos os municípios brasileiros, apenas em 490, onde viviam 34,5% das pessoas com deficiência no país, tinham espaços públicos com acessibilidade. Da Rádio 2, Fabíola Altran.
0: Tá certo, agora são 15 horas e 24 minutos. Esse foi o Giro de Notícia, o Giro de Informação.
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8: Quando Guilherme desculpa isso aqui, ó.

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1: Toda a região Bragantina no giro de notícia, no giro de informação. São 15 horas e 36 minutos, 15:36. Vamos começando com a linha de número 7, a Rádio 2 de Notícias no ar.
2: O preço médio do aluguel residencial desacelerou no oitavo mês do ano. É o que aponta o indicador que acompanha a variação dos preços de locação de apartamentos prontos em 36 cidades brasileiras, sendo 22 capitais, com base em informações de anúncios na internet. O chamado índice Fipzap registrou uma alta de 0,55% no mês passado, percentual menor que a variação registrada nos meses anteriores. Por outro lado, o resultado mensal superou a variação média dos principais índices inflacionários do país, que registraram deflação, ou seja, variaram no campo negativo em agosto. O IPCA, medido pelo IBGE e considerado a inflação oficial do país, ficou em menos 0,32%, e o IGPM, medido pela FGV, em menos 0,22%. No acumulado do ano até agosto, o índice Fipzap de locação residencial apresentou alta de 6,56%, percentual que também supera os dois indicadores inflacionários citados. É mais que o dobro, por exemplo, que os 3,11% acumulados no mesmo período pelo IPCA. Na média, considerando as 36 cidades monitoradas, fechar um novo contrato de aluguel residencial chegou a R$ 54,47 por metro quadrado em agosto. Analisando as 22 capitais monitoradas, a que fechou o mês apresentando o metro quadrado mais caro do aluguel para moradia foi São Paulo, R$ 65,67 na média. Logo atrás aparecem Recife, Belém, Rio de Janeiro e Florianópolis, todas com o valor médio do metro quadrado também superando os R$ 60. Já Teresina e Campo Grande foram as capitais com o metro quadrado mais barato no mês passado. Na média, um apartamento para moradia custou cerca de R$ 32 por metro quadrado, um pouco mais, um pouco menos, para o inquilino novo nas capitais do Piauí e do Mato Grosso do Sul. Da Rádio 2, Milena Abreu.
1: Tá certo, Milena Abreu. Agora são 15:38. Vamos com a informação, né, com o nosso estagiário, trazendo os destaques. Atibaia abre inscrições para cursos de geleias, compotas e doces de frutas. O nosso estagiário Lucas Ribeiro traz a informação.
3: Atibaia abre inscrições para cursos de geleias, compotas e doces de frutas. A capacitação será realizada no Núcleo de Inclusão Produtiva em parceria com o SEBRAE e o SENAI. O curso é destinado a moradores de Atibaia com 18 anos ou mais em situações de dificuldade financeira e que buscam novas oportunidades de trabalho ou geração de renda. As aulas acontecem no dia 8, 9, 13, às 16h19, ao dia 22 de outubro, das 8 às 12 horas, na sede do Núcleo de Inclusão Produtiva no Jardim Cerejeiras. As inscrições devem ser feitas entre os dias 20 e 25 de setembro, por meio de formulário online. A capacitação vai abordar técnicas de produção de alimentos, aproveitamento dos ingredientes e redução de desperdício. O objetivo é desenvolver habilidades que possam contribuir para a inserção no mercado de trabalho ou para a geração de renda por meio de empreendedorismo. Lucas Ribeiro para a Rádio Bragança FM.
1: Tá certo, Lucas Ribeiro, ainda girando. Vamos com a linha de número 8. 15:40, informação no ar.
4: De cada 10 casos de câncer de pulmão, 8 são descobertos já em estágio avançado. É o que revela uma análise com dados do Estado de São Paulo e publicada num periódico especializado. O levantamento descobriu que 79% dos casos de câncer de pulmão detectados nas últimas décadas no serviço público estavam nos estágios 3 ou 4, que são os mais avançados. Foram analisados prontuários de 16.038 pacientes diagnosticados entre 2000 e 2016 em todo o estado. O acompanhamento dos doentes seguiu até 2022. No total avaliado, 49,8% estavam em estágio 4 e 29% em estágio 3 no momento em que foram descobertos. Só 11,6% estavam em estágio 1 e 6,8% na fase 2. O câncer de pulmão é um dos que mais mata no Brasil. A doença é silenciosa. Quando apresenta sinais, já está em fase avançada. É o que alertam os médicos. De acordo com o Ministério da Saúde, cerca de 90% das mortes causadas pelo câncer de pulmão são de pacientes que já foram fumantes. Da Rádio 2, Fabíola Altran.
1: Tá certo, Fabíola, ainda girando as informações para você ficar bem informado. Vamos voltar para Atibaia, né? Porque a Prefeitura de Atibaia intensifica serviço de zeladoria por chuvas. Lucas Ribeiro, você.
3: Prefeitura de Atibaia intensifica serviços de zeladoria após chuvas. Quase 40 bairros do município receberam serviços de limpeza, manutenção e reparos após chuvas registradas nos últimos dias. As equipes da Prefeitura percorreram 45 quilômetros de vias e recolheram quase 13 toneladas de resíduos. Ao todo, 50 servidores participaram das ações, que também contaram com máquinas e veículos para limpeza e manutenção das vias. Entre os dias 14 e 18 de setembro, foram realizados 218 reparos de buracos nas ruas e avenidas da cidade. A Prefeitura informa que as equipes seguem os trabalhos de forma preventiva diante da possibilidade de novas chuvas fortes. Lucas Ribeiro, para a Rádio Bragança FM.
1: Tá certo, Lucas Ribeiro, 15h42, deixa eu dar um último giro dos principais jornais, né, na região Bragantina e também Sul de Minas e também no Brasil e no mundo, os principais destaques da agora tarde, ainda girando as informações, principais TVs dos Estados Unidos suspendem cobertura conjunta de Trump em apoio à CNN. Trump nega ataque à imprensa e diz que está combatendo fake news. Contrato de 427 milhões. Turma do KN a precatórios de Vorcaro, de site. Investigado tentou aproximar Vorcaro e pai de Neymar antes do caso Master. Até 40 horas de viagem, voo desligado. Seleção atravessa o mundo para a data FIFA. Ainda girando as informações para você ficar bem informado. Jovem no Ceará encontrada morta na casa do namorado. Estava grávida, diz irmão. O giro de notícia e o giro de informação para você ficar bem informado, trazendo os destaques, trazendo as informações para você ficar bem informado. É o giro de notícia, o giro de informação, o giro para você. Ó, temos aqui, ó, Bragança Paulista recebe 36º Encontro de Serviços e de Servidores e Titulares Fazendários. Também temos aqui operação de reintegração de posse, termina com demolição de 7 casas no Menin. Isso aqui, olha, deve ter dado um problema, hein? Meu Deus do céu. São destaques que estão na página da Bragança FM no Instagram. Já somos 48.400 pessoas. 15h45. Esse foi o Giro de Notícia, o Giro de Informação.
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0: É agora 15h53, 15h53 da sequência, tem o Márcio Sons e o Zé Tapera. Zé Tapera também está atrasado. Esse é. Fiquem todos com Deus. Tchau, Zé Tapera. Eu te vi no Lava Pés. Fiquem todos com Deus. E até a próxima. Tchau.
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0: Bragança! Muito boa tarde, Bragança Paulista! Boa tarde, toda a região bragantina! Já estou pintando no rádio! Pra ficar com vocês até às 18 horas com o melhor do sertanejo aqui na Bragança FM 79.7. Eu e você, você e eu. Os trabalhos técnicos é de Demétrio Campos. A direção geral de rádio é da Dona Maria de Lima. A partir de agora, eu peço licença para você, minha amiga, para você, meu amigo, por eu entrar na sua casa, no seu trabalho, onde quer que esteja, está com o som do rádio ligado, aumenta o volume e vem comigo, pois a festa no seu rádio só está começando hoje, é segunda-feira.
1: Eita glória!
0: Segundo.
1: Aqui tá chovendo.
0: Aqui não está chovendo não, minha senhora, por enquanto. Segunda-feira, dia 21 de setembro, ano é 2026, e é com prazer enorme que estou de volta, para levar o melhor do sertanejo, a notícia, a informação. São 16h, mais 6 minutos, abrindo a tarde sertaneja do rádio. Israel e Rodolfo, arruma um bom pra você.
1: Eita lasqueira!
0: Boa tarde.

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1: 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Muito bem, são 4 da tarde e 12 minutos. Você ouviu aí, Léo Jorge e Matheus Cantada. Boa. 4 e 12.
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1: Gente, são 4 da tarde e 12 minutos, 4 e 12. Já vamos saber como vai ficar o clima a tempo para amanhã, terça-feira, aqui em Bragança Paulista, gente. Sol com algumas nuvens, noite com nuvens, a variação na mínima. Vamos chegar aí a 16 graus, a máxima para amanhã é de 25 graus, ao nascer do sol, às 6:01. E o pôr do sol às 18 horas. Este é o clima-tempo para amanhã, terça-feira, aqui em Bragança Paulista. E neste momento, aqui na Rua Coronel Osório, número 84, centro de Bragança Paulista, os termômetros já estão marcando 25 graus.
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1: 4 da tarde, 14. Marcos e Belucci, como um beijo. Boa tarde.
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0: Sertaneja. Vai até às 6, né? Das 6 às 6h05 tem a Ave Maria. Depois tem a equipe Gol de Placa, né? Com o futebol, falando do Red Bull Bragantino, falando, né? Falando aí do Corinthians, do São Paulo, do Santos, do Palmeiras, da seleção brasileira e de todas as equipes. Portanto, esta é a programação que vai até às 19. Às 19 é a Voz do Brasil, né? Vem a Voz do Brasil. Portanto, essas são as programações aí da Bragança FIB. São 4:57. Vamos que vamos, Demetrio.
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0: Me ama ou me larga? Ela, Simone Mendes. Boa tarde.

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1: Muito bem, são 5 da tarde e 13 minutos. Você ouviu aí a Ana Castela? Não consigo, é isso? Não consigo te esquecer. São 5 da tarde e 14 minutos, Demetrio. 5 e 14. Gente, vamos trazer Humberto Ferretti agora. Ele vai trazer o Giro Rural.
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3: Eu sou Humberto Ferretti e esse é o Giro Rural. O preço das frutas subiu em agosto no atacado. Balanço da Ceagesp, a central de abastecimento de São Paulo, que trabalha com a compra e a venda de mercadorias de todo o país, indica que houve um avanço médio de 13,5%. Destaque para o limão, uma vez que o pico da entressafra derrubou a oferta e fez o preço quase dobrar. O aumento médio no valor das frutas só não foi maior, porque itens como mamão e morango ficaram mais baratos. O movimento no mercado do algodão esfriou nos últimos dias. Compradores e vendedores não têm se entendido em relação aos preços e à qualidade dos lotes. Além disso, muitos agentes estão mais focados no cumprimento de contratos do que no fechamento de novos negócios. Isso tudo, somado à queda dos valores internacionais, tem forçado as cotações para baixo. Dados do CPEA indicam que a libra peso do algodão é vendida pouco acima dos R$ 4,30. O café arábica deve fechar o mês de setembro mais barato. O tombo até agora já passa de 10%, com a saca vendida na casa dos R$ 1.500, indicam dados do CPEA. Com a safra em andamento, a oferta cresceu, tanto que os valores estão em baixa, mesmo com a alta das exportações. Em agosto, o volume embarcado chegou a 4.160.000 sacas, informa o CCafé, o maior número já registrado nessa época.
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1: 5 da tarde, 16, Marcos e Beludi. Pena seja na mão.

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0: Muito bem, são 5h32, você ouviu aí Gustavo Lima, Bala Alojada, 5h32.
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0: Gente, são 5 da tarde, mais 32 minutos, mais um giro de notícias, mais um giro de informações. E olha, gente, há 4, viu, Demetrio? Funcionalidade do Pix serão ampliada. Quem traz a notícia é ela, Milena Abreu.
2: Funcionalidades do Pix serão ampliadas. O Banco Central anunciou mudanças no regulamento para aumentar a segurança dessa forma de pagamento instantânea e expandir a participação de instituições no sistema. Uma das novidades é a autorização para que o Pix automático seja usado com contas salário a partir de julho de 2027. O Banco Central também regulamentou a cobrança híbrida, que reúne boleto e QR Code do Pix no mesmo documento. O objetivo é evitar pagamentos indevidos ou em duplicidade. Essa alteração começa a funcionar a partir de fevereiro do ano que vem. Ainda haverá a possibilidade de dispensar a participação obrigatória de instituições com mais de 500 mil contas ativas. Isso quando o perfil de clientes ou modelo de negócios não justificar o acesso à infraestrutura do Pix. Outras mudanças são a previsão de suspensão imediata de bancos em liquidação extrajudicial e o ajuste de prazos para a saída ordenada em algumas situações. Da Rádio 2, Fabíola Altran.
0: Obrigado, Fabíola Altran. E olha, gente, Prefeitura de Atibaia intensifica serviços de zeladoria por chuvas. Lucas Ribeiro.
3: Prefeitura de Atibaia intensifica serviços de zeladoria após chuvas. Quase 40 bairros do município receberam serviços de limpeza, manutenção e reparos após chuvas registradas nos últimos dias. As equipes da Prefeitura percorreram 45 quilômetros de vias e recolheram quase 13 toneladas de resíduos. Ao todo, 50 servidores participaram das ações, que também contaram com máquinas e veículos para limpeza e manutenção das vias. Entre os dias 14 e 18 de setembro, foram realizados 218 reparos de buracos nas ruas e avenidas da cidade. A Prefeitura informa que as equipes seguem os trabalhos de forma preventiva diante da possibilidade de novas chuvas fortes. Lucas Ribeiro, para a Rádio Bragança FM.
0: Obrigado, Lucas Ribeiro. E olha, gente, 6 em cada 10 brasileiros gostariam de se aposentar antes dos 60 anos de idade. Quem traz a notícia é a Melina Abreu.
4: 6 em cada 10 brasileiros gostariam de se aposentar antes dos 60 anos de idade. No entanto, apenas 28% acreditam que conseguirão alcançar esse objetivo. Os dados fazem parte de uma pesquisa divulgada pela Federação Nacional de Previdência Privada e Vida, a FENAPREV. O levantamento mostra que 32% dos entrevistados acreditam que só vão conseguir se aposentar depois dos 61 anos. Outros afirmam que provavelmente nunca vão se aposentar, enquanto 12% dizem não ter intenção de parar de trabalhar. A pesquisa também revela a forte dependência dos aposentados em relação à previdência social. Entre aqueles que já estão aposentados, 92% têm o INSS como principal fonte de renda. Entre os trabalhadores ainda na ativa que esperam depender do benefício público no futuro, 65% afirmam não saber quanto irão receber quando se aposentarem. Dos que conhecem a estimativa do benefício, mais da metade acredita que terá renda equivalente a um salário mínimo. O estudo mostra ainda uma preocupação com o padrão de vida na aposentadoria. Mais da metade dos entrevistados, que vão depender do INSS, afirma que precisará reduzir gastos quando deixar o mercado de trabalho. Outros 16% acreditam que enfrentarão dificuldades financeiras. apesar dessas preocupações, a pesquisa aponta que poucos brasileiros se preparam financeiramente para o futuro. Apenas 13% citaram espontaneamente seguros e previdência privada como formas de proteção contra imprevistos. Mesmo assim, 64% dos entrevistados afirmaram ter intenção de contratar ou renovar algum seguro ou plano de previdência privada nos próximos 12 meses. Da Rádio 2, Milena Abreu.
0: Obrigado, Milena Abreu, 5h37. Este foi mais um Giro de Notícias.
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0: É o Guilherme e Benuto, Eu Duvido, participação especial do Panda.

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0: 17h46, você ouviu aí Zezé Camargo e Luciano, do jeito que a moçada gosta. É, Demétrio, o senhor tá rindo, mas é verdade, viu, Demétrio? O senhor é um fanfarrão, viu, Demétrio?
1: Eita, lasqueira!
0: Lasqueira mesmo! Deixa eu pegar um boa tarde do Luiz Henrique, ele traz uma notícia, uma informação muito importante para os ouvintes da Bragança FIB. Alô, alô, Luiz Henrique, muito boa tarde, seja bem-vindo mais uma vez no Tarde Sertaneja, Luiz.
2: Boa tarde, Márcio, boa tarde para quem se liga aqui no programa Tarde Sertaneja. Estava eu a caminho da Bragança FM e na subida ali da José Domingues, sentido Taboão, sentido centro, ali na altura de onde tem o Banco Sicredi, estava tendo o guinchamento de um carro forte. As circunstâncias, não se tem informação, mas ele estava ali tendo guinchamento de um carro forte e, por conta disso, a via estava sendo impedida para passagem de carros, por conta de segurança. Motos estavam conseguindo passar, mas carros estavam tendo que cortar passar ali para José Gomes da Rocha Leal. Então, para o amigo ouvinte que precisava vir sentido Taboão Centro, evitar aquela parte. Claro que no momento que eu passei por ali, a ocorrência estava em andamento, estava ali recolhendo, já deve acabar daqui uns 10 minutos, mas a tendência é ainda assim um pouco de lentidão naquele trecho. Então, recomendar ao amigo ouvinte que está no carro evitar o sentido Taboão Centro pela José Domingues e contornar pela José Gomes da Rocha Leal, que é uma via tão importante que daqui a pouco já vai estar aí com algumas mudanças de sentido por conta do programa Bragança Ágil.
0: Legal, tá aí Luiz Henrique, obrigado Luiz Henrique pelas informações, atenção, atenção, viu gente? Tá vindo do Taboão ao centro, evitar então a José Domingues, trânsito praticamente parado, né gente? Você entra ali pela José Gomes da Rocha Leal para acessar o centro da cidade neste momento. São 5h48. Vamos que vamos, Demétrio!
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0: 5h49. O sucesso é de Diego e Vitor Hugo. Beijei a cura. Boa tarde.
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Estranho Wesley Safadão. 17 horas e 56 minutos. Produção, apresentação ficou por minha conta, Márcio Souza. A técnica dele, Demétrio Campos. A direção geral de rádio é da Dona Maria de Lima. Estou indo embora. Na sequência vem a Ave Maria, depois Gold Placa. É para falar tudo de Red Bull Bragantino, que perdeu mais uma, né? Falar do São Paulo, do Corinthians, que levou também, né? Levou um chacoalhão ontem também, né? Falar do Palmeiras, do Santos, é a sétima consecutiva do Corinthians, sétima derrota. Gente, eu volto amanhã às 16h. Na sequência, vem aí a Ave Maria. Fiquem todos com Deus. Tchau, Bragança. Tchau, região.

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Salve Maria! Queridos ouvintes do programa da Ave Maria, que a paz do nosso Senhor Jesus Cristo e o amor de Maria estejam conosco. Os céus proclamam a glória do Senhor e o firmamento a obra de suas mãos. O dia ao dia transmite esta mensagem. Orai, orai e vigiai, para que até a noite você possa meditar as maravilhas e a glória do Senhor. Amém? Os apóstolos, eles foram escolhidos por Jesus para dar continuidade ao caminho de Jesus, a viver e levar aos demais irmãos a observar o que Jesus ensinou. E hoje comemoramos o apóstolo São Mateus e ele nos convida a recordar o amor de Jesus por cada um de nós e, sobretudo, para que desperte a nossa consciência, o

0: Podemos fazer pequenos gestos, pequenas atitudes e tentar mudar para o melhor. A vocação deste apóstolo não se baseia em méritos pessoais, mas unicamente na misericórdia do Senhor. Nós somos pequenos, muito pequenos diante da grandeza de Deus. Somos pecadores também. Somos tão pequenos que quando tomamos esta consciência, a gente chega até a se assustar. Como posso falar de Deus, né? Com os meus pecados, com a minha pequenez. Mas Deus derrama e opera a sua infinita misericórdia sobre nós quando Ele observa a sinceridade de nosso coração, a sinceridade de nossas atitudes. Pois quando nós somos tocados por esta misericórdia de Deus, nós comunicamos o amor de Deus e vivemos este amor, e levamos o amor, a ternura aos demais, tudo aquilo que Deus vai depositando em nós. Santíssima Maria, tendo a consciência da sua pequenez diante da glória de Deus, foi chamada, através do anjo Gabriel, a ser a mãe do Salvador, e não se sentiu digna. Calculem, e nós, né? Quanto temos que melhorar, se ela, com tanta pureza, não se sentia digna. E neste momento mariano, vamos saudar a Mãe de Deus e nossa. O anjo do Senhor anunciou a Maria, e ela concebeu do Espírito Santo. Eis aqui a escrava do Senhor. Faça-se em mim segundo a vossa palavra. O Verbo se fez carne e habitou entre nós. Rogai por nós, Santa Mãe de Deus, para que sejamos dignos das promessas de Cristo. Amém. Ave Maria, cheia de graças, o Senhor é convosco. Bendita sois vós entre as mulheres. Bendito é o fruto do vosso ventre, Jesus. Santa Maria, Mãe de Deus, rogai por nós, pecadores, agora e na hora de nossa morte. Amém. Uma boa noite a todos os ouvintes do programa da Ave Maria. Em nome do Pai, do Filho, do Espírito Santo. Amém.
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1: Alô pra você que se liga em esportes, estamos chegando agora com o programa Gol de Placa.
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1: Tenham todos um ótimo fim de tarde, começo de noite desta segunda-feira, dia 21 de setembro. Estamos a 9 dias do fim do mês e estamos oficialmente no primeiro dia de data FIFA. Isso mesmo, estamos aí no primeiro dia da data FIFA, aquele período que o futebol brasileiro e o futebol mundial dão uma pausa para entrar o futebol de seleções. Claro que ainda não tem jogo de futebol de seleções, mas tem muita informação e também tem muita... Também tem muita informação sobre a rodada do Campeonato Brasileiro de 2026 aqui para vocês na programação da Bragança FM, o som da região.
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1: Abrindo o programa de hoje com os destaques da rodada do final de semana, começando no sábado, Santos vence mais uma e se distancia cada vez mais da zona de rebaixamento. Quem também vence no sábado é o São Paulo, que mais uma vez ganha em casa, e inclusive até sobre um protesto curioso da torcida do Tricolor. Na manhã de domingo, o Palmeiras tropeça diante do Grêmio e vê o Flamengo cada vez mais se distanciar na liderança do Campeonato Brasileiro. Isso porque o Flamengo venceu o Bragantino na rodada. E aproveitando que falamos de uma sabruta, diante do tropeço do Flamengo, o Red Bull Bragantino chega ao quarto jogo sem vencer no Campeonato Brasileiro. E para fechar com o Corinthians, o último time paulista a entrar em campo na rodada do Campeonato Brasileiro, Timão perde para o Fluminense e conquista a 7ª derrota consecutiva no campeonato. E após a derrota para o São Paulo, Paulo Pezzolano, técnico do Internacional, é demitido e se torna o 18º técnico a ser demitido na edição de 2026 no Campeonato Brasileiro. E uma mudança importante do futebol brasileiro, clubes aprovam proposta da CBF para reduzir limite de jogadores estrangeiros a partir do ano que vem. 18 horas e 15 minutos, estes foram os destaques do programa de hoje.
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1: Com direção de rádio de Maria de Lima, parte técnica dele, Demétrio Campos, e apresentação minha, Luiz Henrique Domingues. 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

Red Bull Bragantino entrou em campo ontem, na tarde de ontem, fim da tarde de ontem, a partir das 18h30. Partida essa que você acompanhou aqui na Bragança FM desde as 17h30, com toda a equipe Gol de Placa. Entrou em campo para enfrentar o Flamengo em partida válida pela 28ª rodada do Campeonato Brasileiro. Red Bull Bragantino perdeu por 2-1. Os gols da partida foram marcados por Guilherme Varela aos 13 minutos da primeira etapa, abrindo o placar para o Flamengo, enquanto Pedro ampliou ali por volta dos 16 minutos do segundo, na verdade, ali por volta dos 22 minutos do segundo tempo, enquanto o Bruno Henrique acabou fazendo gol contra e diminuindo para o Bragantino ali aos 41 minutos do segundo tempo. E aí o Red Bull Bragantino chega a mais uma derrota, e vamos agora à ficha técnica dessa partida, trazendo as escalações do jogo de ontem e mais informações e substituições. Red Bull Bragantino foi escalado ontem com Thiago Volpi no gol, na lateral direita jogou Agostinho Santana, e a dupla de zaga foi de Guzmán Rodríguez e Gustavo Marques mais uma vez. E ali na lateral esquerda quem jogou, foi escalado inclusive pela primeira vez entre os 11 titulares, foi ele, Vanderlan. No meio campo jogaram Eric Ramírez, Fabinho e Rodriguinho, e o trio de ataque foi de Lucas Barbosa, Fernando e Isidro Pita. E durante a partida o técnico Wagner Mancini foi obrigado a fazer algumas mudanças. A primeira delas foi ali logo no começo da segunda etapa, quando ele tirou Rodriguinho e Isidro Pita para as entradas de Alex Vinícius e Henry Mosquera. Já ali por volta dos 13 minutos ele tirou Vanderlan para a entrada do atacante argentino José Herrera. Já ali por volta dos 32 minutos, saiu o Nacho Sosa para a entrada do Fabinho. E ali por volta também dos 32 minutos, Thiago Volpi saiu lesionado para a entrada do Cleiton. Thiago Volpi que fazia uma baita partida até aquele momento, fechando o gol. E aí os únicos jogadores do Bragantino que levaram cartão amarelo durante a partida foi o Fernando, além de José Herrera e Agostinho Santana, mas nenhum deles estava pendurado e nenhum deles desfalca. É o Massa Bruta. Para a partida de ontem, o Red Bull Bragantino contou com os desfalques de Juninho Capixaba, suspenso pelo terceiro cartão amarelo, e o Wallace Ia, suspenso pelo cartão vermelho diante do Botafogo. Apesar de a CBF reconhecer o erro na aplicação do cartão vermelho, o Wallace Ia permaneceu suspenso. E aí esses foram os desfalques do Red Bull Bragantino. Em compensação, como já destaquei, voltou o Vanderlan, também voltou o Rodriguinho, voltou o Eduardo Sacha, ambos aí com dores no joelho, e o Alex Vinícius também retornou na partida de ontem após cumprir suspensão pelo terceiro cartão amarelo. Bom, depois de eu trazer as informações do Bragantino, vamos agora com as informações do Mengão, o time que saiu vencedor na partida de ontem. Flamengo, líder do campeonato, melhor ataque da competição, treinado pelo técnico Leonardo Jardim, foi a campo com o Agostinho Rossi no gol. Na lateral direita jogou Guilherme Varela, e a dupla de zaga foi de Léo Ortiz e Léo Pereira. Já quem jogou na lateral esquerda, por pouco tempo, bem verdade, foi Ayrton Lucas. O meio-campo do Flamengo contou com Jorginho, Saúl Niguez e Arrascaeta, e o trio de ataque foi de Jorge Carrascal, Gonzalo Plata e Pedro. E aí durante a partida o Leonardo Jardim fez algumas

0: comportamento do Pedro. E aí no final da partida, com 2 minutos de acréscimos, as últimas alterações foram de Arrascaeta e Plata, que saíram para dar entrada a Nico de la Cruz e Joaquim Freitas. Joaquim Freitas jogou pouco, bem verdade, mas e acabaram inclusive nem tendo avaliação nenhuma, mas o Flamengo acabou saindo vencedor. E os únicos jogadores do Flamengo que foram amarelados foram ali o Alexandre e o Varela e o Bruno Henrique, mas nenhum deles estava pendurado e também não desfalca o Flamengo. O Flamengo que não contou com Paquetá, Eric Pulgar, e também Samulino, ambos cumprindo suspensão, também ficaram de fora da partida de ontem. Com esse resultado, o Flamengo agora se isola na liderança com 60 pontos, 3 à frente do Palmeiras, que empatou, mas isso aí a gente vai trazer mais pra frente no programa Gol de Placa, enquanto o Bragantino permanece e estaciona com 36 pontos, sendo ultrapassado por Santos e Coritiba nessa rodada do Campeonato Brasileiro. Bom, são 18 horas e 21 minutos. Vamos ouvir agora o nosso comentarista Roberto Moreira, após a derrota de ontem do Bragantino, aqui na nossa programação. Ele que deu essa impressão durante a nossa jornada esportiva.
1: Bom, como a gente já havia dito, né, não houve novidade nenhuma, não. A gente sabia que era muito difícil o Red Bull Bragantino vencer o jogo de hoje, mas a gente esperava talvez um empate, né? Talvez um empate fosse um bom resultado aí para a equipe do Red Bull Bragantino, mas isso não se concretizou. A equipe do Red Bull Bragantino entrou em campo na primeira etapa até equilibrando o jogo nos seus primeiros minutos, mas foi só. Foi depois o Flamengo acabou tomando conta do jogo, ocupando todos os espaços ali, principalmente no campo defensivo da equipe do Red Bull Bragantino, e não teve, não, condições o Red Bull Bragantino de sair jogando, né? O Red Bull Bragantino é um time muito bem treinado, é fato, sentiu muito hoje a falta do Juninho Capixaba, a gente precisa falar isso, né? Sentiu muito a falta do Juninho Capixaba, o jogador da equipe do Bragantino, o Aderlan, ele acabou não fazendo ali uma grande partida, mas também é normal, né? Até que aguentou bem, viu? Porque ficou até quase no final ali, permaneceu, mas dá dó, né? Aquela história, ele não é culpado pelo resultado, não, viu? Não tô culpando o menino pelo resultado, não, tá certo? Mas, enfim, o que acontece? O Red Bull Bragantino poderia, sim, ter saído com um resultado até melhor frente ao Flamengo, mas não deu, né? Não deu, acabou, até conseguiu fazer um gol, perdeu aí pelo placar de 2-1, resultado justo pelo que apresentou o Flamengo dentro do campo, e um resultado justo até pelo que não apresentou a equipe do Palmeiras, né? Porque a equipe do Red Bull Bragantino, né? Porque a equipe do Red Bull Bragantino não conseguiu desenvolver hoje o futebol, né? Não conseguiu desenvolver aquele futebol que está acostumado. Não teve muita força, não. No finalzinho do jogo chegou um pouquinho, mas foi só também, tá? Então é isso, não tem muito o que falar hoje, não. O Red Bull Bragantino não se apresentou muito bem jogando no Rio de Janeiro. O Flamengo é uma grande equipe. O resultado em si não é um resultado que seria assim, surpreendente, porque está jogando no Maracanã contra a equipe do Flamengo. Mas a forma com que o Bragantino aceitou o jogo, principalmente na primeira etapa da equipe do Flamengo, é que preocupa. O Bragantino não é o time de aceitar o jogo da forma que aceitou na primeira etapa. Então é importante que o Bragantino coloque a cabeça no lugar, que analise os erros que cometeram hoje, né? Os 2 gols do Flamengo foram falhas da defesa. É lógico que os jogadores de defesa não estavam muito entrosados hoje, né? Os jogadores de defesa do Red Bull Bragantino, porque não estão muito acostumados a jogar junto, né? Os dois zagueiros ali, o Guzmán Rodríguez e o Gustavo Marques, né? Mas, enfim, falhou 2 vezes ali. Agora, o grande nome da partida, para mim, foi o Thiago Volpi, que salvou o Bragantino de tomar uma goleada extensa no Maracanã.
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0: Então tá aí Roberto Moreira, nosso comentarista, após mais uma derrota do Red Bull Bragantino nesse Campeonato Brasileiro. Com isso, são 6 derrotas fora de casa do Massa Bruta nessa temporada de 2026. Uma campanha muito aquém, fora dos seus domínios, o do time do Red Bull Bragantino. Bom, são 18 horas e 25 minutos. Vamos para um rápido intervalo e daqui a pouco a gente volta trazendo mais informações de repercussão desse jogo entre Bragantino e Flamengo. Música.

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7: Muito bem, são 18 horas e 29 minutos, 6h29, você está ouvindo o programa Gol de Placa aqui na programação da Bragança FM. Bom, ainda repercutindo a partida de ontem entre Red Bull Bragantino e Flamengo, vamos ouvir agora o que os técnicos de ambos os times têm a dizer sobre essa partida. Tiveram a dizer, melhor dizendo, já que o jogo foi ontem e as coletivas foram ontem. E a gente vai ouvir o primeiro técnico do Red Bull Bragantino, Wagner Mancini, que comentou um pouco sobre a derrota e até o momento que o time vive.
8: Nós temos feito bons jogos. Hoje eu diria que o segundo tempo foi bom, né? mas é uma coisa que a gente está tentando ajustar. Nós ao longo desses últimos jogos aí, várias vezes a gente teve erros de arbitragem envolvidos, inclusive naquele último jogo diante do Botafogo aqui no Rio de Janeiro mesmo, a própria CBF reconheceu o erro depois, na minha visão, tardiamente. Eu acho que deveria ter sido falado sobre isso antes, mas enfim. E sobre o Volpi, ele levou uma pancada num local onde ele já estava com dor. Não houve torção, não houve nada. Acho eu que mais alguns dias aí ele já está apto a voltar ao trabalho. Não tenha dúvida que nós estamos tentando exatamente isso, né? O mais rápido possível, somar pontos importantes até para que a gente possa brigar por outra coisa no campeonato. E quando você vê o seu time jogando bem e não conseguindo vencer, alguns ajustes são necessários, a gente sabe disso. Ao longo desse período agora a gente vai tentar achar exatamente que peça que encaixa com aquela outra peça, né? Porque óbvio que quando você não tem resultado é porque houve queda individual também, não só de ordem tática, né? Mas esses ajustes eles serão feitos, não tenha dúvida disso. Sobre a sequência, é uma sequência difícil, porque são times que estão brigando por algo no campeonato, mas jogando dentro de Bragança, diante de Mirassol e Cruzeiro, nós temos que ter um desempenho bom. E atuando fora, diante do Atlético, é um jogo sempre difícil, no sintético, mas eu tenho visto a equipe jogando bem fora de casa, né? Então isso, de certa forma, nos incomoda, porque resultado bom é quando você vence, né? E às vezes a gente vê a equipe jogando bem, não conseguindo vencer, em outros momentos a sua equipe está cheia de erros, faltam ajustes e você acaba sendo vencedor da partida. Esse é o futebol, né? Nós temos que realmente entender, respeitar que isso faz parte do esporte, mas acima de tudo tentar o mais rápido possível fazer os ajustes e os acertos que nossa equipe neste momento tem que ter. A gente vem fazendo bons jogos, né? É, lógico que nós lamentamos às vezes a não somatória de pontos, porque é uma coisa que é importante para que você possa, neste momento, reconstruir sua campanha no campeonato. A equipe, desde que voltou da Copa do Mundo, não tem pontuado bem como havia feito antes. E isso, de certa forma, acaba gerando impacto de cair um pouquinho a confiança do jogador, de você ver que a sua equipe ela oscila em campo, né? É óbvio que todas as equipes oscilam, mas existem algumas equipes que estão mais acostumadas a isso, pelo fato de terem atletas mais experientes em campo, né? O caso do Flamengo é um time que normalmente tem o controle do jogo, que tecnicamente exige muito do seu adversário, porque tem a posse de bola sempre muito objetiva, e isso faz com que o adversário tenha que correr demasiadamente atrás. Muitas vezes isso aconteceu hoje no jogo, mais no primeiro tempo do que no segundo. Mas, enfim, é do jogo, a gente sabe disso. Nós temos que ajustar para que a equipe possa retomar a campanha e possa sonhar com uma Libertadores ou até com uma Sul-Americana. Não, a gente não quer pensar em zona de rebaixamento jamais, né? É óbvio que a somatória de pontos ela é importante. Nós estamos hoje em décimo lugar na tabela, visando chegar entre os seis primeiros. É óbvio que o que eu vou dizer aqui normalmente acontece com todas as equipes, elas oscilam ao longo do campeonato, mas essa oscilação ela não pode se perdurar por muito tempo, né? A gente sabe o quanto é importante você vencer, porque isso gera ânimo no grupo, isso gera confiança de trabalho, isso gera uma série de coisas. E quando você é derrotado, você sente na alma. Perder do Flamengo no Maracanã não é nenhum resultado fora do normal. O fora do normal são alguns jogos que nós fizemos dentro de Bragança Paulista e desperdiçamos alguns pontos importantes. Talvez esses pontos é que estejam pesando agora nessa altura do campeonato. O Hurtado, naquele momento onde a gente vinha perdendo o jogo 2-0, a opção foi de mudar a equipe na frente, né? Eu já tinha feito uma substituição atrás, até para que a gente usasse como alas os laterais no início do jogo. O Agostinho é mais ofensivo do que o Hurtado, por isso a opção pelo Agostinho. Não é que deu errado, né? Que do outro lado tem uma grande equipe que vem muito bem no campeonato, que é líder do campeonato, que tem atletas em termos técnicos, é o melhor elenco do Brasil. Não estou aqui justificando a derrota, mas você perder 2-1 do Flamengo no Maracanã não é nada que se possa chamar de tragédia, né? Eu acho que é um resultado normal. A gente teve chance para sair na frente logo no comecinho do jogo. Nós poderíamos ter empatado no final do primeiro tempo, assim como poderíamos ter tomado o segundo e o terceiro gol ainda no primeiro tempo. Levamos o segundo gol no início do segundo tempo, fizemos um gol no final e ainda tivemos uma outra chance ali para chegar ao empate. Eu acho que o empate seria um prêmio diante do que foi o jogo, porque na realidade, o jogo do Flamengo mereceu a vitória, por tudo aquilo que foi feito ao longo dos 90 minutos. Rodízio é na pizzaria ou na churrascaria. A gente não opta, logicamente, por isso, né? É pelo desempenho do atleta ao longo do tempo. E quem entra na equipe e não corresponde, vai perdendo espaço. Então, por isso que, de vez em quando, alguns atletas ficam de fora, exatamente por isso. Eu tenho 28 atletas e só posso relacionar 21 de linha, né? Então, é uma disputa acirrada, é uma disputa de atletas que sabem muito bem isso, porque eu não escondo isso do jogador, eu jogo limpo com todos os jogadores, eu quero rendimento. Se o cara fez uma boa semana, se ele me mostrou dentro da partida que ele merece a vaga ou estar no banco de suplentes, porque a partir do momento em que nós temos 28 jogadores, alguém vai ter que ficar de fora. Não tem como. A FIFA só permite 23 jogadores. Então, todo jogo vão ter 5 de fora. Óbvio. Dessa vez ficou Gustavinho de fora, ficaram 2 suspensos, né? O Alacião, o Juninho, e mais alguém de fora que tem que brigar pelo seu espaço. Eu acho que isso é a riqueza do futebol. Você estar no dia do jogo porque você teve merecimento para isso.
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7: Esse foi o técnico Wagner Mancini, comandante do Red Bull Bragantino, sobre aí a derrota pro Bragantino diante do Flamengo, o momento que o Massa Bruta vive, questão de rodízio do elenco. Quer dizer, rodízio não é uma palavra que o Wagner Mancini gosta. Isso ficou bem claro, que não foi, que rodízio é na pizzaria. Esse, como que eu posso dizer, essa rodagem de elenco que ele fez no time do Massa Bruta. Mas foi mais uma derrota do Red Bull Bragantino, que o Red Bull Bragantino precisa ficar esperto com a tabela do Campeonato Brasileiro, porque desde que voltou já perdeu 5 posições, começou em 5º, hoje é o 10º colocado. Bom, são 18h39. Antes de ir para um rápido intervalo, eu queria trazer uma informação para vocês ligada aí a uma pessoa do futebol, mas que não necessariamente vai ao futebol, mas que é de uma informação importante de se trazer, que o helicóptero da empresa de Neymar desaparece na Serra Catarinense. Rick, da dupla Rick Renner, seria um dos ocupantes. As informações, claro que ainda estão sendo constantemente atualizadas, mas a possível queda de um helicóptero na cidade de Urubici, na região serrana de Santa Catarina, mobiliza o Corpo de Bombeiros na tarde desta segunda-feira, dia 21, e a corporação foi acionada após o recebimento de uma chamada sobre o desaparecimento da aeronave. Segundo informações do ND+, o helicóptero da marca do ecossistema Neymar Júnior, empresa do jogador de futebol. Além disso, entre os ocupantes do helicóptero estariam Rick Renner, da dupla sertaneja Rick Renner, além de um empresário. O empresário, inclusive, a informação que foi divulgada é que o empresário seria Bruno Avelar, que estaria realizando aí alguns... Ele estava passando por alguns estados de Santa Catarina. Ele é empresário, coach, e estava numa espécie de turnê. Ele saiu com... O helicóptero saiu com o piloto e o copiloto e 3 passageiros de Balneário Camboriú às 10h30 da manhã, rumo à cidade de São Joaquim, na região serrana. O helicóptero é um modelo PPMGR e possui marcas da empresa JTA Empreendimentos e Urbanismo, que possui parceria com a empresa de Neymar em Porto Belo. Buscas são realizadas na região de Vacas Gordas, localidade rural do município, e as buscas estão sendo direcionadas para o último ponto visto de localização do celular de um dos tripulantes. O Corpo de Bombeiros diz que não tem informação no momento e vão retornar com o andamento das buscas assim que houver confirmação ou não da queda desse helicóptero. Tá aí a informação para vocês. Até é o modelo do helicóptero que o Neymar veio para Bragança Paulista, mas não é o mesmo helicóptero, não é o mesmo veículo. Então... É o mesmo modelo, mas o prefixo é diferente, então só adiantando essas informações para vocês sobre um helicóptero que está sendo investigado um possível desaparecimento em Santa Catarina. 18h41, vamos com um rápido intervalo e daqui a pouco a gente volta com o programa Gol de Placa, trazer aí a palavra do técnico do Flamengo, Leonardo Jardim.
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7: Muito bem, são 18 horas e 45 minutos, 6h45, 15 para 7, você está ouvindo o programa Gol de Placa aqui na programação da Bragança FM. 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Foi ainda repercutida a partida de Bragantino e Flamengo. Vamos agora ouvir o lado vencedor, o lado do Flamengo, comandado pelo técnico Leonardo Jardim, que falou um pouco sobre a vitória e o desempenho do time na noite de ontem.
8: Uma vez Flamengo, sempre Flamengo, Flamengo.
9: Bem, em relação ao jogo, eu acho que essa análise é uma análise correta. Uma equipa que criou as situações que nós criamos. Acho que tivemos 3 de 1 para 0 com o guarda-redes, não é? 1 para 0 com o guarda-redes. Normalmente, se fizéssemos mais um gol 3-0, talvez não havia aquela reação. O adversário acaba a fazer um gol que é um desvio nosso, nem sequer uma bola bem. Naquela loucura, naquela empolgação, porque as equipas também jogam. E eu tinha dito ao pessoal que a gente ia gerir da melhor forma a equipa durante 10 dias. A gente teve 4 jogos durante 10 dias. E sabíamos que estes últimos 2 jogos, quer com o Independente, quer com o Red Bull, são equipas muito idênticas na capacidade de jogar, na forma de jogar. O que é que são equipas agressivas, equipas de duelos, equipas que pressionam alto. E a gente não somos uma equipa em termos físicos desse género, somos uma equipa diferente. E foi o que eu disse, tínhamos que estar frescos para o último jogo, conseguimos o plano, foi o plano perfeito, que conseguimos a equipa fresca, hoje conseguimos meter do meio campo para a frente. Só o Jorginho é que tinha jogado mais um pouco, os outros tinham jogado pouco, estavam frescos, e isso foi importante para aquilo que conseguimos apresentar, principalmente durante 70 minutos, onde criámos várias situações de gol e podíamos ter feito outro resultado. Na parte final, mais com a emoção do que criar muitas situações de gol, mais com a emoção, e acabam por achar um gol, mas acho que o resultado é muito justo. Em relação ao Pedro, você deve estar a falar da substituição, não é? Pronto, ele queria ficar mais tempo, não é, dentro de campo, como é normal, todos os jogadores a este nível gostam de ficar. Pelos jogadores, os 11 que entraram, ninguém queria sair. Aquilo, toda a gente queria jogar os 90 minutos. Mas eu disse: Pedro, é a tua vez. E ele sabe quanto eu gosto dele. E o abraço, não sei se fui eu que dei um abraço, foi ele que me deu um abraço, que eu ainda tenho as costas mais empenadas pelo abraço dele. Ele sabe que é um jogador que eu tenho um carinho especial. Ele não teve, claro que estava insatisfeito, como há jogadores que querem jogar mais, mas está o treinador para tomar as decisões. e achava que estava na altura de ele ceder ao Bruno, que a outra equipa estava a dar um topo assim mais transição, e a gente precisava de alguém mais nos duelos. Por isso, acho que não é caso, mas aqui no Flamengo qualquer coisa pode ser um caso, mas já se sabe que os jogadores, é normal, os jogadores estão a jogar, acabaram de fazer um gol e a substituição já estava feita. Se ele tivesse feito o gol um minuto antes, eu ia aguentar mais uns 2 ou 3 minutos, mas os outros já estavam para entrar em cima da linha, já não deu para aguentar. Fico satisfeito que ele voltou aos golos, espero bem que ele agora tenha uma boa prestação na seleção brasileira, ele e o Lino, porque são dois jogadores que trabalharam muito bem esta época, têm mostrado competências, e por isso é que foram chamados, e espero que as coisas também corram bem para eles, para irem mais vezes.
0: Jardim, Pablo Rua aqui do Voz do Ninho. Aqui,
9: ó. Adriana? Ok.
0: Queria perguntar em relação ao Antônio Valença, né? Ele ficou de fora da lista de relacionados no último jogo da Libertadores, e hoje, novamente, ele não ganha oportunidade. Ele tem tido poucas oportunidades com você. É algo mais técnico mesmo, como ele tem ido no treinamento, já que é um jogador muito novo, né, chegando aqui na cidade, como que ele tem ido ali nos bastidores do Flamengo?
9: São dois miúdos, quer o Valença, quer o Freitas, que posso falar dos dois ao mesmo tempo, não é? São dois jogadores jovens em que nós acreditamos, com competências, não é? Com muitas competências. Nós vamos inserindo na equipa aos poucos. Por exemplo, hoje você vê, por exemplo, o Freitas, a dificuldade de defender no corredor numa parte mais de pressão, onde era mais defender bem e ocupar espaços do que atacar. E às vezes nestes momentos eu não vou pôr um jovem a... e tive que meter um, mas não posso meter os dois. Mas é esses jogadores que eu acredito, jogadores que vão evoluir, jogadores que me vão ajudar ainda neste momento. Mas temos 20 e tal jogadores e não pode jogar toda a gente. Eu acho que hoje era de falar, por exemplo, do Saúl, que teve uma grande prestação, tem vindo a trabalhar bem, jogou no último jogo já um pouco, e hoje teve uma excelente prestação. Também em termos da condição dele, melhorou esta segunda trimestre, esta segunda fase da época, ele conseguiu pôr de lado um pouco aquela lesão que o apoquentava, e hoje mostrou que é cada vez mais uma solução para o nosso grupo.
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7: Peçam 18 horas e 51 minutos. Esse foi Leonardo Jardim, comandante do time do Flamengo. Bom, após essa partida, ambos os times entram num período de descanso, numa semana de descanso, por conta aí da data FIFA. Teremos jogos de seleção, inclusive a seleção brasileira. Terá amistosos no dia 25 e 29 de setembro, diante da seleção da Austrália, 2 amistosos com a Austrália, e depois no dia 3 de outubro, diante da seleção da Índia, nesses amistosos. E aí o Campeonato Brasileiro, obviamente, vai parar, assim como todos os campeonatos, quase todos os campeonatos do futebol internacional, e aí o Campeonato Brasileiro só volta no dia 7 de outubro, mas o Bragantino tem uma partida atrasada do dia 9, lá do mês de agosto, e que vai acontecer no dia 3 de outubro, portanto sábado, contra o Atlético Mineiro na Arena MRV Belo Horizonte, terceiro jogo do Bragantino fora de casa, partida válida pela 21ª rodada no dia 3 de outubro. Já o Flamengo naturalmente volta a campo no dia 8 de outubro, melhor dizendo, para enfrentar o Santos pela 29ª rodada do Campeonato Brasileiro. E se a gente considerar o calendário regular do Campeonato Brasileiro, o Bragantino pega na 29ª rodada o Mirassol aqui no Estádio Municipal Cícero de Souza Marques no dia 7 de outubro. Portanto, aí o Bragantino vai voltar a campo depois de um mês fora de casa, um mês fora do Estádio Municipal Cícero de Souza Marques, em Bragança Paulista. Bom, e esse não foi o único jogo da rodada do Campeonato Brasileiro. Agora a gente vai trazer para vocês as informações da rodada, que começou no sábado, com o Atlético Mineiro empatando em 1-1 com a Chapecoense na Arena MRV. Já o Mirassol venceu por 2-0 o Botafogo, no estádio José Maria de Campos Maia, na cidade de Mirassol. E no estádio Mangueirão, na cidade de Belém, capital paraense, o Santos venceu por 2-1 o Remo, também no sábado. E aí, nos últimos dois jogos de sábado, o Vasco goleou por 5-0 o Coritiba em São Januário, e o São Paulo venceu por 1-0 o Internacional no estádio do Morumbis. Já no domingo de manhã, o Grêmio empatou 0-0 com o Palmeiras, em partidaça de Everton e também de Weverton e também de Carlos Miguel. E no período da tarde, o Fluminense ganhou por 3-1 do Corinthians, o Cruzeiro venceu por 3-1 Vitória e o Flamengo venceu por 2-1 Bragantino. E no último jogo da rodada, às 19h30 de ontem, o Atlético Paranaense venceu por 2-1 Bahia. Com o fim da rodada, a tabela do Campeonato Brasileiro é a seguinte: o líder é o Flamengo com 60 pontos, o vice-líder é o Palmeiras com 57. O terceiro é o Atlético Paranaense, que tem 49, o quarto é o Fluminense, que tem 48, o quinto é o Bahia, que tem 46, e o sexto é o Cruzeiro, que tem 45. O sétimo é o Atlético Mineiro, que tem 40, o oitavo é o Santos, que tem 38, e o nono é o Coritiba, que também tem 38. Lembrando que o Santos está na frente do Coritiba por ter mais saldo. Ambos têm o mesmo número de vitórias, que são 10, mas o Santos tem 1 de saldo, enquanto o Coritiba tem menos 6. Já o décimo colocado é o Bragantino, que tem 36, e o décimo primeiro é o São Paulo, que também tem 36. Lembrando que o Bragantino está na frente do São Paulo pelo número de gols feitos, porque São Paulo e Bragantino empatam no número de vitórias, 10 para cada lado, e empatam no saldo de gols, 2 para cada lado. No entanto, no terceiro critério, que é o de gols pró, o Bragantino está na frente porque fez 33 gols, enquanto o São Paulo fez 32. O 12º colocado, continuando a tabela, é o Botafogo, que tem 35, e o 13º é o Vitória, que tem 33. O 14º é o Corinthians, com 32, e o 15º é o Mirassol, também com 32. Ambos empatados em número de vitórias, 8 para cada lado, mas o Corinthians tem menos 3 de saldo, enquanto o Mirassol tem menos 9. Já o 16º e último time fora da zona de rebaixamento é o Vasco, que agora tem 31 pontos somados. O 17º, com a rodada do Campeonato Brasileiro no final de semana, agora é o Grêmio, que tem 29. O 18º é o rival do Grêmio, o Internacional, também com 28. E o 19º é o Remo, que tem 23 pontos somados, enquanto a lanterninha da competição é a Chapecoense, que tem 18 pontos somados até o momento. Tá aí as informações da 28ª rodada da Série A do Campeonato Brasileiro de 2026. Bom, e como eu disse, trazendo destaque no começo do programa, São Paulo venceu por 1-0 o Internacional de Porto Alegre lá no estádio do Morumbis. Derrota essa fez com que o técnico Paulo Pezzolano do Internacional caísse e fosse o 18º técnico a ser demitido no Campeonato Brasileiro. Antes, a última demissão havia sido no dia 15 de setembro, do time do Remo, quando o Léo Condé foi demitido. Mas aí, só pra gente trazer um panorama de quem já foi demitido no Campeonato Brasileiro. Pelo menos no começo do Campeonato Brasileiro, que começou lá no dia 28 de janeiro. No dia 16 de fevereiro, Sampaoli foi expulso. Pouco tempo depois disso, Fernando Diniz, no dia 22 de fevereiro, foi demitido do Vasco da Gama. Já depois, o Juan Pablo Osorio foi demitido no dia 1º de março do Remo. O Felipe Luiz, no dia 3 de março, foi demitido no Flamengo. Inclusive, o mês de março é o mês que mais coleciona demitidos no Campeonato Brasileiro, sendo o Osório, Felipe Luiz, Crespo do São Paulo, Tite do Cruzeiro, Vojvoda do Santos e Martin Anselmi do Botafogo. Inclusive, o Martin Anselmi foi demitido mesmo após uma vitória contra o Bragantino aqui no estádio municipal Cícero de Souza Marques. Já aí no mês de abril foi demitido Gilmar Dalpozo da Chapecoense, Dorival Júnior do Corinthians e Roger, e enquanto isso, um mês depois, teve um intervalo de um mês sem nenhum técnico demitido, aí o Roger Machado foi demitido apenas no dia 13 de maio. No dia 25 de maio, Fábio Matias deu adeus à Chapecoense, e no dia aí teve um período, e no dia 18 de junho, no meio de um jogo de Copa do Mundo, o Renato Gaúcho foi demitido do Vasco da Gama. Em seguida, o Zubeldia foi demitido no dia 13 de agosto, mais um período sem demissões, mais um intervalo sem demissões, e aí no dia 18 de agosto, Franklin Carvalho foi demitido do Botafogo. E agora o mês de setembro já coleciona 3 demissões, sendo delas Luiz Castro, Léo Condé e Paulo Pezzolano. Com isso, apenas 7 times do Campeonato Brasileiro ainda não demitiram técnicos, sendo eles o Bragantino, que permanece com o técnico Wagner Mancini desde o início, Mirassol, que permanece com Rafael Guanais, Palmeiras, que segue sob comando da Abel Ferreira, Atlético Paranaense, sob comando de Odair Helman, Coritiba, que segue sendo comandado por Fernando Seabra, Bahia, que segue sendo comandado pelo Rogério Ceni, e Vitória, que segue sob comando de Jair Ventura, filho do Jairzinho, o furacão do Botafogo e também da seleção brasileira. Bom, só para atualizar informações para vocês, foram definidos os horários e datas das semifinais da Copa Libertadores da América. O jogo de ida entre Fluminense e Palmeiras está marcado para o dia 14 de outubro. Portanto, aí, o dia 14 de outubro vai ser aí uma quarta-feira. enquanto o jogo de volta está marcado por dia 21 de outubro. Lembrando que o primeiro jogo é no Maracanã e o jogo de volta é no Nubank Park, casa do Palmeiras. Já o duelo de Estudiantes, de La Plata e Flamengo, o primeiro jogo está marcado para o dia 15 de outubro, portanto quinta-feira, e o jogo de volta marcado para o dia 22. O jogo de ida é na Argentina, o jogo de volta é no Maracanã. Lembrando que o jogo de ida não tem um local definido ainda, precisa ser definido o local pela Conmebol, mas ambos os jogos estão marcados, todos os jogos estão marcados para as 9h30 dos dias 14 e 15 de outubro e 21 e 22 do mês de outubro. Só para fechar o programa Gol de Placa com uma última informação, clubes aprovam proposta da CBF para reduzir o limite de jogadores estrangeiros a partir do ano que vem, 2027. Atualmente, um clube pode relacionar até 9 jogadores estrangeiros e a proposta da CBF aprovada pelos clubes prevê iniciar a redução com 8 estrangeiros em 2027 e chegar a um limite de 5 em 2030, portanto, uma redução gradual. Então, a partir do ano que vem, é evitar o impacto negativo nos clubes, considerando contratos já assinados e, inclusive, os únicos clubes que votaram contra a mudança foram Bahia e Flamengo. De resto, todos os times assinaram a favor aí da redução, primeiro de 9 jogadores para 8, para em 2030 chegar a 5 jogadores, ao limite de 5 jogadores por partida no Campeonato Brasileiro. Bom, são 18h59, chegamos ao fim de mais um programa Gol de Placa, trazendo a repercussão da partida entre Bragantino e Flamengo pelo Campeonato Brasileiro. O programa Gol de Placa teve direção de rádio de Maria de Lima, parte técnica dele Demetrio Campos, e a apresentação minha, Luiz Henrique Domingues, e foi um oferecimento de Dog Meal, alimento 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Eu volto amanhã a partir das 8 horas da manhã com o programa Primeira Mão e depois o programa Gol de Placa volta a partir das 18 horas. Tenham todos uma ótima noite, uma ótima segunda-feira, uma ótima semana. Valeu, fui!
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10: Do Brasil. As notícias do governo federal que movimentaram o país no dia de hoje.
11: Olá, boa noite.
12: Boa noite para você que nos acompanha em todo o país.
11: Segunda-feira, 21 de setembro de 2026.
12: Vamos aos destaques do dia.
11: Semana reúne ações contra o crime organizado no sistema prisional.
12: Uma das operações tem como alvo a identificação e a retirada de aparelhos celulares dos presídios. Thaís de Araújo.
13: As ações ainda incluem capacitações de policiais penais e treinamento para operar equipamentos de raio-x e scanners corporais.
11: Pix automático poderá ser utilizado em contas salário.
12: Regra entra em vigor a partir de julho de 2027. E não é só isso. Luana Karen.
14: Entre as medidas de segurança está a que amplia de 30 para 80 dias o prazo que a vítima de um Pix fraudulento tem para recorrer ao banco e tomar as providências.
11: Inclusão é direito. Dia Nacional de Luta da Pessoa com Deficiência reforça a lei brasileira.
12: Estatuto destaca compromissos para a formulação de políticas de acessibilidade universais.
11: Quem explica é Isadora Nascimento, secretária dos Direitos da Pessoa com Deficiência.
15: É um documento extremamente completo, extremamente robusto, porque foi construído com a participação plena das pessoas com deficiência, né? Respeitando aí o lema do Nada Sobre Nós Sem Nós.
12: E hoje, na apresentação da Voz do Brasil, eu, Mariana Jungmann e Luciano Teixeira.
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12: Ministério da Justiça e Segurança Pública promove essa semana ações de enfrentamento ao crime organizado dentro do sistema prisional.
11: Um dos objetivos é impedir a entrada e o uso de materiais ilícitos e fortalecer o trabalho de inteligência e fiscalização.
12: As ações incluem operações de revista, uso de novas tecnologias, entrega de equipamentos e capacitação de policiais penais em diferentes estados.
16: O Ministério da Justiça e Segurança Pública realiza nesta semana uma série de operações e ações de capacitação para reforçar o combate ao crime organizado dentro do sistema prisional. Uma das principais iniciativas é a Operação MUT, que promove revistas estratégicas para localizar e retirar celulares e outros materiais ilícitos das unidades prisionais. desde maio, as ações resultaram na revista de mais de 10 mil celas em 312 unidades. Ao todo, foram apreendidos 2.447 aparelhos celulares. Outra frente é a Operação Modo Avião, realizada nos estados do Rio de Janeiro, Rio Grande do Sul, Ceará e Paraíba. A ação utiliza equipamentos capazes de identificar sinais e dispositivos usados de forma irregular dentro das unidades prisionais. Os dados obtidos ajudam as equipes de inteligência a definir os locais que devem passar por revistas e outras ações. Também estão sendo entregues equipamentos para reforçar a segurança, como body scanners, georradares e kits de varredura. Os aparelhos ajudam, por exemplo, na inspeção corporal, na localização de alterações no solo e na identificação de dispositivos eletrônicos. As ações dessa semana ainda incluem capacitações de policiais penais e treinamento para operar equipamentos de raio-x e scanners corporais, inclusive com recursos de inteligência artificial para auxiliar na análise das imagens. Thaís de Araújo para a Voz do Brasil.
11: E a Advocacia Geral da União renovou o pedido para que a plataforma Discord seja obrigada a adotar medidas efetivas para proteger crianças, adolescentes e mulheres no ambiente digital, de acordo com as exigências da legislação brasileira.
17: A AGU avaliou como insuficiente a proposta apresentada pela plataforma.
11: Em 25 de agosto, a AGU apresentou ação civil pública solicitando ao Discord a adoção de medidas de segurança, como reforço dos mecanismos de controle parental e a implantação de sistemas que consigam detectar e prevenir situações que representem riscos a crianças e adolescentes.
17: Também pediu a implementação de mecanismos de detecção, avaliação e moderação de conteúdos com práticas de maus tratos, violência, mutilação e crueldade contra animais.
11: Hoje, dia 21 de setembro, é celebrado o Dia Nacional de Luta da Pessoa com Deficiência.
17: A data marca a mobilização histórica pela garantia de direitos, acessibilidade e combate ao capacitismo na sociedade.
11: E você sabia que esses direitos estão previstos em lei?
17: São garantias que ajudam a promover mais autonomia, inclusão e oportunidades para que as pessoas com deficiência possam participar plenamente da sociedade.
11: E o que fazer caso esses direitos não sejam respeitados? É o que vamos ouvir agora na reportagem de Pablo Mundim.
18: Ir ao cinema, ler um cardápio ou simplesmente caminhar pela rua. Situações comuns do dia a dia, mas para quem tem deficiência visual, podem ser um desafio. Laíssa Cardoso, de 35 anos, conhece essa realidade de perto. A sua condição não impediu que ela se tornasse mestre em ciência política e analista judiciária, mas as barreiras ainda fazem parte da rotina.
19: A gente não está tão presente nos espaços quanto a gente poderia e quanto a gente deveria. E aí, não é só uma questão de não ter rampa, de não ter piso tátil, mas é uma questão de as pessoas ainda estranharem o que é diferente delas.
18: A Lei Brasileira de Inclusão, conhecida como Estatuto da Pessoa com Deficiência, estabelece direitos para garantir a essas pessoas participação plena e igualdade de condições. A legislação prevê medidas de acessibilidade, como reserva de espaços livres e assentos adaptados. Também proíbe qualquer forma de discriminação, garante educação inclusiva em todos os níveis de ensino e atendimento integral e especializado pelo SUS. Caso não tenha seus direitos respeitados, o secretário nacional substituto dos direitos da pessoa com deficiência do Ministério dos Direitos Humanos, Alex Alverga, explica a quem o cidadão pode recorrer.
20: Caso isso tenha acontecido em relação à prestação de um serviço, uma instituição, o primeiro local é diretamente o local responsável. No entanto, o conjunto de outras salvaguardas também são disponíveis. O serviço Disque 100, né, um canal que recebe denúncias de violação de direitos humanos, 7 dias por semana, 24 horas. Evidentemente, também, a depender da situação, da gravidade, defensorias públicas, delegacias especializadas, órgãos de defesa do consumidor.
18: O Disque 100 também pode ser acessado pelo WhatsApp no número 61996111000. Vale lembrar que o serviço é gratuito e garante o sigilo das informações prestadas. Reportagem Pablo Mundim.
17: Pois é, de acordo com o último censo, o Brasil tem cerca de 14 milhões de pessoas com algum tipo de deficiência.
11: O número representa pouco mais de 7% do total da população.
17: E para falar sobre a Lei Brasileira de Inclusão, eu e o Nazi Brum conversamos com a secretária nacional dos Direitos da Pessoa com Deficiência, Isadora Nascimento, sobre as políticas públicas que têm sido desenvolvidas para o direito a todos. Acompanhe.
2: Secretária Isadora Nascimento, bem-vinda à Voz do Brasil. Prazer ter a senhora conosco justamente nesse dia de luta da pessoa com deficiência, que eu gostaria que a senhora começasse falando então pra gente sobre capacitismo e como esse tipo de preconceito prejudica a vida das pessoas com deficiência.
21: Primeiramente, muito obrigada pelo convite. Sim, o capacitismo, ele é um conceito que eu costumo dizer que é muito completo e muito complexo, né? Porque ora ele vem na perspectiva de se considerar a pessoa com deficiência como incapaz de trabalhar, de estudar, de ocupar espaços de tomada de decisão, de fazer atividades simples do dia a dia. Ora também vem com essa perspectiva da supervalorização da deficiência. Então, considera aí que essa pessoa com deficiência, ela é um herói ou uma heroína, é um exemplo de superação apenas por existir com uma deficiência. Então, acaba colocando muitas vezes também essa pessoa com deficiência no lugar ali de anjo, de um ser quase que de outro mundo, né? Então,
2: já denota a expectativa de que aquela pessoa não desse conta de fazer as coisas, né?
21: Exato. Então, tem esse viés da incapacidade muitas vezes, mas também esse viés aí dessa supervalorização por falta de entendimento, né, sobre o conceito real de deficiência.
22: Bom, secretária, a gente chega na importância de que quem tem algum tipo de deficiência tem acesso a oportunidades, né, de emprego, estudo, vida autônoma, e hoje existe um estatuto, um marco legal que busca garantir esses direitos. O que é que está previsto no estatuto da pessoa com deficiência?
21: Bom, esse estatuto, também conhecido como Lei Brasileira de Inclusão, que está em vigor desde 2015, é um documento extremamente completo, extremamente robusto, porque foi construído com a participação plena das pessoas com deficiência, né? Respeitando aí o lema do Nada Sobre Nós Sem Nós. E é um estatuto que é baseado na Convenção da ONU dos Direitos das Pessoas com Deficiência, e no Brasil tem status de emenda constitucional. Então, é um documento extremamente completo que vai prever aí direitos diversos, pensando em educação, saúde, trabalho, acessos diversos, né, em relação a questões de acessibilidade arquitetônica, tecnológica, atitudinal, comunicacional. E é um documento aí que norteia essa construção do próprio país mesmo em relação a políticas públicas. Então, dele também nasce a Política Nacional dos Direitos da Pessoa com Deficiência, que é o Plano Novo Viver Sem Limite, que tem base, né, nessa Lei Brasileira de Inclusão, também na Convenção. E outros frutos vão surgindo a partir desse documento que é tão importante.
2: Pois é, eu ia justamente perguntar aí sobre o trabalho que o Ministério dos Direitos Humanos vem fazendo para garantir esses direitos que estão previstos no Estatuto. O Viver Sem Limites é um deles, né?
21: Exato. A Secretaria Nacional dos Direitos da Pessoa com Deficiência, vinculada ao Ministério dos Direitos Humanos e Cidadania, tem esse papel de ajudar, né, a fomentar aí a construção de políticas públicas para pessoas com deficiência em todo o território. Então, a gente, em diálogo também com outros ministérios, entendendo que a pauta da deficiência, ela é transversal, então a gente dialoga com a cultura, com o esporte, com a saúde, com o trabalho, com a assistência social, enfim, com as diversas áreas que as pessoas acessam, né, no seu cotidiano, para garantir também acessos para pessoas com deficiência. Então, o Viver Sem Limite, ele é construído nessa perspectiva ampla, pensando em eixos. Então, também a gente tem essa divisão em quatro eixos: gestão inclusiva e participativa, enfrentamento à violência, acessibilidade e também promoção de direitos, entendendo aí que esses acessos, eles precisam ser abrangentes e também precisam chegar nos territórios de forma ampla, né? Pensando às vezes naquele município que é pequenininho lá na ponta, mas que também precisa ter uma estrutura de governança aí forte para pessoa com deficiência.
22: Pois é, secretária, a senhora citou um ponto aí que a gente não pode deixar de falar, que são situações de abuso que pessoas com deficiência podem estar sujeitas. O Ministério tem canais para receber denúncias de maus tratos e violência?
21: Sim, o Ministério dos Direitos Humanos faz um trabalho muito importante de acolhimento e encaminhamento dessas denúncias, né, aos órgãos responsáveis, recebendo essas denúncias através do Disque 100, né, o Disque Direitos Humanos, e ali é dado o encaminhamento necessário aos diversos tipos de violações que chegam, né, infelizmente, gente tem violências aí que são patrimoniais, pensando em pessoas com deficiência, violências físicas, psicológicas, institucionais, né? O próprio capacitismo é uma forma de violências que origina aí diversas questões muito sérias, né, que precisam ser enfrentadas. Então a gente tenta, enquanto ministério também, em articulação com outros órgãos de proteção, né, então Ministério Público, nos estados e nos municípios, também envolver os conselhos de direitos, né, que são muito importantes, para que a gente tenha também junto às defensorias, enfim, todos esses órgãos de acolhimento, de proteção, que possam trabalhar juntos para receber essas demandas.
4: E existe um balanço do Disque 100 sobre os tipos mais comuns de denúncia, o volume dessas denúncias?
21: Então, são diversas denúncias que chegam diariamente. É até difícil falar isso, né? Porque a gente ainda está em um tempo em que violências são comuns, mas acho que exemplificando, assim, até novamente, pensar em violência física, pessoas com deficiência, principalmente mulheres, são as que mais sofrem violência física, violência patrimonial. Então, muitas vezes, essa administração, né, do recurso que a pessoa recebe é feita pela família ou pelos próprios companheiros ou cuidadores, que muitas vezes utilizam, né, desses recursos da pessoa de uma forma indevida. Então isso gera violência patrimonial e outras tantas, né, algumas denúncias de violência institucional, pensando nos ambientes aí de ensino, de trabalho, a gente recebe aí de diversas frentes.
22: Bom, nós conversamos com Isadora Nascimento, secretária nacional dos direitos da pessoa com deficiência. Secretária, muito obrigado pela sua entrevista à Voz do Brasil.
21: Muito obrigada.
11: O Pix ganhou novas regras que ampliam as possibilidades de uso da ferramenta.
17: Também reforçam os mecanismos de segurança contra golpes e fraudes.
11: Os detalhes vamos ouvir agora na reportagem de Luana Karen.
14: Entre as medidas de segurança está a que amplia de 30 para 80 dias o prazo que a vítima de um PIX fraudulento tem para recorrer ao banco e tomar as providências. A medida impacta sobretudo comerciantes e varejistas, que às vezes levam um tempo maior para fazer seu fluxo de caixa e identificar o golpe. A economista Carla Bene, professora da Fundação Getúlio Vargas, destaca que o Banco Central também apertou o passo contra golpistas que usam contas de fachada para movimentar o dinheiro.
5: O que eles chamam de contas de passagem ou contas de laranjas, onde entra o dinheiro de uma fraude e ele vai sendo transferido para várias contas. É como se ele se perdesse no meio do caminho. E o Banco Central vai entrar também nesse procedimento com essas contas de passagem e ele também pode vir a fazer bloqueio nessas contas.
14: Chaves de CPFs e CNPJs em situações irregulares com a Receita Federal terão exclusão automática. Outra mudança ressaltada pela economista Carla Bene é que, a partir de 1º de março de 2027, os usuários vão poder anexar diretamente nos aplicativos das instituições bancárias documentos que indiquem a possibilidade de golpe.
5: Você vai poder enviar provas, como áudios, prints e documentos diretamente na contestação para a instituição bancária. É algo importante, porque se você, já sabendo disso, já começa a guardar, digamos assim, as suas provas para os seus pagamentos. E caso aconteça, você pode usar isso daí já dentro do aplicativo a partir do ano que vem.
14: Outra novidade é a permissão para que o cidadão possa cadastrar na conta salário despesas recorrentes para pagamento com PIX automático a partir de julho de 2027. O Banco Central também regulamentou a chamada cobrança híbrida, uma prática já utilizada por algumas empresas e que permite ao consumidor escolher entre pagar uma cobrança por boleto ou por PIX. A medida entra em vigor em fevereiro de 2027 e deve reduzir riscos operacionais e evitar pagamentos indevidos ou em duplicidade. Reportagem Luana Karen.
17: São menos de 2 meses para um momento crucial na vida de milhares de estudantes.
11: As provas do Enem estão marcadas para novembro, este ano com novidades.
17: Entre elas, o aumento nos locais de prova. A repórter Gabriela Noronha tem mais detalhes.
0: Aos 21 anos, o estudante brasiliense João Ferreira vai fazer a prova do Exame Nacional do Ensino Médio pela segunda vez e para conquistar a sonhada vaga no curso de arquitetura da Universidade de Brasília, ele concilia as aulas presenciais em um cursinho com a rotina de estudos em casa. Para o estudante, o importante é manter a disciplina.
6: Estudar de uma forma orgânica, com organização, que tem um plano de estudo voltado a um aprendizado mais efetivo, que funcione melhor para você, do que você simplesmente sentar e pegar para você e falar, ah, vou estudar 4 horas hoje.
0: Assim como João, milhões de brasileiros devem participar desta edição do Enem. As provas serão aplicadas nos dias 8 e 15 de novembro. De acordo com o INEP, instituto responsável pelo exame, mais de 5 milhões de pessoas tiveram suas inscrições confirmadas. No primeiro dia, os estudantes devem responder a 45 questões de linguagens e códigos e 45 de ciências humanas, além da redação. Já no segundo, são 45 questões de ciências da natureza e mais 45 de matemática. O professor de história, Fábio Santos Reis, dá dicas para esta reta final de preparação.
8: Eu acho que para esse momento, levando em conta o tempo que está faltando, o ideal seria, nesse momento, fazer algumas revisões rápidas de conteúdo, revisão teórica, mas nada tão aprofundado, até pelo tempo que a gente tem, e, sobretudo, focar em resoluções de provas anteriores. Então, eu recomendo que faça as provas do Enem de 2018 para cá.
0: Uma novidade neste ano é a expansão do número de locais de prova, com 10 mil novos pontos. Ricardo Cardoso, presidente substituto Instituto do INEP, destaca que o exame também será utilizado como instrumento de avaliação do sistema de avaliação da educação básica.
23: Além de organizar o acesso ao ensino superior, além de permitir a certificação dos estudantes, ele também vai permitir

0: Integrado SISU e ao programa Universidade para Todos, o ProUni. A nota do exame também pode ser usada para pleitear financiamento estudantil. Reportagem Gabriela Noronha.
1: E amanhã vamos falar sobre a nova edição da cartilha da redação do Enem 2026.
2: É, nós vamos falar mais sobre a prova e dicas para escrever uma redação nota 1000. Não perca.
1: Elas coletam moluscos e crustáceos em manguezais e praias, acompanhando o ritmo das marés.
2: No Brasil, a maior parte de pescadores artesanais são mulheres e tiram desse ofício o sustento da família.
1: Um mapeamento da Fiocruz quer mostrar onde elas estão, onde estão essas trabalhadoras e suas principais necessidades.
3: É das águas do litoral cearense que a marisqueira Maria do Socorro Miranda, de 44 anos, tira o sustento da família. O trabalho que ela herdou dos pais, às vezes começa antes do amanhecer, acompanhando o ritmo das marés.
4: Eu trabalho 6 horas por dia, caso a maré esteja baixa. Me encontro com as amigas, que levam nossos aparelhos de pesca, né? Levo o jereré para botar lá, a gente isca eles e vai esperar para ver se caiu algum siri, alguma coisa dentro.
3: Um levantamento realizado pela Fiocruz em 52 municípios de todas as regiões brasileiras aponta a presença marcante de mulheres na atividade pesqueira.

0: mapeamento vai contribuir para tornar conhecidas as vulnerabilidades desses territórios e aproximar as políticas públicas da realidade de quem vive e trabalha nas águas brasileiras. Como explica a coordenadora geral de Inclusão Produtiva, Enfrentamento à Fome e à Pobreza do Ministério das Mulheres, Larissa de Santana Passos.
1: Ele junta todos os bancos de dados validados pelo governo, então essas mulheres elas participam de forma ativa, indicando quais são os territórios, né, que elas estão e quais são as demandas, dificuldade a nível de crédito, quais são as cadeias produtivas, dificuldade de escoamento, para a gente entender essas demandas, transformar esses dados em políticas públicas.
0: O resultado completo do levantamento de dados será conhecido em 2027. De acordo com a pesquisadora da Fiocruz, Maria Juliana Moura Correa, outro objetivo do estudo é conhecer os impactos da atividade pesqueira na saúde das trabalhadoras.
2: Nós vamos lá fazer um piloto com as pescadoras e o impacto à saúde e monitorando várias substâncias químicas que estão nas águas, também representa a gente proteger a saúde de toda a população.
0: O ministro da Pesca e Aquicultura, Edipo Araújo, comenta sobre o trabalho dessas profissionais.
3: A história de quem trabalha com a pesca artesanal é marcada por lutas e resiliência. Quem ajuda a colocar alimento na mesa de milhões de brasileiros e brasileiras, geralmente tem as águas como a única fonte de sustento.
0: O Brasil tem cerca de 1.700.000 pescadores artesanais, segundo o Registro Geral da Atividade Pesqueira. Desse total, quase 900.000 são mulheres. Reportagem Graziele Bezerra.
4: A Agência Nacional de Vigilância Sanitária aprovou o registro de um novo medicamento para o câncer de mama.
5: O Etcamar é indicado para o tratamento de pacientes adultos com câncer de mama localmente avançado ou em metástase.
4: E também hoje a Anvisa determinou o recolhimento de um lote de outro medicamento destinado ao tratamento de câncer de mama, o Fesgo.
5: A empresa fabricante identificou no mercado unidades deste lote com características divergentes das constantes no medicamento original, o que indica se trata de falsificação.
4: As informações sobre o lote que será recolhido você confere em gov.br/anvisa.
5: E essas foram as notícias do governo federal.
4: A realização da Secretaria de Comunicação Social da Presidência da República.
5: Com produção da empresa Brasil de Comunicação.
4: E agora com as notícias do Poder Judiciário e do Congresso Nacional. Boa noite.
5: Boa noite, até amanhã.

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1: STF mantém decreto de Minas Gerais que restringe publicidade de bets.
2: TSE vai lançar nesta terça-feira a ação Violência Política Tem Gênero.
1: STJ admite como prova a gravação feita por consumidor no departamento jurídico da empresa.
2: Boa noite, eu sou Leandro Bezerra.
1: E eu sou Walter Lima.
2: O ministro Flávio Dino, do Supremo Tribunal Federal, decidiu manter um decreto de Minas Gerais que restringe a publicidade de empresas de apostas de cota fixa, as chamadas bets, e de plataformas de conteúdo adulto em bens públicos estaduais e eventos promovidos ou apoiados pelo Poder Executivo local.
1: O ministro Dino negou o pedido feito pela Associação Nacional de Jogos e Loterias para suspender o decreto.
2: A entidade sustentava que o Estado havia invadido a competência privativa da União para legislar sobre propaganda comercial.
1: Mas o ministro considerou que as restrições se limitam aos meios de comunicação institucional, aos bens e espaços sob responsabilidade do Executivo Estadual e aos eventos promovidos ou apoiados pelo governo de Minas Gerais. Para o ministro, essas medidas fazem parte da autonomia do Estado para administrar seus próprios bens e recursos.
2: TSE vai lançar amanhã a ação Violência Política Tem Gênero.
1: Essa ação vai marcar o lançamento de iniciativas voltadas ao enfrentamento da violência política contra as mulheres. Fábio Ruas.
3: A ação vai ser amanhã às 5 horas da tarde no espaço Sepúlveda Pertence, na sede do TSE em Brasília. Vai ter a assinatura de um protocolo de ação conjunta entre o TSE e a Procuradoria-Geral Eleitoral para combater esse crime. O presidente do TSE, ministro Cássio Nunes Marques, e o vice-procurador-geral eleitoral, Alexandre Espinosa Bravo Barbosa, vão participar da ação ao lado de mulheres com atuação reconhecida na vida pública e na defesa dos direitos femininos.
2: O Ministério Público Eleitoral emite 431 manifestações sobre propaganda eleitoral irregular no primeiro mês de fiscalização em Mato Grosso.
1: O objetivo da ação é promover a conscientização sobre as condutas proibidas pela legislação. Kátia Dias.
4: Entre 15 de agosto e 15 de setembro foram emitidas 431 manifestações sobre propaganda eleitoral irregular. Durante a fiscalização, o MP Eleitoral analisou representações, reclamações, pedidos de resposta e apurações relativas a veiculações irregulares de propaganda, tanto na mídia tradicional quanto nas redes sociais.
2: É válida como prova a gravação feita por consumidor dentro do departamento jurídico de empresa, sem consentimento da outra parte.
1: Mas para o STJ, o conteúdo não pode se referir à atividade de advocacia, nem a informações protegidas por sigilo profissional. Fátima Uchoa.
5: Um aluno ajuizou ação contra a instituição de ensino superior devido à oferta e ao posterior cancelamento de curso. A instituição buscou invalidar gravações de conversas feitas pelo consumidor com a diretora e dentro do próprio departamento jurídico, alegando que o local deveria ter a mesma proteção legal dos escritórios de advocacia. A Justiça do Distrito Federal condenou a instituição a pagar quase R$5.000 por danos materiais e R$6.000 por danos morais, considerando a gravação válida. O STJ manteve a decisão. Segundo o relator ministro Raul Araújo, a gravação não tratava de atividade advocatícia, mas de questão administrativa sobre prestação de serviço de ensino.
2: Jornada de trabalho em atividades insalubres é tema de audiência no TST.
1: O debate vai tratar dos limites de uma negociação coletiva nesses casos. Samanta Flor.
6: A discussão é se acordos ou convenções coletivas podem autorizar o aumento da jornada em atividades insalubres sem a aprovação prévia da autoridade competente. O assunto é o tema 149 do TST. A audiência pública foi convocada pelo ministro Douglas Alencar e vai ouvir especialistas, entidades e representantes de categorias afetadas. O entendimento do TST vai orientar o julgamento de processos semelhantes em toda a Justiça do Trabalho.
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2: A você uma boa noite
1: e até amanhã.

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1: Eu sou Humberto Pinheiro e estes são os destaques de hoje do Jornal do Senado, que começa agora. Participantes de sessão especial apontam a importância da inclusão das pessoas com deficiência. Instituição Fiscal Independente do Senado diverge do governo e alerta para riscos fiscais. Reportagem da Rádio Senado é finalista do prêmio Vladimir Herzog de Jornalismo. Boa noite. O Senado celebrou hoje o Dia Nacional de Luta da Pessoa com Deficiência. Especialistas convidados para a sessão especial apontaram a importância da inclusão. Repórter Márcio Maturana.
2: A importância da participação completa das pessoas com deficiência nas atividades sociais precisa ser ressaltada todos os dias. Segundo especialistas que participaram da sessão especial no plenário do Senado, nesta segunda-feira, 21 de setembro, que é o Dia Nacional de Luta da Pessoa com Deficiência. A senadora Damaris Alves, do Republicanos do Distrito Federal, presidiu a sessão.
3: Infelizmente, ainda vemos, de vez em quando, uma iniciativa ou outra para, inclusive, retirar direitos já garantidos. Por isso que um dia nacional como esse precisa, por esta casa e por todas as casas do Brasil, ser comemorado.
2: A sessão especial foi requerida pelo senador Paulo Paim, do PT do Rio Grande do Sul. Ele é autor do Estatuto da Pessoa com Deficiência e do projeto de lei que criou o Dia Nacional de Luta da Pessoa com Deficiência.
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1: As eleições deste ano têm em disputa 54 vagas para o Senado. Total de 32 senadores tentam a reeleição. Outros 10 disputam o governo de seus estados e um a presidência da República. Repórter Rodrigo Rezende.
5: Nas eleições deste ano, cada um dos 26 estados e o Distrito Federal elegerão 2 senadores. Portanto, das 81 vagas do Senado, 54 estão em jogo para os próximos 8 anos. Dos 54 senadores em término de mandato, 32 tentam a reeleição. 9 senadores que encerram o mandato no final de janeiro de 2027 concorrem a outros cargos: um à presidência da República, um ao governo de seu estado, um para deputado estadual, 2 para deputado federal e 4 como suplentes em chapas que concorrem ao Senado. Já 13 senadores vão encerrar os atuais mandatos em 2027 e não vão concorrer a nenhum cargo. É o caso de Jaime Campos, do União de Mato Grosso.
6: Tenho orgulho da história que eu construí e, sobretudo, tenho esperança no futuro do nosso estado. Cargos passam, mandatos terminam, eleições chegam e vão embora, mas algo que precisa permanecer é o compromisso com o nosso estado.
5: Quem também não disputa a eleição após 40 anos é o senador Paulo Paim, do PT do Rio Grande do Sul.
7: São 40 anos ininterruptos aqui no Congresso Nacional. Uma trajetória construída com diálogo, compromisso e fidelidade às causas do povo brasileiro. Não serei mais candidato ao Senado, mas não saio da política, porque a política está em mim. Ela faz parte da nossa história, da minha alma e da minha forma de enxergar o mundo.
5: Dos 27 senadores que estão no chamado meio de mandato, ou seja, ainda possuem mais 4 anos no Senado, 9 concorrem nestas eleições a governos estaduais. Um senador licenciado concorre ainda à vice-presidência da República.
1: Está pronto para a votação na Comissão de Assuntos Sociais um projeto que cria regras para o uso da inteligência artificial na área da saúde. O texto prevê regras de transparência, responsabilidade e supervisão humana nas decisões clínicas. Repórter Patrícia Oliveira.
8: Segundo o Comitê Gestor da Internet no Brasil, 18% dos hospitais e das clínicas brasileiras já utilizam soluções de inteligência artificial. É o caso do uso da IA para acelerar resultados dos exames de coração, como explica a cardiologista Paula Damasco.
9: A gente usa essa inteligência artificial para estar liberando esse laudo, às vezes, com 2 minutos, para que um clínico possa ter um resultado mais real do eletro para conduzir o paciente.
8: Ricardo Sampaio, coordenador do Centro Integrado de IA do Distrito Federal, aponta a redução das filas de espera para o paciente com o uso da tecnologia.
10: Utilizar a inteligência artificial, seja para um procedimento, seja para uma consulta, seja para um pedido de remédios ou afins, e para que com isso o paciente tenha um retorno mais rápido daquilo que foi solicitado e que ele consiga ser tratado da melhor maneira.
8: A senadora doutora Eudócia, do PSDB de Alagoas, apoia o desenvolvimento de terapias e vacinas contra o câncer com o uso da IA. Um projeto da senadora prevê a utilização da inteligência artificial na saúde pública com regras de transparência, responsabilidade e supervisão humana nas decisões clínicas para proteger os direitos dos pacientes.
11: A implementação de hospitais inteligentes da rede SUS irá beneficiar significativamente o atendimento aos pacientes da rede pública, otimizando os diagnósticos precoces de várias patologias, especialmente as doenças oncológicas.
8: O projeto também prevê a igualdade no atendimento, proteção de dados e informações claras para os pacientes e que profissionais de saúde recebam capacitação para usar a IA. A proposta recebeu relatório favorável da senadora Damares Alves, do Republicanos do Distrito Federal, e está pronta para votação na Comissão de Assuntos Sociais.
1: O relatório da Instituição Fiscal Independente do Senado apontou diferença entre as projeções do governo e os cálculos da entidade para o projeto do orçamento de 2027. Segundo o relatório, o uso de premissas e parâmetros macroeconômicos distintos pelo executivo pode implicar desequilíbrio fiscal. Repórter Douglas Castilho.
12: Enquanto o Poder Executivo prevê saldo positivo primário de 18,6 bilhões de reais, os cálculos da IFE indicam a perspectiva de um déficit de 86,1 bilhões, um descompasso de 104,8 bilhões de reais entre os dois cenários. Divergências assim afetam diretamente o cumprimento das metas fiscais, indicando, segundo a instituição, a necessidade de segurar gastos. O diretor executivo da IFE, Marcos Pestana, detalhou onde está a diferença entre as duas contas.
13: O governo trabalha com um PIB ano que vem de 2,4%. A IFE com 1,8. O governo trabalha com uma expansão da massa salarial, que é essencial para calcular as receitas previdenciárias, de mais de 10%. Nós trabalhamos com mais de 7%. Esse acúmulo de diferenciação de parâmetros nos levam a discrepar sobre o resultado primário.
12: Marcos Pestana alerta para novas pressões orçamentárias e despesas não previstas na proposta original, como o recente reajuste de 15% no benefício médio do Bolsa Família.
1: A história de um educador que enfrentou a violência dentro da escola e acabou assassinado é tema de uma reportagem especial da Rádio Senado, que chegou à final do Prêmio Vladimir Herzog de Jornalismo. O trabalho Carlos Mota, A Pedagogia da Coragem, foi produzido pelo jornalista Otávio Augusto Mota e conta a trajetória do próprio pai. A reportagem é de Yasmin Rodrigues.
14: Reportagem que colocou a Rádio Senado entre os finalistas do prêmio Vladimir Herzog nasceu de uma história familiar. O jornalista Otávio Augusto Mota transformou em reportagem a trajetória do pai.
15: A reportagem Carlos Mota, Pedagogia da Coragem, ela apresenta para os ouvintes a trajetória de vida e de luta de um professor aqui do Distrito Federal chamado Carlos Mota. Ele era diretor no Núcleo Rural Lago Oeste e era um líder comunitário. Lutava por melhores condições de acesso à escola dos alunos. Então essa reportagem, ela navega um pouco por qual era o ideal de Carlos, qual era a visão de Carlos sobre a educação.
14: O prêmio Vladimir Herzog reconhece trabalhos jornalísticos relacionados à defesa dos direitos humanos e tem uma história ligada à luta pela liberdade de expressão e pela democracia. Para Otávio, no entanto, a indicação vai além do reconhecimento profissional. Representa uma busca por conhecer melhor a história de vida do pai e também serve de alerta para a violência que ainda existe no ambiente escolar. A divulgação dos vencedores está marcada para o dia 30 de setembro, com transmissão ao vivo.
1: Com trabalhos técnicos de Eliseu Caires, o Jornal do Senado fica por aqui. Acompanhe agora as notícias da Câmara dos Deputados. Boa noite e até amanhã.

0: aprova novo programa escolar para gestão de resíduos sólidos.
1: O projeto cria campanha sobre desaparecimento de criança e adolescente.
0: Avança a proposta que regulariza o transporte intermunicipal por taxistas.
1: Menores podem ser proibidos de atuar em propaganda de jogos de azar.
0: Boa noite. Comissão Permanente da Câmara aprovou o projeto de lei que proíbe presença de menores de 18 anos em propagandas de jogos de azar. A repórter Maria Neves tem os detalhes.
2: A Comissão de Previdência, Assistência Social, Infância, Adolescência e Família da Câmara dos Deputados aprovou o projeto que proíbe a participação de menores de 18 anos em publicidade de produtos proibidos para esta faixa etária. A proposta do deputado Túlio Gadelha, do PSD de Pernambuco, menciona expressamente a vedação de crianças e adolescentes em propaganda de loterias e jogos de azar. Como explica a relatora, a deputada Meire Serafim, do União do Acre, a legislação estabelece uma série de produtos proibidos para menores de 18 anos, como bebidas alcoólicas, cigarros e outras substâncias que possam causar dependência. As leis também proíbem que crianças e adolescentes participem de jogos de azar. No entanto, nenhuma lei proíbe a participação deles na propaganda desses mesmos produtos, que, conforme ressalta a deputada, podem causar prejuízos graves, principalmente a esse público em formação.
3: A gente vê muitas adolescentes e crianças firmar isso na mente e acontecer esses vários fatores, tragédia que a gente vê no nosso país todo. Porque esse jogo de azar, ele acaba induzindo as nossas crianças, nossos adolescentes e fazer o pior.
2: Pela proposta aprovada, pais ou responsáveis de crianças e adolescentes que participarem da divulgação por qualquer meio de jogos de azar ou outros produtos proibidos ficarão sujeitos a multa entre 3.000 e 10.000 reais. Para agenciadores de menores de 18 anos que descumprirem a lei, a multa será multiplicada por 10. Com isso, poderá variar entre 30 e 100 mil reais. Já para as empresas de jogos de azar ou que forneçam produtos proibidos que utilizarem crianças ou adolescentes em peças publicitárias, o valor da multa será multiplicado por 100. Poderá variar entre 300 mil e 1 milhão de reais. Caso haja reincidência na utilização de menores de 18 anos em publicidade de produtos proibidos no período de um ano, o projeto prevê a aplicação das multas em dobro. Segundo Túlio Gadelha, a punição tem função pedagógica. Busca assegurar que os responsáveis entendam a gravidade de suas ações e a responsabilidade que têm ao envolver jovens em atividades perigosas ou inadequadas. Da Rádio Câmara de Brasília, Maria Neves.
4: Economia.
1: Kiko Seleguin, do PT de São Paulo, defende a aprovação de uma lei de proteção da soberania econômica nacional. O objetivo é invalidar no Brasil a aplicação de sanções e restrições comerciais ou financeiras impostas unilateralmente por governos e tribunais estrangeiros.
0: Kiko Seleguin sustenta que empresas e pessoas físicas brasileiras não podem cumprir determinação que não tenha respaldo em tratados aprovados pelo país ou em resoluções da ONU. A medida também impede a rescisão de contratos ou encerramento de contas motivados por sanções internacionais unilaterais.
1: Pedro Lucas Fernandes, do União do Maranhão, quer permitir que fundos constitucionais e o Fundo de Desenvolvimento do Nordeste ofereçam garantias para empréstimos destinados a projetos de infraestrutura. Ele explica que a medida pode facilitar o acesso a recursos para a execução de obras.
0: Para Pedro Lucas Fernandes, a proposta também pode estimular investimentos em áreas como energia, logística e infraestrutura sustentável. Na avaliação do deputado, o aumento dos investimentos pode contribuir para a geração de empregos e o crescimento da renda no Nordeste.
4: Segurança Pública.
1: A Câmara está analisando a criação de uma campanha nacional de prevenção ao desaparecimento de crianças e adolescentes. A reportagem é de José Carlos Oliveira.
5: Projeto de lei em análise na Câmara dos Deputados cria a campanha nacional educativa sobre desaparecimento de crianças e adolescentes. O texto já foi aprovado na Comissão de Segurança Pública com relatório favorável do deputado Sargento Faur, do PL do Paraná.
6: A implementação de campanhas educativas permanentes contribui para disseminar informações úteis, fortalecendo a rede de proteção à criança e ao adolescente. É dever do poder público adotar mecanismos que ampliem a proteção, especialmente diante do crescimento de crimes envolvendo exploração, tráfico de pessoas, aliciamento virtual e outras formas de violência.
5: O relator destaca que a campanha educativa deverá ser realizada principalmente nas escolas públicas e privadas ao longo de todo o ano letivo.
6: O desaparecimento de crianças e adolescentes é uma realidade alarmante no Brasil e exige atuação integrada do Estado, da família e da sociedade. Nesse contexto, a escola desempenha papel fundamental como ambiente de formação, conscientização e proteção social.
5: Estão previstas medidas de orientação em caso de desaparecimento, divulgação dos canais de denúncia e da legislação protetiva, promoção de palestras e elaboração de cartilhas informativas, inclusive com as estratégias de prevenção ao desaparecimento de crianças e adolescentes. A proposta partiu do deputado delegado Éder Mauro, do PL do Pará, inconformado com a sucessão desse tipo de crime no seu estado.
7: No Pará nós temos sumiços de crianças por questões de seitas, por questões de crimes sexuais, principalmente no que envolve embarcações, e por questões de tráfico de órgãos. Então, esse socorro através de uma proposta vai procurar socorrer aqueles que não têm a menor condições de se defender.
5: A proposta que cria a campanha nacional educativa sobre o desaparecimento de crianças e adolescentes ainda vai passar por votação nas comissões de Educação e Constituição e Justiça. Da Rádio Câmara de Brasília, José Carlos Oliveira.
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4: Educação.
0: Maria do Rosário, do PT, critica a proposta do governo do Rio Grande do Sul de terceirizar a gestão de escolas públicas. Na visão da parlamentar, a medida retira a autonomia das direções escolares e amplia os gastos com empresas privadas.
8: O governo do Rio Grande do Sul decidiu colocar na bolsa de valores para terceirizar a gestão das escolas, tirando das diretoras o controle, o comando, a gestão das escolas. Então, agora, com isso, o governo pretende gastar muito mais dinheiro com empresas terceirizadas do que entrega para a escola, para a direção, para cuidar das paredes, dos banheiros, para limpeza, para organização da vida da escola. Isso é um grande erro.
1: Maria do Rosário também defende a valorização dos profissionais da educação com a aplicação da lei que reconhece os professores de creches como integrantes do magistério, a realização de concursos públicos e o fim da cobrança previdenciária sobre aposentados da área.
0: Projeto de Eros Biondini, do PL de Minas Gerais, quer garantir a autonomia das escolas confessionais. A proposta assegura às instituições o direito de organizar atividades e celebrações de acordo com suas crenças, respeitados os conteúdos da Base Nacional Comum Curricular.
1: O texto também proíbe sanções e restrições ao repasse de recursos públicos motivadas pelo exercício da identidade religiosa da escola. Eros Biondini avalia que a medida protege o direito dos pais de escolher instituições de ensino alinhadas às próprias convicções.
4: Comissões.
0: A Câmara aprovou a criação de um programa escolar de gestão de resíduos sólidos. A repórter Paula Bittar acompanhou a votação.
9: A Comissão de Constituição e Justiça da Câmara aprovou uma proposta que permite que as escolas da rede pública da educação básica criem programas de redução, reuso e reciclagem de resíduos sólidos. O objetivo é conscientizar a comunidade escolar sobre a importância da gestão ambientalmente adequada de resíduos sólidos. Relator na comissão, o deputado Nicolas Ferreira, do PL de Minas Gerais, considerou o projeto condizente com as disposições constitucionais que determinam a proteção do meio ambiente como competência do poder estatal. Segundo o texto aprovado, os resíduos sólidos gerados na escola que não puderem ser reutilizados deverão ser descartados em recipientes próprios, seguindo a padronização já existente, como azul para papel e papelão e vermelho para plástico. A renda da comercialização dos resíduos sólidos recicláveis será usada na compra de materiais e equipamentos para a escola. A proposta, que permite que as escolas da rede pública da educação básica criem programas de redução, reuso e reciclagem de resíduos sólidos, segue agora para a análise do Senado. Da Rádio Câmara de Brasília, Paula Bittar.
4: Desenvolvimento Regional.
1: A Comissão da Amazônia aprovou o relatório de Zezinho Barbari, do PP do Acre, ao projeto que institui o custo amazônico como critério de ponderação nos repasses federais do Fundeb e do programa Dinheiro Direto na Escola, para aumentar o financiamento da educação básica na Amazônia Legal.
0: O objetivo da proposta é compensar os altos gastos com transporte, energia, logística, entre outros, para diminuir a desigualdade e mitigar o descompasso da educação na Amazônia. De acordo com o relatório de Zezinho Barbari, o Ministério da Educação vai definir os novos valores de repasses.
1: Carlos Gomes, do Republicanos do Rio Grande do Sul, apresentou o projeto que desburocratiza o processo de regularização fundiária no país. A proposta simplifica exigências cartorárias e acelera a entrega de títulos de propriedade rural.
0: O projeto permite a verificação de requisitos por imagens de satélite e documentos em imóveis de até 15 módulos fiscais. Carlos Gomes argumenta que a falta de regularização gera insegurança jurídica no campo e dificulta o acesso a crédito para pequenos e médios produtores.
4: Meio ambiente.
1: Projeto de Mário Eringer, do PDT de Minas Gerais, obriga os centros de processamento de dados a implantarem soluções hídricas próprias para o resfriamento de suas instalações. O texto proíbe que os data centers utilizem água de reservatórios públicos destinados ao abastecimento humano.
0: De acordo com Mário Eringer, o avanço tecnológico e a demanda por inteligência artificial exigem um consumo muito elevado de água, o que gera riscos de desabastecimento. A proposta concede um prazo de até 3 anos para que os empreendimentos se adaptem às novas regras ambientais.
1: Luiziane Lins, da Rede do Ceará, é autora de um projeto que criminaliza o abandono de animais deixados em clínicas e hospitais veterinários após a alta médica. Pela proposta, o tutor que não retirar o animal em até 72 horas após ser notificado poderá responder pelo crime de abandono.
0: Luiziane Lins também propõe que clínicas e hospitais veterinários exibam avisos informando que abandonar animais nesses estabelecimentos é crime. Para a congressista, a medida facilita a responsabilização dos tutores e reforça a proteção aos animais.
4: Transportes.
1: Rodrigo de Castro, do União de Minas Gerais, comemora a inauguração de 2 pontes na BR-356, entre os municípios de Ervalha e Muriaé. Segundo ele, as obras aumentam a segurança dos motoristas e reforçam a ligação da Zona da Mata com os estados do Rio de Janeiro e do Espírito Santo.
10: Há muito tempo, todos que passavam ali conviviam com uma situação absolutamente de insegurança, e agora tem uma rodovia muito mais segura com a construção da das pontes de Imbaúba e da usina nos municípios de Rosário da Limeira e Ervalha, e graças a um trabalho que eu fiz como parlamentar, acompanhando aí junto aos ministérios, cobrando licitação, cobrando documentação, cobrando dos ministros, cobrando do pessoal do DENIT para que essas obras fossem executadas.
0: De acordo com Rodrigo de Castro, as novas pontes também devem impulsionar o turismo e facilitar o deslocamento da população que utiliza a rodovia para acesso a serviços e ao litoral do Rio de Janeiro e do Espírito Santo.
1: A Comissão de Defesa dos Direitos das Pessoas com Deficiência aprovou o relatório de Paulo Alexandre Barbosa, do PSD de São Paulo, ao projeto que cria a política de acessibilidade veicular sustentável, com carros adaptados de fábrica e abastecidos com tecnologias limpas.
0: Paulo Alexandre Barbosa reformulou a proposta original para incluir o termo veículos eletrificados, como híbridos, elétricos e outras variantes, e permitir o acesso a tecnologias mais baratas. Além disso, ele inclui a expansão dos benefícios para frotas de táxis e transporte coletivo.
4: Trabalho.
1: Avança na Câmara o projeto de lei que regulariza o transporte intermunicipal feito por taxistas. A repórter Silvia Munhato tem os detalhes sobre a medida.
11: A Comissão de Desenvolvimento Urbano da Câmara dos Deputados aprovou o projeto que estabelece condições para que o serviço de transporte individual por táxi em trajetos intermunicipais ou interestaduais não seja caracterizado como transporte irregular de passageiros. O relator, deputado Eudo Rocha, do MDB do Maranhão, exemplificou o que vem acontecendo com os taxistas.
12: Hoje em dia, grande parte das cidades estão conurbadas, ou seja, emendaram uma na outra. Eu dou um exemplo como São Luís. São Luís, a capital do Maranhão, é uma ilha. Dentro dessa ilha tem quatro municípios juntos. Se o taxista leva um passageiro para Raposa, se a fiscalização alcançá-lo, vai multá-lo porque vai ser considerado um transporte clandestino.
11: Com o projeto, o transporte intermunicipal ou interestadual por taxistas não será considerado irregular se for previamente solicitado por meio eletrônico, aplicativo, telefone ou mensagem. Também o retorno do taxista ao município de origem com passageiro previamente solicitado por meio eletrônico não vai caracterizar captação irregular de passageiros, mas permanecem vedadas a abordagem em via pública, a captação espontânea de passageiros fora da área de autorização e a utilização do serviço em desacordo com as normas municipais. O projeto que regula o transporte intermunicipal pelos taxistas ainda será analisado pelas comissões de Aviação e Transportes e de Constituição e Justiça. Da Rádio Câmara de Brasília, Silvia Minhato.
4: Homenagem.
0: Ana Paula Leão, do PP, sugere que a Romaria de Nossa Senhora da Abadia, realizada em Minas Gerais, seja reconhecida como manifestação da cultura nacional. O texto autoriza o poder público a criar políticas de fomento para garantir infraestrutura e assistência aos fiéis.
1: Ana Paula Leão explica que a tradição é centenária e mobiliza milhares de pessoas na primeira quinzena de agosto. A deputada ressalta que a Romaria transcende o aspecto religioso para se transformar num espaço de socialização que ajuda a preservar a identidade regional.
0: Está em análise na Câmara projeto de Ribamar Silva, do Podemos de São Paulo, que concede ao município de Osasco o título de Capital Nacional do Trabalho. O deputado sugeriu 19 de fevereiro como data oficial para celebrar a homenagem.
1: Ribamar Silva argumenta que o reconhecimento destaca a importância econômica de Osasco, considerado um dos principais polos industriais, comerciais e de serviços do país. Na visão do parlamentar, a medida valoriza a tradição de trabalho e empreendedorismo do município.
0: Termina agora o Jornal Câmara dos Deputados, produzido pela Rádio Câmara, com trabalhos técnicos de Wellington Teles e apresentação de Luciana Vieira e Val Monteiro. Boa noite.
1: Uma boa noite para você. Fique agora com as notícias do Tribunal de Contas da União.
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Muito bem, tô chegando por aqui com o meu conselho, com o nosso Manda e Bem de hoje, segunda-feira. Eu, Vanessa Medeiros, sei com você a partir de agora. Fique comigo então, fique ligado, combinado, coração? E você pode mandar mensagem, fique à vontade. Bora mandar na nave? Tá no ar mais uma edição do Manda e Bem. Antes de mais nada, eu desejo pra você uma ótima segunda, uma semana maravilhosa pra nós, certo? Certíssimo. Aumenta o volume, vem comigo. Eu, Vanessa Medeiros, tenho imenso prazer em ficar com você.

Muito bem, tô chegando aqui na nossa rádio. É o Mandei Bem, a partir de agora, eu e você. Vamos juntos com a melhor programação do seu rádio. Com você, onde você for, tá no ar o Mandei Bem de hoje, aqui na nossa rádio. Mandei Bem! E a gente começa o programa de hoje mandando um super abraço pro Marcos. Ele disse assim: oi Vanessa, não perca o seu programa, gostaria de ouvir a música Pingos de Amor com Papas da Língua e Bochecha. Ofereço para quem gostar da música e para vocês da rádio. Obrigada, Marcos. Ótima segunda, uma semana maravilhosa para nós. Obrigada pelo carinho e pela sintonia de sempre. Aumenta o volume aí, tá no ar o nosso Mandei Bem.

0: Saudades por aqui, DJ Bobo. Bacana, eu curti demais. Quem mandou nesta sequência foi o Marcos. Mandou super bem, diga-se de passagem. Eu vou ali pra voltar já já, é rapidinho, segura.
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0: Tô de volta por aqui com você e pra você. Estamos apresentando o Mandei Bem de hoje. Desejo de coração uma segunda maravilhosa, uma semana incrível, abençoada e produtiva.
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0: Deixa eu mandar um beijo para a Mariana. Ela mandou mensagem: oi, Vanessa. Tô no trabalho, sempre curtindo a rádio. Gostaria de ouvir Coldplay, My Universe. Ofereço pra vocês do Mandei Bem e pra todos os ouvintes da rádio. Obrigada pelo carinho, Mariana. Beijos, obrigada pela participação. Aumenta o volume aí, seu sucesso.

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0: Don't Lie, Black Eyed Peas, animando a nossa segundona. E já já eu volto com muito, muito mais. Segura aí.
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7: Você ligado no Mandei Bem, o nosso programa ligado em você sempre.
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7: Deixa eu mandar um beijo pra Poliana. Ela disse: oi Vanessa, tô sempre curtindo seu programa, gostaria de ouvir a música Milionário com Wesley Safadão. Certo, um beijo pra você também, obrigada pela participação. E essa música, inclusive, tem a participação do Guilherme Benuto, certo? Aumenta o volume aí, o seu sucesso sertanejo aqui no Mandei Bem. Ótima segunda pra nós.
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0: E eu vou ali pra voltar já já com muito, muito mais. Segura.
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0: Já tô de volta por aqui, eu e você e o nosso Mandei Bem. Te desejo uma ótima segunda-feira, uma semana maravilhosa pra nós.
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0: E agora, tá chegando por aqui Sucesso Sertanejo. Vai especialmente para a Renata. Ela disse assim: oi Vanessa, gostaria de ouvir alguns defeitos. Eu não sei quem canta, mas eu sei que você vai descobrir. Ofereço pra quem gostar da música. Tá bom então, Rê, um beijo. Claro que eu sei quem canta. Léo Foguete, com a participação do Panda. Aumenta o volume, bora curtir o seu sucesso sertanejo por aqui. Não Mandei Bem, alguns defeitos. Ótima segunda.
6: Será que sou eu quem não presto? Ou é você que já perdeu?